0: e a Marinho Muxanga, garantiu uma atuação firme contra os indivíduos que se aproveitam da escassez de combustível para obter benefícios próprios.
1: Vamos redobrar as nossas fiscalizações conjuntas. Vamos continuar a penetrar nos bairros para desmantelarmos os focos de venda de combustível.
0: Comandante Provincial da Polícia da República de Moçambique, na Zambésia, Marinho Muxanga. A desenhar o futuro de Moçambique é o tema da exposição que marcou o lançamento esta quinta-feira em Maputo das comemorações dos 40 anos da Faculdade de Arquitetura e Planeamento Físico da Universidade Eduardo Mondlane. Discursando na ocasião, o secretário de Estado na cidade de Maputo, Vicente Joaquim, disse que o lema escolhido este ano para celebrar a efeméride reflete o compromisso da Faculdade de Arquitetura e Planeamento Físico em continuar a preparar profissionais qualificados e com profundo sentido de responsabilidade pública.
2: Esta faculdade visa preparar profissionais que olham para o território, planificam o território, planificam as cidades. Isso tem estado a acontecer, tendo em conta os vários desafios que o país enfrenta pela localização geográfica que o nosso país tem estado a sofrer ciclicamente eventos extremos, e isso precisa de profissionais preparados, nesse caso, os planificadores e os arquitetos.
0: Vicente Joaquim desafiou os estudantes de arquitetura a contribuir com o seu saber para que o país tenha um futuro melhor. Por sua vez, o vice-reitor para a Administração e Recursos da Universidade Eduardo Mondlane, Mohsin Sidat, entende que celebrar 40 anos da Faculdade de Arquitetura e Planeamento Físico ilustra a trajetória de formação de arquitetos e planificadores físicos que contribuíram na construção de cidades e comunidades do país. No estrangeiro, forças etíopes alvejaram esta quinta-feira militares da Eritreia que se instalaram numa cidade no norte de Tigré. A informação foi confirmada pelo Observatório de Conflitos, citado pelo African News. A Eritreia mobilizou suas forças para a região etíope de Tigré em meio à troca de acusações entre os dois países. A Etiópia acusa o governo eritreu de apoiar os rebeldes que controlavam aquela região, sendo que a Eritreia afirma que Addis Abeba está a criar pretextos para invadir o seu território, com vista a ter acesso direto ao Mar Vermelho. Fechamos com o tempo. A cidade de Tete poderá registrar esta sexta-feira 37 graus centígrados de temperatura máxima, seguida de Maputo com 36 graus. Nampula e Xai-Xai 34, Quilimane e Pemba 31, Vilanculo e Beira 30, Inhambane, Chimoio e Lixinga 29 graus centígrados de temperatura máxima. Apresentamos as notícias a esta hora, as próximas às 3 horas.

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0: São 3 horas em todo o país.
1: Estimado ouvinte, boa noite. Bem-vindo às notícias apresentadas por Vitor Rufino. Moçambique completou esta quarta-feira 1 ano sem registro de raptos de empresários e investidores em todas as províncias do país. Para o presidente da República, este fato é um marco para a melhoria do ambiente de negócios no país. Daniel Chapo, que falava esta quinta-feira na abertura da primeira Conferência Internacional de Investimentos de TET, sublinhou que a segurança constitui uma condição fundamental para a atração de novos investimentos, expansão de negócios e criação de empregos. O presidente da República defendeu, por isso, a continuidade dos esforços destinados a consolidar a confiança dos empresários e investidores e a garantir melhores condições para o desenvolvimento da economia nacional. 16 professores foram mortos por terroristas desde que o extremismo violento eclodiu há 9 anos na província de Cabo Delgado. A informação foi avançada esta quinta-feira pela secretária provincial da Organização Nacional dos Professores em Cabo Delgado, Atija Assani, na saudação ao secretário de Estado na província, Plácido Pereira, no âmbito da Semana do Professor. Atija Assani enumerou na ocasião os desafios que a classe enfrenta.
2: Turmas superlotadas devido à insuficiência de salas de aulas e de professores. Demora no pagamento de horas extras e da segunda turma. Insuficiência e tardia distribuição de livros escolares, sobretudo no ensino primário. Necessidade de capacitação dos professores para responder à exigência do novo currículo. Insuficiência de carteiras nas escolas. Morosidade na tramitação dos atos administrativos, nomeadamente progressões, promoções e mudanças de carreira.
1: Secretária Provincial da Organização Nacional dos Professores em Cabo Delgado, Atija Assani. O secretário de Estado na Zambésia, Avelino Mushini, exige o reforço da fiscalização com vista a travar a venda informal e outras práticas ilegais que se verificam no mercado de combustíveis. A exigência foi feita esta quinta-feira durante um encontro com retalhistas, agentes económicos e entidades de justiça. Em resposta à exigência, o comandante provincial da Polícia da República de Moçambique, na Zambésia, Marinho Muxanga, garantiu uma atuação firme contra os indivíduos que se aproveitam da escassez de combustível para obter benefícios próprios.
3: Vamos redobrar as nossas fiscalizações conjuntas. Vamos continuar a penetrar nos bairros para desmantelarmos os focos de venda de combustível.
1: Comandante provincial da Polícia da República de Moçambique, na Zambésia, Marinho Muxanga. A desenhar o futuro de Moçambique é o tema da exposição que marcou o lançamento esta quinta-feira em Maputo das comemorações dos 40 anos da Faculdade de Arquitetura e Planeamento Físico da Universidade Eduardo Mondlane. Discursando na ocasião, o secretário de Estado na cidade de Maputo, Vicente Joaquim, disse que o lema escolhido este ano para celebrar a efeméride reflete o compromisso da Faculdade de Arquitetura e Planeamento Físico em continuar a preparar profissionais qualificados e com profundo sentido de responsabilidade pública.
4: Esta faculdade visa preparar profissionais que olham para o território, planificam o território, planificam as cidades. Isso tem estado a acontecer, tendo em conta os vários desafios que o país enfrenta pela localização geográfica que o nosso país tem estado a sofrer ciclicamente eventos extremos, e isso precisa de profissionais preparados, nesse caso, os planificadores e os arquitetos.
1: Vicente Joaquim desafiou os estudantes de arquitetura a contribuir com o seu saber para que o país tenha um futuro melhor. Por sua vez, o vice-reitor para a Administração e Recursos da Universidade Eduardo Mondlane, Mohsin Sidat, entende que celebrar 40 anos da Faculdade de Arquitetura e Planeamento Físico ilustra a trajetória de formação de arquitetos e planificadores físicos que contribuíram na construção de cidades e comunidades do país. No estrangeiro, forças etíopes alvejaram esta quinta-feira militares da Eritreia que se instalaram numa cidade no norte de Tigré. A informação foi confirmada pelo Observatório de Conflitos, citado pelo African News. A Eritreia mobilizou suas forças para a região etíope de Tigré em meio à troca de acusações entre os dois países. A Etiópia acusa o governo eritreu de apoiar os rebeldes que controlavam aquela região, sendo que a Eritreia afirma que Addis Abeba está a criar pretextos para invadir o seu território com vista a ter acesso direto ao Mar Vermelho. Fechamos com o tempo. A cidade de Tete poderá registrar esta sexta-feira 37 graus centígrados de temperatura máxima, seguida de Maputo com 36 graus. Nampula e Xai-Xai 34, Quilimane e Pemba 31, Vilanculo e Beira 30, Inhambane, Chimoio e Lixinga 29 graus centígrados de temperatura máxima. Apresentamos as notícias a esta hora, às próximas às 4 horas.

0: 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principalmente, porque constituem a maioria do povo moçambicano, à produção dos nossos camponeses e às oportunidades dos nossos empreendedores.
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5: Estivemos a atualizar as notícias do país e do mundo. Vamos dar continuidade à nossa emissão com música variada. Continue ligado, pois queremos festejar consigo, queremos aproveitar este fim de semana bem ao seu lado, este último dia útil da semana. Esperamos que esteja bem, esteja também bem ligadinho a acompanhar a nossa emissão, a cuidar do seu bebezinho recém-nascido, se for o caso. Pelo nascimento do seu bebê, já agora parabéns. Os nossos corações se enchem de alegria ao comemorar deste lado a aparição do seu rebento. Parabéns pela chegada do mais novo membro da família, tão esperado, naturalmente. Desejamos que cresça com muita saúde, rodeado de muito amor por todos os lados e, com certeza, dará ao casal, aos pais e à família em geral muitas alegrias. Tenha a certeza que a chegada de uma criança é um presente divino. Então, que esta nova fase, todos os problemas, todas as dificuldades se transformem em amor. E já agora, mais uma vez, parabéns para si que hoje também colhe mais uma rosa no Jardim da Vida. Muita saúde e longos anos. Vamos ouvir música então para comemorarmos esta nova vida que estivemos aqui a referenciar e para si que vai renovar esta etapa da sua vida. Parabéns.

É com música variada que vamos fazendo companhia até perto das 5 horas. Fazemos votos de que esteja a gostar da emissão, que a sua noite seja revigorante, para que ao amanhecer possua boas energias, energias renovadas, que fazem de si uma pessoa tão especial na vida de muita gente, incluindo nós, Antena Nacional, que tanto apreciamos a sua companhia em todos os momentos. É uma enorme honra compartilhar parte dos nossos momentos consigo, independentemente do lugar onde estiver. Agradecemos por sempre nos escolher para fazê-lo companhia. Bom descanso e obrigada pela preferência.

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música variada vai seguir. Esperamos que esteja a gostar dos temas que alistamos para juntos passarmos esta madrugada. Agradecemos desde já o carinho da sua audiência. Desejamos uma boa noite de descanso e positividade. Que todo o mal que o persegue seja derrubado para que venham sonhos bons. E nós também faremos a nossa parte trazendo música que possa gostar e ajudá-lo no descanso.

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0: São 4 horas em todo o país.
1: Bom dia, estimado ouvinte. Bem-vindo às notícias apresentadas por Vítor Rufino. Moçambique completou esta quarta-feira um ano sem registro de raptos de empresários e investidores em todas as províncias do país. Para o presidente da República, este fato é um marco para a melhoria do ambiente de negócios no país. Daniel Chapo, que falava esta quinta-feira na abertura da primeira Conferência Internacional de Investimentos de TET, sublinhou que a segurança constitui uma condição fundamental para a atração de novos investimentos, expansão de negócios e criação de empregos. O presidente da República defendeu, por isso, a continuidade dos esforços destinados a consolidar a confiança dos empresários e investidores e a garantir melhores condições para o desenvolvimento da economia nacional. 16 professores foram mortos por terroristas desde que o extremismo violento eclodiu há 9 anos na província de Cabo Delgado. A informação foi avançada esta quinta-feira pela secretária provincial da Organização Nacional dos Professores em Cabo Delgado, Atija Assani, na saudação ao secretário de Estado na província, Plácido Pereira, no âmbito da Semana do Professor. Atija Assani enumerou na ocasião os desafios que a classe enfrenta.
2: Turmas superlotadas devido à insuficiência de salas de aulas e de professores. Demora no pagamento de horas extras e da segunda turma. Insuficiência e tardia distribuição de livros escolares, sobretudo no ensino primário. Necessidade de capacitação dos professores para responder à exigência do novo currículo. Insuficiência de carteiras nas escolas. Morosidade na tramitação dos atos administrativos, nomeadamente progressões, promoções e mudanças de carreira.
1: Secretária Provincial da Organização Nacional dos Professores em Cabo Delgado, Atija Assani. O secretário de Estado na Zambésia, Avelino Mushini, exige o reforço da fiscalização com vista a travar a venda informal e outras práticas ilegais que se verificam no mercado de combustíveis. A exigência foi feita esta quinta-feira durante um encontro com retalhistas, agentes económicos e entidades de justiça. Em resposta à exigência, o comandante provincial da Polícia da República de Moçambique, na Zambésia, Marinho Muxanga, garantiu uma atuação firme contra os indivíduos que se aproveitam da escassez de combustível para obter benefícios próprios.
3: Vamos redobrar as nossas fiscalizações conjuntas. Vamos continuar a penetrar nos bairros para desmantelarmos os focos de venda de combustível.
1: Comandante provincial da Polícia da República de Moçambique, na Zambésia, Marinho Muxanga. A desenhar o futuro de Moçambique é o tema da exposição que marcou o lançamento esta quinta-feira em Maputo das comemorações dos 40 anos da Faculdade de Arquitetura e Planeamento Físico da Universidade Eduardo Mondlane. Discursando na ocasião, o secretário de Estado na cidade de Maputo, Vicente Joaquim, disse que o lema escolhido este ano para celebrar a efeméride reflete o compromisso da Faculdade de Arquitetura e Planeamento Físico em continuar a preparar profissionais qualificados e com profundo sentido de responsabilidade pública.
4: Esta faculdade que visa preparar profissionais que olham para o território, planificam o território, planificam as cidades. Isso tem estado a acontecer, tendo em conta os vários desafios que o país enfrenta pela localização geográfica que o nosso país tem estado a sofrer ciclicamente eventos extremos e isso precisa de profissionais preparados, nesse caso, os planificadores e os arquitetos.
1: Vicente Joaquim desafiou os estudantes de arquitetura a contribuir com o seu saber para que o país tenha um futuro melhor. Por sua vez, o vice-reitor para a Administração e Recursos da Universidade Eduardo Mondlane, Mohsin Sidat, entende que celebrar 40 anos da Faculdade de Arquitetura e Planeamento Físico ilustra a trajetória de formação de arquitetos e planificadores físicos que contribuíram na construção de cidades e comunidades do país. No estrangeiro, forças etíopes alvejaram esta quinta-feira militares da Eritreia que se instalaram numa cidade no norte de Tigré. A informação foi confirmada pelo Observatório de Conflitos, citado pelo Africa News. A Eritreia mobilizou suas forças para a região etíope de Tigré em meio à troca de acusações entre os dois países. A Etiópia acusa o governo eritreu de apoiar os rebeldes que controlavam aquela região, sendo que a Eritreia afirma que Addis Abeba está a criar pretextos para invadir o seu território com vista a ter acesso direto ao Mar Vermelho. Fechamos com o tempo. A cidade de Tete poderá registrar esta sexta-feira 37 graus centígrados de temperatura máxima, seguida de Maputo com 36 graus. Nampula e Xai-Xai 34, Quilimane e Pemba 31, Vilanculo e Beira 30, Inhambane, Chimoio e Lixinga 29 graus centígrados de temperatura máxima. Apresentamos as notícias esta hora, as próximas às 5 horas.
0: Amigo ouvinte, renovamos os votos de uma ótima escuta. Bom dia para si que acaba de despertar. Esta é a Antena Nacional da Rádio Moçambique. Eu já vou me despedindo. Rosa Freitas é meu nome. Estaremos juntos até ao fim do programa que vamos transmitir já a seguir, o Letras e Sons. É sempre um prazer fazê-lo companhia durante a madrugada. Desejamos que esteja bem, tenha acordado muito bem, tenha descansado também muito bem, esteja a gozar de boa saúde, esteja pronto para mais um dia laboral e depois para o fim de semana, depois de terminar com a sua agenda profissional. Então vamos seguir com a nossa emissão e desta feita para acompanhar já a seguir o programa Letras de Sons e tenha uma boa escuta e logo depois tenha um bom trabalho.
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6: Estimado ouvinte, é sempre com muito gosto que voltamos a encontrá-lo neste Letras e Sons, todos os domingos às 8 horas e 10 minutos e na madrugada de sexta-feira às 4 horas e 10 minutos. Nós falámos aqui sobre livros, conversamos também sobre o percurso de quem faz esses livros e é muito interessante hoje ter alguém que é filho da rádio e de regresso à rádio com obras que foram gravadas aqui e hoje transformadas em livro. Estou a falar-vos do livro Vidas Cantadas, um legado de Samora Machel, um olhar sobre as canções de trabalho, da autoria de Luís Loforte. Estará certamente o ouvinte a perguntar-se, Luís Loforte, já ouvi falar neste nome, muito ligado exatamente às letras, porque já publicou Diálogos de Desencanto, O Advogado de Inhaçunge, Ensaio Autobiográfico e Histórias Resumidas sobre a Radiodifusão em Moçambique, mas, portanto, isto no livro Memórias de um Doce Calvário. Tem também biografias registadas, O Dom da Lucidez. Coordenou também o livro Quando o Silêncio é Sujeito, um tributo de Glória de Santana, uma coordenação, portanto, do autor e do saudosíssimo Edmundo Galiza Matos. Organizou também, editou e publicou a obra Biografia de Domingos Aroca. Pois Luís Loforte, tenho muito gosto em recebê-lo no programa e obrigada por ter acedido ao nosso convite.
7: Muito obrigado. De facto, quem agradece sou eu, porque me dá a oportunidade de, num órgão tão massivo quanto a Rádio Moçambique, dá-me a oportunidade de eu falar daquilo que tenho feito a miúde, que é escrever, expor aquilo que eu penso, as minhas memórias. Tudo isto para dizer que quem agradece sou eu, porque me dá a oportunidade de fazer uma extensão àquilo que eu escrevo através da rádio.
6: Muito bem, falou ainda há pouco em Memórias. Vidas Cantadas, um legado de Samora Machel, um olhar sobre as canções de trabalho. Quando comecei a ler o livro, fiquei encantadíssima em saber de consciência profissional, intelectual, naquela altura, dos profissionais. Uma bobine que estaria hoje no lixo. Este homem, que trabalhava para a técnica, Maurício Tembe, achou que não. A Bobine não pode estar perdida pelo interesse daquilo que ouviu. Quer contar-nos esta história e comentar sobre, efetivamente, o papel de um profissional de rádio? Não tinha que ser necessariamente um jornalista ou um redator ou alguém ligado diretamente aos microfones para ter esta consciência.
7: Talvez dizer, em primeiro lugar, que esta história tem 40 anos. Isto resultou de um gesto que eu vou sempre agradecer, do Maurício Tembe. Não sei se estaria ou não no lixo, mas a verdade é que ele achou que aquele tipo de material estava em risco, porque ninguém ligava. Foi numa altura, há 40 anos precisamente, quando alguém aqui na rádio entendeu, inclusive, pegarem discos de vinil históricos, velhos, atirou aí para o campo de futebol de salão, de basquete, aqui na Rádio Moçambique. Tudo isto, até na boa intenção. Quer dizer, ele não fez aquilo, essa pessoa não fez isso por maldade, na intenção de criar espaço para novos suportes físicos de música, de sei lá, discursos, aqui na discoteca. E então, acho que o Maurício entendeu que tudo isto iria para o mesmo sítio, o lixo. E pegou naquele material, viu a ficha técnica, veio ter comigo e disse, olha, guarda lá isto. Pode ser que um dia você ache útil fazer uso deste material. Eu fui, arranjei uma Revox, as nossas máquinas de reprodução, os nossos leitores de fita magnética, ouvi e eu disse, epa, isto é material valiosíssimo. Eu então fui guardar o material e ao longo dos anos eu fui guardando o material em novos suportes físicos de conservação de material sonoro, nomeadamente cassete, cassete para CD, CD para flash, do flash para computador. E ao longo deste tempo todo fui guardando. Agora, poderá perguntar eventualmente por que que guardou. Bem, guardei ouvindo exatamente o apelo do Maurício Tembe, segundo o qual um dia poderei utilizar este material. Mas depois, também ao longo deste tempo, eu fui reconstruindo a forma como esse material, portanto, chegou aqui à Rádio Moçambique. E tudo isto, e talvez justifique até o título ou o subtítulo, como
6: exatamente
7: quiser. E tudo isto porque Samora Machel visitou o Porto de Maputo em 83. Imagina que ele foi ao Porto 3 vezes consecutivas em 3 meses. Ele tinha algum propósito. Algum propósito porque no âmbito da chamada ofensiva política e organizacional, havia aquela coisa toda que Machel resolveu desencadear. Ele ter-se-á percebido que a economia estava de facto de rastros e teria causas. Então ele visitou o Porto, para ele era considerado, e sabia que era assim, era a fonte principal da economia moçambicana. Exato. Então ele visitou 3 vezes consecutivas em 83. Numa das vezes, Samora Machel, acho que foi a primeira vez, foi recebido, como era prática na altura, havia atividades culturais antes do objetivo principal da visita. E então um grupo de estivadores, que tinha lá um grupo coral, cantou para ele e ter-se-á percebido, de acordo com a perspicácia que todos nós conhecemos de Samora Machel, que haviam transfigurado as letras daquelas canções. Qualquer pessoa que nasceu nesta terra sabe perfeitamente que

0: político, dirigente da Frelimo, dirigente do Estado, era preciso adequar ao tempo as palavras do tempo. Era Frelimo, era Eduardo Mondlane, era Samora Machel, era, enfim, quer dizer, uma linguagem suave e adequada. E Samora disse que não, eu sei que vocês não cantam isto. Obviamente que Samora Machel, tendo crescido no campo,
1: pois,
0: andou lá no gado, nas pastorícias, sabia perfeitamente. Porque as cidades nunca criam músicas. As cidades é apenas o reflexo daquilo que vem do campo.
1: Portanto, as músicas vêm, as canções
0: vêm sempre do campo.
1: Sempre. Para a cidade.
0: Sempre. A cidade é uma caldeira. Ah, tá. Digamos, um espelho onde essas cantigas, essas histórias, essas danças todas se refletem ou se sintetizam, não é? Com vários estilos e tudo isso. Então ele disse, ok, eu compreendo que vocês não possam cantar perante a minha pessoa, perante as pessoas que me acompanham,
1: pois.
0: Mas eu intimo-vos a irem para a rádio para gravar as canções, mas na forma original. Deu ordem a um colega nosso, que já falecido, infelizmente,
1: sim,
0: para que ele se encarregasse do registro da organização, do registro da direção, etc., que era o Morreto Ibanzima. Não sei se conheceu.
1: Eu já ouvi falar.
0: Já, sim. Trabalhou aqui na rádio. Sim, era um homem ligado a trabalhos de...
1: culturais.
0: Culturais, mas ligados à imigração.
1: Sim, sim, sim.
0: À imigração.
1: Sim. O programa dos imigrantes.
0: Imigrantes.
1: Sim, sim,
0: isso foi a consequência daquilo que ele vinha fazendo, de facto. Mas estava ligado mesmo ao trabalho mineral dos mineiros na África do Sul, porque era uma grande fonte também de divisas para Moçambique.
1: Divisas, sim, sim.
0: Sei que o Ibanzima parece que é familiar do
1: presidente.
0: Sim, de Samora Machel. E então ele encarregou com toda aquela veemência toda, mas chamou a atenção. Isto, aquilo que eles gravaram não é para usar na radiodifusão.
1: Tal era a linguagem.
0: A linguagem objetiva, crua e violenta, tudo isso. Mas tem um grande valor cultural. Só que Samora Machel não definiu a temporalidade, não é?
1: Do arquivo dessas
0: canções. Exatamente, nem o que fazer.
1: Sim,
0: simplesmente
1: sim.
0: Disse, gravem e guardem, tem um valor cultural. Ora, um valor cultural é para ser expresso.
1: Exatamente.
0: Se ele proíbe a sua radiodifusão, tinha que, pelo menos, dizer...
1: Para um fim.
0: Sim, sim, dizer também como é que poderia ser utilizado. Mas,
1: é,
0: pronto, ele lá sabia, se calhar não teve tempo de dizer isso, mas quando me deram essas músicas, estas fitas, e me contaram toda essa história,
1: pois,
0: envolvente, não é? Eu achei que talvez, bom, como ele não definiu nem a temporalidade, nem como usar tudo isto, sabe, quando nós éramos crianças, sempre num grupo de pessoas, não sei, mas também acho que as senhoras também, quando são crianças, não é? Há de haver uma forma de essas pequenas sociedades, esses pequenos grupos, de as crianças se estruturarem. Atenção, este estruturar tem as suas aspas. É preciso mostrar quem é o chefe.
1: Quem é o chefe.
0: Quem é o chefe. E então nós
1: até
0: aqui...
1: entre os animais.
0: Exatamente, até entre os animais. Portanto, só depois de definir quem é o chefe, então tudo vai correr.
1: É, né? Que o grupo começa a funcionar.
0: Começa a funcionar. Portanto, a gente, é como dizia o Zé Moiano, o Zé Patiano Moiano, falecido, que nós, quando andávamos lá na pastorícia, lutávamos todos os dias a socos, violentamente, mas era para se estruturar. E então, aqui nos bares de Lourenço Marques,
1: sim,
0: quando
1: sim,
0: eu vim cá miúdo, sempre havia aquele que se punha na praça, no meio do grupo, dizia assim: quem se atreve a desafiar-me? Então, quem achasse que podia desafiar, não é? Entrava logo em luta.
1: Exatamente.
0: Às vezes ganhava, mas às vezes também perdia. Seja como for, o resultado era que os grupos se estruturavam.
1: Exatamente.
0: Definir quem manda e quem obedece.
1: Exatamente.
0: E então, eu entendi, nessas minhas divagações, que Samora Machel, ao dizer que alguém um dia vai usar isto, estivesse a dizer aquilo que a gente diz em ronga, de casa, quer dizer, quer se achar que se apresente na praça.
1: Exatamente.
0: Então, eu entendi que devia ser esse indivíduo que estava-me apresentando.
1: Assumiu o desafio.
0: Exatamente. Eu vou tentar.

0: se for derrotado, pronto.
1: Não exatamente. É que o desafio saiu certo e eu
0: não sei se saiu certo, apenas fiz o desafio. Exatamente.
1: Estes dias a receber grandes lições. Grandes lições. Recuei também no tempo, vivi um pouco desses espaços, sobretudo quando conta aquelas histórias do ferry boat, do trabalho dos marinheiros, entre aspas.
0: Vejo que leu esse livro.
1: com muito gosto, entre aspas. Então, vem-me à memória as férias em Gaza, na terra dos meus avós, e quando regressávamos. Quer dizer, fiquei com aquela imagem, aquela fotografia que o Loforte descreveu aqui no livro. Por detrás destas pessoas existe uma frustração, como esteve a dizer. São catarses, são sofrimento, são... Eles cantam efetivamente a vida, como aqui deixa ficar.
0: Daí é o título, né? Vidas Cantadas.
1: Exatamente, Vidas Cantadas. É. Canções de trabalho e canções no trabalho. Onde é que reside a diferença aqui? Como é que nós podemos interpretar?
0: E reside exatamente naquilo que disse, canções de trabalho e canções no trabalho. É muito simples, penso eu, e creio que no livro explico de certa maneira mais expansivamente. Mas o problema é o seguinte, eu até peguei num indivíduo, num grande cantor moçambicano, o Fanim Fumo.
1: Fanim Fumo,
0: de facto, quando saí daqui, ele vai para a África do Sul na busca de trabalho mineiro. Mas era tão pequenino, tinha 17 anos, 16 anos. Não se sabe como é que lá apareceu. Mas não podia trabalhar nas minas. Porque lá o trabalho começa aos 18 anos. 18, 19 anos. Trabalhava, quer dizer, começava nessa idade. Mas viram que ele tinha jeito para cantar e tocar guitarra. E então, ele não foi trabalhar, mas viveu
1: da música.
0: E não só viveu naquela companhia.
1: Exatamente. Mas como é que se explica?
0: Explica-se por ser artista. Quer dizer, eles descobriram que ele podia, aos fins de semana, divertir aqueles mineiros.
1: Certo.
0: Porque eles não tinham assim grande liberdade. Então, à noite de sábado, provavelmente, ele divertia, tocava, e aquilo havia, digamos, bailes.
1: Exato.
0: E como lá não houvesse mulheres, havia um grupo de homens que se vestiam de mulher, com saltos, aqueles toureiros,
1: exatamente,
0: né? Aquelas saias compliçadas, enfim, umas próteses de mama,
1: pois,
0: não é? Então havia os outros homens que eram os cavalheiros, dançavam com as senhoras, não é? E tudo isto. E muita gente não sabe, eu tento explicar aí, que aquela cantiga que
1: Avançati diz Avançati
0: Valomo, Vanau Siwa, Matlanga Rima Zumana, Vatxambela Unyangana.
1: Sim, sim.
0: E, quer dizer, aquilo é de facto uma linguagem cruenta, mas para quem entenda.
1: Entenda.
0: Portanto, ele via homens, via mulheres, mas tudo isso eram de sexo masculino. E faziam as suas relações homossexuais, essas coisas todas.
1: Exatamente.
0: Então, uma romana já sabe o que é,
1: sim,
0: né?
1: Sim,
0: já
1: sim.
0: sabe o que é, o anhangana já sabe o que é que significa tudo isto. Então, essas eram cantigas no trabalho.
1: Certo.
0: Que ele personificou exatamente essas pessoas que tocavam para divertir, digamos, as pessoas que de facto trabalhavam nas minas. E então eles lembravam-se de Malhangalene, onde havia aqueles bailes todos, no Espada, lá nos Pamanines. Então imitavam as damas e os cavalheiros a dançarem. Então esse, coadjuvado também por um tal Alexandre Jafete, que na verdade é Jafete Simbine, não é?
1: Sim, sim.
0: Simbine do Muino. Então tocavam para se divertirem. Agora, canções de trabalho, eram canções mesmo que serviam para marcar o ritmo de trabalho e às vezes atenuar a dor no trabalho, e como estava a dizer, também para que servia de catarse das frustrações que as pessoas tinham. Então essas canções eram de trabalho, mas essas canções continham várias histórias sociais, continham muita política, transmitiam mensagens até de conspiração, tudo isto.
1: E isto para dizer que estes estivadores, Luís Loforte, intelectualmente eram pessoas cultas e atualizadas. Estava aqui a ler, por exemplo, a história de uma das canções aqui no Porto, de Lourenço Marques, Uma delas é intitulada Manguecane.
0: Manguecane. É um pássaro.
1: Lamulela Baniana.
0: Baniana.
1: Muito engraçado.
0: É.
1: Muito engraçado. Eu achei, quer dizer, no fim eu até me fui rindo, entre aspas.
0: Sim.
1: Histórias de deitar lágrimas, exatamente. Mas muito emocionantes.
0: Exatamente.
1: Com uma certa carga de.
0: Eles, não sei se eram intelectuais, mas
1: sim.
0: Eram pessoas informadas.
1: Ah, pronto.
0: Eram pessoas informadas.
1: Sim.
0: Conheciam a história das coisas. Conheciam os acontecimentos, estavam a par dos acontecimentos.
1: Sim.
0: Essa música que está aí a referir, La Mulela Mbaniana, quer dizer, ajuda Baniano. Banianos são aqueles indivíduos, não é? Indianos.
1: Indianos, sim.
0: Que na sequência da invasão do Estado, da União Indiana, para a recuperação daqueles três territórios que estavam sob a administração portuguesa,
1: sim.
0: Goa, Damão e Diu, em 61, não é? Eles estavam informados. Eles foram corridos aqui pelo regime colonial.
1: Colonial, sim.
0: E foram concentrados ali naquele pavilhão lá dos Caminhos de Ferro. Foram concentrados ali à espera de barcos que os levasse ou para a Índia, Bombaim, para a Inglaterra, para onde eles quisessem.
1: Exato.
0: Mas não podiam já circular por aqui. Perderam cantinas, tudo isto. Foram violentados. Então, mas os mineiros também serviam de pombo-correio, né? Pombo-correio. E eles aproveitavam-se e pediam alguma coisa ao baniano.
1: Exatamente.
0: Muitos deles até mentiam aos indianos. La Mulela Baniana. Mas depois, quando ouvir a cantiga, porque este livro vai ser acompanhado de um disco.
1: Oh.
0: Vai ser acompanhado de um disco. Eles, no fim, eles dizem, olha, se não deres o que eu te peço para ir ver a minha mãe em Gaza,
1: exatamente.
0: Né? Eu vou beber tudo isso que eu tenho, vou beber, pronto.
1: Exato.
0: Mas se me deres o que falta, eu vou ver a minha mãe. E então havia essa complicidade.
1: Pois.
0: Então daí que inventaram esta cantiga.
1: Esta cantiga. Pois, e havia também uma outra dentro de
0: Manguecana. Agora, o que é Manguecana?
1: Manguecana
0: é um pássaro de patas muito finas. Muito finas. E canta muito esse pássaro. Não é? Eu não sou capaz de dizer em português,
1: mas
0: imagino que seja. Né? É um pássaro, as patas finas. E então comparam aquele capataz branco que está ali a esse pássaro. Fala muito, insulta. Quando ouvir aquilo, o disco,
1: pois.
0: Né? O capataz está sempre a insultar os homens. Quer dizer, ele manda-os trabalhar. Mais força, com maior rapidez. E, ao mesmo tempo, insulta-os. E eles a cantarem, a compararem-no àquele pássaro manguecano de pernas fininhas. Porque até há de ver uma fotografia no livro de um dos capatazes branco que tem pernas fininhas e tem as meias até o joelho. Então, ele não se apercebe de que está a ser usado. É o tal manguecano. Manguecano é de fato o pássaro na tradução,
1: mas
0: na verdade é um homem, é o capataz que está ali, sempre a falar.
1: Mas uma coisa interessante também nesta canção, é já na segunda versão, é que eles, para além de fazer esta chantagem emocional, se não me deres eu vou beber com o
0: exato.
1: Enaltece a figura do baniano.
0: Sim, que é o Gandhi.
1: Em relação ao português.
0: Que é
1: para ver se consegue extorquir.
0: Exatamente. Extorquir muitas vezes, né?
1: Muito bem.
0: É isso.
1: E depois temos também aqui algo na canção Zovo.
0: Esse é o grupo clânico de Eduardo Mondiano.
1: Muito bem.
0: Eles não podiam cantar Eduardo Mondiano, porque seria demasiado explícito, não é?
1: Sim.
0: Explícito, que lhes traria problemas, né? Então eles preferiram chamar o Mondiano do seu grupo clânico, que era o Zovo.
1: Muito bem. Então, uma canção de acordo consigo que pode estar ou ter sido composta na sequência do 25 de Abril.
0: Provavelmente. Porque quando se dá o 25 de Abril, não é? Todas as pessoas começaram a acreditar que a guerra vai acabar, tudo isto, não sei o quê. Mas, na verdadeira. Quer dizer, a verdade é que fizeram aquele golpe, sim senhora, mas
1: sim.
0: Havia um largo setor das Forças Armadas Portuguesas que queriam só enganar os movimentos de libertação.
1: Sim, sim.
0: Continuavam a vir barcos com muito armamento. E então eles estavam a transmitir a mensagem de que não se convença ou não, este 25 de abril não é nada, por casar, mas vem aí, vá trabalhar com milha. Quer dizer, eles estão a mandar para cá armamento sofisticado. Não pensem que com 25 de abril vocês devem relaxar, devem continuar.
1: Eles denunciavam.
0: Denunciavam nas cantigas. Nas cantigas, cantavam, nos não cantavam só a trabalhar no Porto, também cantavam aí assim, assim nos compones, naqueles intervalos todos, para a população transmitir, né, a ideia de que nós que estamos aí a descarregar,
1: né,
0: no Porto, estamos a ver morteiros, canhões. E eles não dizem morteiro nem canhões, dizem tigalala. Tigalala é fisga,
1: exatamente,
0: mas ficava subjacente a ideia de que estavam a chegar canhões, morteiros, bazucas. Não pensa que com o golpe de Estado a guerra acabou. Vocês ponham-se a pau.
1: Portanto, o papel destes estivadores não é apenas carregar sacos,
0: não.
1: Desabafar os seus problemas.
0: Aliás, Conceição, há de ouvir também no disco. Elas têm aí também a tradução de uma das letras. Porque a minha missão é exatamente essa, quando escrevi este livro.
1: Sim.
0: É traduzir ou tentar traduzir aquilo que eles estavam a cantar. Okay?
1: Que a luta não se fez apenas com armas.
0: Não. E até em condições muito difíceis. Agora, o problema estava em traduzir o que é que eles queriam. Há aí uma canção chamada Matanato. Matanato é uma espécie. Sim, mas é o que há de ver no livro.
1: Sim.
0: Esse matanato, o que é? É aquela pessoa, no tempo colonial, levava a informação para zonas recônditas. Ok? Por exemplo, a alteração da lei, a alteração dos impostos. Essa pessoa ia a pé até as aldeias recônditas para anunciar, não é? Ou atualizar, não é? Informação, as leis, etc, etc. Ao serviço do rei, do régulo, mas que o régulo também estava a serviço do regime colonial, então eram eles que levavam a informação.
1: Muito certo.
0: E eles aí assim, auto-intitulam-se de matanado, quer dizer, as pessoas que levam a informação. E é dessa forma que eles levavam a informação.
1: Matanato,
0: quer dizer, são correspondentes. Ou chamam, tem um nome sofisticado.
1: Sim.
0: Correspondentes. Mas em Xangana é matanato.
1: Matanato.
0: Mas Xangana ou Xitsa, tudo isto é matanato, quer dizer, aquele que traz a informação.
1: Muito bem.
0: Yeah.
1: Casimiro, Xipião
0: Xamulungo. Sim, era o Casimiro, que era o chefe da PIB. Então eles diziam, contavam a história de que o homem que chefiava a PIB e tomem cuidado com ele chamava-se o Casimiro.
1: O Casimiro.
0: Exatamente. É.
1: Então, e também uma que tem muita graça, achei pouco Xamulungo.
0: Era exatamente aquele capataz.
1: Das pernas.
0: Exatamente, das pernas que o manguecana. Sim. Não tinha não sei o quê. E eles depois, na cantiga, eles estão a conspirar, estão a direcionar. A direcionar os contentores contra os pés deles.
1: Os pés deles,
0: e quando estivesse exatamente na linha dos pés deles, deixavam cair o contentor e aleijavam. E depois, sacana, tá, o Lamboene, quer dizer, tu vais te curar lá em Lisboa.
1: Exatamente. Exato.
0: E ele vocifera, entretanto.
1: E em analogia, encontramos isto também em Cabo Delgado. Foi isto, foi no Porto de Pemba, o que é que aconteceu, em que faziam um buraco supostamente para encaixar.
0: E eu vivia nesse...
1: Eles vingavam.
0: Exatamente,
1: não é?
0: Exatamente. Depois fugiam. Quer dizer, isto acontecia que nós, eu e os meus irmãos, o Edmundo, que foi nosso colega,
1: os
0: amados, e outros meus irmãos, vivíamos em casa de uma família, a família Tique.
1: Sim.
0: José António Tique. E então, como éramos muitos, havia a família, portanto, da minha mãe, havia a família de um enfermeiro também de Xibuti, chamado Salvador Buene. Então, muitos, cujos pais viviam, trabalhavam fora da capital, e nós tínhamos que ficar na cidade para podermos estudar.
1: Pois.
0: E então, os nossos pais pagavam uma mesada àquela família, e como nós éramos muitos, ainda mudamos da cidade. Na parte baixa da cidade, viemos para a Amazônia de Expansão.
1: Exatamente.
0: E vivíamos nas chamadas casas dos economicamente débeis. Então fomos os primeiros a ocupar as duas primeiras casas desse projeto de muitas casas para os economicamente débeis.
1: Pois.
0: Bem, o estranho é que essas casas ainda hoje resistem. E muitas casas já caíram depois, muito depois da independência. Não sei quantas casas caíram, mas aquelas que ainda continuam de pé. E então nós ocupamos e vimos a construção das casas adjacentes. que continuava, né, nos lotes, né, nos lotes. Então acontece que o que é que eles faziam? Aquele capataz branco, não é? Ele violentava aqueles indivíduos, mas uma violência imensa, terrível mesmo. Então o que eles faziam? Então enquanto faziam aquelas covas para os pilares, eles fizeram uma cova mais ou menos grande,
1: pois,
0: para onde sabiam que o capataz ia lá ver se estava nas medidas certas, mas afinal de contas era para depois empurrarem um homem. Atraíram-no. É exatamente a imagem.
1: Pois,
0: no
1: eles
0: corpo.
1: Vingavam-se.
0: Eles vingavam-se. Né? Vingavam-se. Fingiam condenar aquelas pessoas que fizeram aquilo enquanto fugiam. E pronto.
1: E usando sempre uma língua desconhecida.
0: Exatamente. Ora, exatamente a mesma coisa.
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1: Estimado ouvinte, este é o programa Letras e Sons. Nós hoje estamos a conversar com Luís Loforte, autor da obra Vidas Cantadas, um legado de Samora Machel, um olhar sobre as canções de trabalho. Já teve a oportunidade de ouvir o porquê deste livro, como é que ele surge. Um livro que, de acordo com o seu autor, são pedaços da sua vivência e experiência. As canções que corporizam este livro visavam, portanto, sintonizar o tempo e os movimentos dos trabalhadores no decurso da labuta. Da sua labuta, estamos concretamente aqui a falar dos esticadores. Mas Luís Loforte, neste livro, também faz um recuo à sua infância, naquelas canções em cima, não sei se estou a pronunciar bem.
0: Cima.
1: Quando era também menino, nós chamámos aqui Macaiaia. Hoje, também como se refere no livro, um termo brasileiro que me está a fugir, mas é
0: babá.
1: Sim, babá.
0: Hoje está na
1: mas
0: moda,
1: também
0: babás,
1: é aia. Aia é no centro. É esse termo.
0: Não, é um termo português.
1: É um
0: aio.
1: Termo. Aio.
0: Aio, sim.
1: Aio, vejo.
0: É o aio. Então,
1: obrigada.
0: Quem foi o aio do Afonso Henriques? O Dom Afonso Henriques, que fundou Portugal, tinha
1: pois,
0: um aio, não é?
1: Pois,
0: tinha um
1: pois,
0: aio,
1: pois.
0: Aquele, quer dizer, aquele que lhe educava, que
1: mostrava
0: o trabalho do campo, a boa educação, é o aio, não é?
1: Muito
0: é
1: bem.
0: O aio, e mesmo o termo Macaiaia, vem do aio.
1: Do aio.
0: Vai. Macaiaia é Cabo Delgado, né? Macaiaia é aquele que anda com a criança nas costas. Em Nhambana chama Iai.
1: Iai.
0: Iai, mas tudo isso vem do aio.
1: Aio.
0: Aio, que é um termo português.
1: Muito bem, mas dizia eu que
0: recuei nesse tempo.
1: Recuou nesse tempo.
0: Sim, sim.
1: Com as canções de Ninar.
0: Exato.
1: Uma história também muito interessante que tem a ver com a nossa sociedade, as nossas tradições orais.
0: Uhum.
1: Quero falar
0: desenvolver sobre isso.
1: Sim,
0: é muito simples. Quer dizer, se eu tivesse me cingido apenas às cantigas dos esticadores, resultava num livro pequenino.
1: Exatamente.
0: Não é? Eu entendi que devia enriquecer o livro, estendendo, não é, o conceito de trabalho de estiva para um conceito mais global de trabalho. Então entendi que também o portar crianças nas costas enquanto as mães trabalham,
1: sim,
0: não só na Tzima, como também
1: sim, sim,
0: nas lides caseiras, não é? Também é trabalho. Também é trabalho. Às vezes iam buscar um menino naquela casa, né, para vir ficar com a criança. E o pagamento, embora não tivesse exatamente este peso de pagamento, era podermos comer lá, dormir e no
1: exatamente,
0: tempo de manhã irmos para a escola. Portanto, era uma compensação decorrente do trabalho que nós fazíamos, que era portar as crianças às costas. No meu caso concreto, eu tive duas experiências de andar com crianças às costas.
1: Uhum.
0: O primeiro trabalho foi sair da minha terra, da aldeia dos meus avós,
1: sim,
0: não é? Ir para Cambine, que era próximo.
1: Sim,
0: Cambine
1: sim,
0: é a mesma zona, não é? Da missão de Cambine, onde estava uma tia minha, que seguia exatamente a minha mãe. Ela tinha nascido um bebê. Só que eu não era suficientemente desenvolvido.
1: Era.
0: Quando me puseram nas costas, eu
1: caiu,
0: caí com a criança.
1: Pois.
0: Choramos ambos. A criança, certamente, por causa
1: pela
0: do susto.
1: Queda.
0: E eu, por causa do medo, que sabia que ia levar uma sova.
1: Exatamente.
0: Mas, na verdade, era porque eu fisicamente não estava suficientemente desenvolvido
1: para
0: carregar aquela criança, porque a criança era gorda.
1: E
0: era um primo meu, até. Somos
1: pois,
0: grandes amigos. Até hoje somos grandes amigos. Mas, pronto, lá me recambiaram para a minha terra de origem. E lá, ao fim de um ano, também me mandaram para a casa da minha tia, que era ali perto da casa do meu avô. Uhum. Então, essa criança era enfesada.

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0: Bom dia Moçambique. Este é o Jornal de Manhã no seu receptor. Confira os destaques a seguir. Presidente da República Daniel Chapo desafia a juventude moçambicana a assumir um papel ativo na transformação dos desafios do país em oportunidades de emprego, inovação e desenvolvimento. O Instituto Nacional de Meteorologia em Nampula está preocupado com a vandalização de estações meteorológicas automáticas instaladas nos últimos tempos em alguns distritos da província. Mais de 4 milhões de dólares, equivalente a cerca de 255 milhões de meticais, foram investidos nos últimos dois anos na prevenção de extremismo violento em Cabo Delgado, Nampula e Niassa. Autoridades de saúde em Sofala alertam para o aumento de doenças oculares associadas à exposição excessiva aos ecrãs de telemóveis e computadores e advertem para os riscos do uso prolongado destes dispositivos. E na atualidade internacional, economistas no Malawi alertam que o reforço das medidas de austeridade fiscal e monetária exigido pelo Fundo Monetário Internacional como condição para a concessão de uma nova linha de crédito facilitada poderá travar o investimento e comprometer a recuperação económica do país. Estes são alguns dos assuntos que vão marcar esta edição do Jornal da Manhã. E na sonorização, Francisco Jatti e Elvis Magaia. Lília Langa está na produção. Vitor África nas notícias. Edição e apresentação, Ernesto Schouk. Votos de ótima escuta. Acompanhe as notícias apresentadas por Vitor África. Bom dia.
1: Muito bom dia. O presidente da República, Daniel Chapo, desafiou ontem os jovens a assumir um papel ativo na transformação dos desafios do país em oportunidades de emprego, inovação e desenvolvimento. Segundo o chefe de Estado, a criatividade, o empreendedorismo e a capacidade de inovação são ferramentas importantes para a construção de um futuro de mais oportunidades para Moçambique.
2: Queremos uma juventude que participe ativamente na construção do país e, por isso, desde que assumimos o cargo de Presidente da República de Moçambique, temos criado vários momentos de contacto e diálogo com os nossos jovens.
1: O chefe de Estado falava no distrito de Moatize, em Tete, na gala nacional da 12ª edição do Prémio Jovem Criativo. Para esta edição, o Prémio Jovem Criativo, participaram mais de 6 mil jovens nas áreas de empreendedorismo, inovação, tecnologia e criação artística. O ministro da Agricultura, Ambiente e Pescas exige mais dinamismo das unidades orgânicas do Pelouro, com vista a trazer resultados que impactem de forma significativa na economia nacional. Roberto Albino diz que é momento de se aprimorar as ações institucionais para produzir resultados diferentes.
3: Precisamos de instituições mais ágeis, de políticas mais coerentes e consistentes, de maior articulação entre o nível central, provincial, digital e de uma cultura de gestão centrada na solução dos problemas dos cidadãos. Temos potencial, temos terra, temos água, temos uma extensa costa, temos homens e mulheres que produzem, pescam, empreendem, todos os dias procuram construir uma vida melhor.
1: O ministro da Agricultura, Ambiente e Pescas falava esta quinta-feira no município da Matola, província de Maputo, na abertura do primeiro Conselho Coordenador do Pelouro que dirige. E cerca de 4 mil alunos deixam de estudar sentados no chão na Escola Básica de Carrupeia, na cidade de Nampula, com a entrega esta quinta-feira de 467 carteiras. Segundo o governador de Nampula, Eduardo Abdullah, as carteiras entregues fazem parte de um lote de 3.500 a serem distribuídas noutras escolas da província.
4: Temos a plena consciência de que não estamos a resolver o problema de meninos que sentam no chão. Ainda temos muitos filhos nossos a sentar no chão. E é nessa luta, é nessa senda que nós estamos a trabalhar para tirar os nossos filhos do chão.
1: Governador de Nampula, Eduardo Abdullah, falando esta quinta-feira na entrega de 467 carteiras à Escola Básica de Carrupeia. A Primeira-Ministra, bem-vinda a Levi, confere posse hoje aos secretários permanentes do Ministério dos Combatentes e do Ministério dos Negócios Estrangeiros e Cooperação. Um comunicado recebido na nossa redação indica que ainda hoje a governante vai conferir posse aos assessores do Primeiro-Ministro para a área de imprensa, para assuntos parlamentares de governação e para a área de diplomacia. As províncias de Maputo e Gaza e a cidade de Maputo poderão registrar hoje calor intenso, com temperaturas máximas a rondar os 35 a 37 graus centígrados. De acordo com o Instituto Nacional de Meteorologia, na província de Gaza, o calor intenso vai se fazer sentir principalmente nos distritos de Chibuto, Manglacaze, Xokwe, Massingiri, Mabalani, Massangena e Limpopo. Na província de Maputo, os distritos de Boane, Magudi, Manhissa, Marraquene, Matutini, Muamba e cidade da Matola são as mais afetadas pelo calor intenso. E no plano internacional, a Ucrânia vai enviar nos próximos dias uma delegação aos Estados Unidos para retomar as negociações com vista ao fim da guerra com a Rússia, num contexto de intensificação dos ataques e aumento de vítimas civis. O anúncio foi feito pelo presidente ucraniano Volodymyr Zelensky, que confirmou encontros hoje e amanhã com mediadores norte-americanos, incluindo os enviados especiais. Zelensky afirmou que Kiev está disponível para retomar as negociações tripartidas com a participação da Rússia, dos Estados Unidos e da Ucrânia, mas Moscou ainda não respondeu à proposta. Fechamos com o desporto. O Costa do Sol defronta hoje o Ferroviário de Lixinga no prosseguimento da 22ª jornada do Moçambola 2026. Ainda hoje, a contar para a mesma jornada, jogam a Associação Desportiva de Pemba, Xingal e de Tati. A jornada 22 do Moçambola iniciou ontem com a vitória do Ferroviário de Maputo por 1-0 diante da Associação Desportiva de Vilanculo. Amanhã, no fecho da jornada, jogam Ferroviário de Nacala, Liga Desportiva de Sofala, Ferroviário de Nampula, Ferroviário da Beira e Baía de Pemba, União Desportiva do Songo. A Associação Black Bulls de Maputo lidera o campeonato com 44 pontos, seguida pelo Costa do Sol com 34 na segunda posição. O mesmo número de pontos tem o Ferroviário da Beira, terceiro colocado. Apresentamos as notícias. O próximo bloco às 7 horas.

0: Vamos conhecer o comportamento da atmosfera hoje com o meteorologista António Massango. Bom dia.
1: Bom dia, estimados ouvintes da Rádio Moçambique. Previsão de estado de tempo para hoje, dia 9 de outubro de 2026. Em todo o país, o INAME prevê céu pouco nublado, localmente muito nublado em Sofala e Manica, onde se espera ocorrência de chuvas fracas a moderadas. Ocorrência de neblinas locais nas terras altas do interior e ao longo dos vales. Vento de sueste a leste, fraco a moderado, soprando por vezes corajada ao longo da faixa costeira. Temperaturas máximas previstas em graus Celsius indicam Paraty 37 graus, Maputo 36, Xai-Xai e Nampula 34, Pemba e Quelimane 31, Beira e Vilanculos 30, Inhambane, Chimoio e Lixinga com 29 graus Celsius. É tudo quanto à previsão do estado do tempo para o dia de hoje. E bom dia, até a próxima.

0: O Jornal da Manhã da Rádio Moçambique, no seu receptor, são 6 horas e 11 minutos. As províncias de Maputo e Gaza e a cidade de Maputo poderão registrar hoje calor intenso, com temperaturas máximas a rondar aos 35 e 37 graus centígrados, segundo o Instituto Nacional de Meteorologia. Por isso, amigo ouvinte, a recomendação é que bebam muita água, face às elevadas temperaturas, e bebam água com frequência, mesmo sem sentir sede, evite a exposição prolongada ao sol e procure permanecer em locais frescos, sobretudo nas horas de maior calor. Esta é uma recomendação das autoridades de saúde. Iniciamos a viagem matinal desta forma. O presidente da República, Daniel Chapo, desafia os jovens moçambicanos a assumirem papel ativo na transformação dos desafios do país em oportunidades de emprego, inovação e desenvolvimento. Jornalista Ana Venela.
1: Falando esta quinta-feira no distrito de Moatize, entanto, na gala nacional da 12ª edição do Prémio Jovem Criativo, o chefe do Estado destacou a criatividade, o empreendedorismo e a capacidade de inovação como ferramentas para a construção de um futuro com mais oportunidades para a juventude. Daniel Chapo reafirmou na ocasião o compromisso do governo em colocar os jovens no centro das políticas públicas através de ações nas áreas de transformação profissional, emprego, empreendedorismo, inovação e inclusão digital. Entre as iniciativas, o chefe do Estado destacou o programa de promoção do emprego e geração de renda, incluindo o Meu Kit Meu Emprego Emprega, além de Fundo de Desenvolvimento Econômico Local, mecanismos de financiamento e apoio a iniciativas juvenis. O presidente sublinhou que os jovens não devem ser apenas beneficiários das políticas públicas, mas protagonistas do desenvolvimento nacional, usando o seu talento e criatividade para criar soluções, gerar emprego e transformar as comunidades.
2: Através destas e outras iniciativas, queremos uma juventude que participe ativamente na construção do país. E por isso, desde que assumimos o cargo de Presidente da República de Moçambique, temos criado vários momentos de contacto e diálogo com os nossos jovens. Por exemplo, em agosto do ano passado, reunimos em Maputo, no Centro Internacional de Conferências, com jovens oriundos de todo o país, no contexto da 8ª Conferência Nacional da Juventude, onde destacamos que a juventude é a placa giratória da nossa governação.
1: Presidente da República, Daniel Chapo, a 12ª edição do Prémio Jovem Criativo registrou pouco mais de 6 mil candidaturas nas áreas de empreendedorismo, inovação tecnológica e criação artística, demonstrando a participação da juventude na iniciativa, dos quais foram distinguidos apenas 15 jovens. A partir de Benga, no distrito de Moatize, Ana Venila.
0: O Instituto Nacional de Meteorologia em Nampula está preocupado com a vandalização das estações meteorológicas automáticas instaladas nos últimos tempos em alguns distritos da província por desconhecidos. Jornalista Júlio Moro.
3: O delegado provincial em Nampula, Achado Paiva, avançou que no ano passado, nos distritos de Angoche e Malema, indivíduos até então desconhecidos retiraram sistemas solares e baterias nas estações meteorológicas locais. A nossa fonte disse que o fenômeno acontece numa altura em que o governo tem vindo a empreender esforços para a materialização da iniciativa Um Distrito, Uma Estação Meteorológica. Paiva disse ser crucial valorizar os equipamentos, dada a sua importância no que diz respeito às informações sobre a ocorrência de fenômenos naturais climáticos extremos.
4: Foi Angoche, tivemos a vandalização de algum equipamento nosso, tivemos a vandalização do cabo que transporta o sinal em Malema, entanto, que transporta da sala de observações para. Na sala de observação, do equipamento de observação para a sala de observações, e isso vai se repetindo um pouco por todo lado. Então, e agora estamos a trabalhar, logicamente, com os governos distritais para poder sensibilizar a população, né? Trabalhar com líderes comunitários para poder fazer entender que aquele bem é útil para a

0: A estação meteorológica foi devidamente equipada com uma tecnologia moderna concebida para responder atempadamente os cenários de previsão do tempo para prestar informações antecipadas aos eventos naturais extremos. A informação foi avançada pelo porta-voz do INAM em Gaza, que garantiu que depois da restauração, a estação meteorológica de Xai-Xai poderá ser inaugurada ainda este mês de outubro. Leonardo Duma indicou que depois de Xai-Xai decorrem obras de reconstrução das estações meteorológicas de Xikwalakwala e Mapai, que igualmente sofreram danos significativos devido às enxurradas deste ano.
1: Agora vamos inaugurar a estação da cidade de Xai-Xai, que já está concluída e essa estação é moderna. Também os equipamentos que estão lá alocados são todos digitais. Ainda não foi definida a data, mas creio que dentro desse mês de outubro vai ser feita a inauguração da estação de Xai-Xai. E dentro breve também vai ser construída a estação em Xikwalakwala e Mapai. Tudo isso no âmbito da iniciativa presidencial, um distrito, uma estação meteorológica.
0: Duma acrescentou que o INAM está a mobilizar financiamento para a reposição da estação meteorológica de Xokwe, onde todo o equipamento ficou igualmente danificado por conta das cheias.
1: Por causa da cheia de janeiro, praticamente tudo ficou arrastado. Cheio praticamente não tem nada. Temos que mesmo começar de zero. Temos apenas parque. Parque é o quê? É uma vedação com instrumento. Mas a própria infraestrutura que é nossa, da meteorologia, não temos. Mas tem lá técnico. Eles são técnicos que estão sendo tutorados por SDPI. Então, Choco, praticamente precisamos de alocar um pouco de tudo. Todos os instrumentos temos que alocar em Choco. Porque a água devastou tudo, não ficou nada em Choco.
0: Porta-voz do INAM em Gaza, Leonardo Duma, e a restauração de infraestruturas e equipamentos meteorológicos danificados em quase todos os distritos devido às intempéries registradas este ano na província Moinhicete, Aihanyene Kurula, Francisco Nelson, Cidade de Xai-Xai. Bom dia.
2: Bom dia. O setor da agricultura em Manica reforça sistemas de irrigação como medida para fazer face aos efeitos do fenómeno climático El Niño. Daniel Oliveira tem mais detalhes.
3: A medida visa minimizar os impactos da fraca precipitação prevista para a presente campanha agrícola, sobretudo nos distritos de Guro, Tambara e Macossa, apontados como zonas de impacto severo do fenômeno. Segundo o diretor provincial da Agricultura e Pescas de Manica, Manuel Bacicolo, a província conta com 60 motobombas disponibilizadas por parceiros. De acordo com a fonte, os distritos em referência vão beneficiar igualmente de 22 sistemas de irrigação movidos a painéis solares.
4: Em breve, teremos, com o projeto da Procava, teremos cerca de 22 sistemas. Esses sistemas são sistemas de irrigação movidos a painéis solares. Então, temos também 12 motobombas que a própria direção, a partir de fundos internos, fez aquisição e esses já estão sendo alocados aos beneficiários para poder garantir que, durante esse período onde irá se registrar a deficiência de precipitação, poderemos compensar com o sistema de rega.
3: Manuel Bacicolo acrescenta que, através de parceiros, já foram distribuídos 427 sistemas de rega nos distritos de Manica, Vanduze, Makati, Sussundenga, Gondola e Barue, visando aumentar a área irrigada e garantir níveis de produção durante o período de déficit de chuvas.
4: Nós estamos, a este momento, contabilizado cerca de 427 sistemas de rega que já foram distribuídos na nossa província. Temos kits, temos dos 427, temos uma parte que são 327 sistemas de rega por gravidade. Também temos 73 kits de rega por aspersão e também temos 7 kits de rega gota a gota.
3: O diretor provincial da Agricultura e Pesca de Manica, Manuel Bacicolo, apela aos produtores para adquirirem sementes de ciclo curto e tolerantes à seca e a apostarem na prática de agricultura de conservação e uso racional da água. Mudiwa, Ngatibatanei, Kuitirarugare, Nerunyararo, Munikaedu e Moçambique. De Chimoio, Daniel Oliveira.
2: O setor da agricultura em Manica reforça sistemas de irrigação como medida para fazer face aos efeitos do fenómeno climático El Niño. E na província de Maputo, apesar das ameaças do El Niño, augura-se boas perspectivas de produção agrária e pesqueira na campanha 2026-2027. Stélio Manissa.
5: A província de Maputo prevê produzir

0: Na campanha agrária 2026-2027, cerca de 3,3 milhões de toneladas de produtos diversos e mais de 19 mil toneladas de pescado, apesar dos desafios impostos pela previsão do fenómeno El Niño. O governador da província de Maputo, que deu a informação, assegurou ainda que para fazer face aos possíveis impactos do El Niño, a província dispõe de reservas de água suficientes para impulsionar a produção, destacando os níveis de armazenamento das barragens dos pequenos libombos em Boane e de Corrumana, na Moamba. Segundo Manuel Tulli, a província conta igualmente com 9 reservatórios escavados, alguns dos quais apresentam níveis de armazenamento superiores à sua capacidade de encaixe.
1: As duas barragens existentes, referimos-nos à barragem dos pequenos libombos e à barragem de Corrumana, apresentam níveis de encaixe bastante animadores. As duas barragens estão acima de 80% de sua capacidade de encaixe total, de modo a garantir água para impulsionar mais a produção. Depois da primeira campanha agrária 2025-2026 ter sido severamente afetada e comprometida pela ocorrência de chuvas intensas e inundações que afetaram vários campos com perdas significativas, prevê-se também uma segunda campanha agrária bastante desafiadora.
0: Manuel Tulli acrescentou que o governo tem vindo apoiar os produtores em insumos agrícolas e sementes resistentes à seca, numa estratégia visando minimizar os efeitos da estiagem e garantir a produção de alimentos.
1: Sendo de destacar a semente de cultura resistente às secas e à estiagem. Aqui referimos-nos a feijão nhemba, estaca de mandioqueira, rama de batata doce, milho de variedade de ciclo curto, entre outras culturas que resistem às secas. Em paralelo, a província de Maputo também continuará a intensificar a produção pesqueira, que é uma alternativa seca estiagem.
0: Segundo o governador de Maputo, apesar dos desafios, os mercados da província continuam abastecidos, numa demonstração clara da capacidade de resposta do setor produtivo. Eu sou Stélio Manheça, da cidade da Matola. Bom dia e bom final de semana.
2: O Instituto Nacional do Mar, INTET, destrói 615 artes nocivas à pesca na Albufeira de Carabaça. Adelinda Matavelli, os pormenores.
3: A destruição destas artes nocivas à pesca, constituídas maioritariamente por redes mosquiteiras, está enquadrada na operação denominada Limpeza, em curso e com vista a combater a pesca ilegal e proteger os recursos pesqueiros da Albufeira. Segundo o administrador marítimo de Tete, com as patrulhas realizadas em 12 centros de pescas, as equipas apreenderam ainda 5 toneladas de pescado diverso. Augusto Luiz referiu que o setor está a desencorajar o uso de artes nocivas à pesca, porque as mesmas prejudicam no crescimento do pescado.
4: O pescador artesanal, usando a arte nociva, seja a rede mosquiteira, ele retirava todo o pescado de tamanho não recomendado, até juvenis que circulavam na albufeira da Carabaça. Então, a pesca de capenta é uma pesca que metia muita divisa para a província, mas ficou beliscada. Só para ver que dos 300 embarcações neste ano de 2026, só conseguiram licenciar 100 porque não havia condições para exercer essa atividade por causa da competitividade que havia na albufeira com os ilegais.
3: Administrador marítimo em Tete, Augusto Luiz, e os prejuízos do uso de artes nocivas à pesca. A operação Limpeza em curso na albufeira de Carabaça tem previsões de término em dezembro do presente ano. Abal, Cufunica, Tipatebaça, Cutititsogoli, Zicolato, Moçambique, de Tete, de Olinda Matavel.
2: E são, neste momento, 6 horas e 26 minutos. Breve pausa para os compromissos comerciais.

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Essas horas e 30 minutos, resumo dos assuntos de destaque no Jornal da Manhã. Presidente da República, Daniel Chapo, desafia a juventude moçambicana a assumir um papel ativo na transformação dos desafios do país em oportunidades de emprego, inovação e desenvolvimento. O Instituto Nacional de Meteorologia em Nampula está preocupado com a vandalização de estações meteorológicas automáticas instaladas nos últimos tempos em alguns distritos da província.

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1: Bom dia, estimados ouvintes da Rádio Moçambique. Previsão de estado do tempo para hoje, dia 9 de outubro de 2026. Em todo o país, o INAME prevê céu pouco nublado. Localmente muito nublado em Sofala e Manica, onde se espera ocorrência de chuvas fracas a moderadas. Ocorrência de neblinas locais nas terras altas do interior e ao longo dos vales. Vento de sueste a leste, fraco a moderado, soprando por vezes com rajada ao longo da faixa costeira. Temperaturas máximas previstas em graus Celsius indicam para Tete 37 graus, Maputo 36, Xai-Xai e Nampula 34, Pemba e Quelimane 31, Beira e Vilanculos 30, Inhambane, Chimoio e Lixinga com 29 graus Celsius. É tudo quanto à previsão do estado do tempo para o dia de hoje. E bom dia, até a próxima.
0: No café da manhã, hoje vamos conhecer as ações antecipadas para fazer face ao fenómeno climático El Niño no setor da agricultura, isso na província de Inhambane. E teremos como convidado o chefe do Departamento de Agricultura e Segurança Alimentar na Direção Provincial de Agricultura e Pescas de Inhambane, António Chiuri. O ouvinte também pode participar através da nossa plataforma do Facebook Jornal da Manhã, RM, ou ligando para os números 21 31 77 77 e 82 34 77, e já largamos os mecanismos de interação com o nosso amigo ouvinte. Pode também mandar mensagem de voz colocando a sua sugestão ou questão para o número 82 64 95 170. Pode mandar mensagem de voz via WhatsApp para o número 82 64 95 170 e participar no café da manhã.

0: A viagem matinal continua quando são 6 horas e 33 minutos. Mais de 4 milhões de dólares, equivalente a cerca de 255 milhões meticais, foram aplicados nos últimos 2 anos na implementação de projetos de prevenção do extremismo violento nas províncias de Cabo Delgado, Nampula e Niassa. Detalhes por Sumali Gilberto. E tentamos restabelecer o contacto com Cabo Delgado. É a indicação de que mais de 4 milhões de dólares, o equivalente a cerca de 255 milhões meticais, foram aplicados nos últimos 2 anos na implementação de projetos de prevenção do extremismo violento, isso na província de Cabo Delgado, um assunto a ser desenvolvido pelo jornalista Sumali Gilberto. As condições ainda não foram estabelecidas para esta comunicação. Vamos à cidade da Beira. Cidade da Beira, a informação que chega é que as autoridades de saúde em Sofala alertam para aumento de doenças oculares devido à exposição excessiva e crash de aparelhos eletrônicos e deixam claro que passar muito tempo no telemóvel ou computador pode prejudicar a visão. Felipe Jorge.
1: O alerta surge numa altura em que aumenta o número de pessoas com problemas de saúde ocular que dão entrada no Hospital Central da Beira. Só para se ter uma ideia, entre janeiro e setembro, a unidade sanitária realizou cerca de 8 mil consultas, mais 600 do que no igual período do ano passado. A informação foi tornada pública ontem pelo médico-chefe provincial em Sofala, Edgar Mek, no âmbito das celebrações de 8 de outubro, Dia Mundial da Visão. O responsável aponta como as principais causas dos problemas de saúde ocular a exposição excessiva a ecrãs de aparelhos eletrônicos, a falta de cuidados com os olhos e fatores hereditários.
2: Isto mostra incremento de atividades ao nível da comunidade através de sensibilização, mas também através das brigadas móveis que vamos realizar. Para este ano aconteceu uma campanha de cirurgia de estrabismo ao nível do Hospital Central da Beira, pela primeira vez aqui na nossa província, onde estavam previstas serem operadas cerca de 26 pessoas. Nós conseguimos superar a meta, conseguimos fazer 36 cirurgias, fora as cirurgias de catarata, as cirurgias de glaucoma, que vêm acontecendo de forma rotineira nas atividades, a nível do Estado Central e em alguns hospitais distritais. Aliado a isso, a província, no ano passado, conseguiu formar um grupo de técnicos de oftalmologia para garantirmos a cobertura em todos os distritos.
1: O médico-chefe provincial em Sofala, Edgar Mek, falando do aumento da incidência de doenças oculares. Hama, Tishakangano Kuxambanyara, Ngimvureka Kachena, Ngisipo Kanamaruta, Tisatitabata Jukurka, Cuitire Cuditivique Colera. Felipe Jorge, Bairam.
0: São, neste momento, 6 horas e 37 minutos. Vamos a Cabo Delgado, ao encontro de Sumali Gilberto, para conhecer as ações de prevenção do extremismo violento. Sumali Gilberto.
3: Mais de 4 milhões de dólares, o equivalente a cerca de 255 milhões de meticais, foram aplicados nos últimos 2 anos na implementação do projeto de prevenção do extremismo violento nas províncias de Cabo Delgado, Nampula e Niassa. O montante permitiu financiar ações de empoderamento socioeconómico, coesão social e formação institucional em 12 distritos do norte do país. Em entrevista à Rádio Moçambique, o gestor regional do Fundo Global para o Engajamento e Resiliência Comunitária, Micael Amar, fez um balanço positivo dos resultados alcançados na primeira fase do projeto.
4: Primeiro, que o assunto do extremismo violento e da prevenção já está conhecido melhor, porque também oferecemos vários treinos. Então, reforçamos os conhecimentos de uma forma mais institucional e com as atividades económicas, com as atividades da coesão social. E isso, para mim, é um bom resultado.
3: Diante dos resultados no terreno e do engajamento dos jovens e das comunidades locais, a organização com sede em Genebra, na Suíça, pretende manter e expandir o financiamento na região norte do país para os próximos anos.
4: Eu não tenho dúvida que vale a pena, porque é só o início de um projeto que demonstra também a importância do assunto do... do assunto do extremismo violento. Hoje vemos uma juventude muito, muito engajada, com muitas boas ideias, com muitas boas coisas a oferecer nas comunidades, nas localidades, e acho que tem de ser continuado. Mas são as coisas que vamos definir com os nossos doadores também, e depois vamos ver a capacidade de recolher os fundos por investir nos próximos passos.
3: O projeto de prevenção do extremismo violento, implementado sob a coordenação da Agência de Desenvolvimento Integrado do Norte, envolve organizações da sociedade civil e outros parceiros estratégicos. À luz desta iniciativa, a cidade de Pemba acolhe desde esta quinta-feira um workshop regional de partilha de experiências e boas práticas sobre empoderamento económico, coesão social e resiliência comunitária nas províncias do norte do país. Mbode, Navangamedi, Nashabuni, Auliu, Tuliposhe, Namaluele. Sumari Gilberto Mpemba, bom dia.
0: No município de Machiche, província de Inhambane, está em marcha um projeto de construção de infraestruturas de água e saneamento, avaliado em pouco mais de 60 milhões de meticais. Manuel Chimel.
5: O projeto Salubrix, implementado pela Médicos do Mundo, uma organização não governamental italiana, destina-se à construção de 3 sistemas de abastecimento de água e um aterro sanitário no bairro Mangapane. Diminuir as distâncias percorridas pelos munícipes à busca de água e incrementar os níveis de cobertura do abastecimento deste líquido são as grandes apostas desta organização. A melhoria das condições de recolha, depósito e tratamento do lixo é outro objetivo do projeto que termina em 2028. O coordenador de Médicos do Mundo em Inhambane, Bruno Cumini, refere-se das obras destas infraestruturas que poderão beneficiar mais de 2 mil famílias.
6: Atualmente as obras estão no 99%. Já está pronto também o sistema de abastecimento de água de Dambo, de qual vai se fazer a entrega a próxima semana. E também está pronto o sistema de Mangapane, que vai se fazer a entrega daqui a 2 semanas. Também as construções do aterro controlado já estão terminadas. Está se aguardando o desfecho do concurso para o fornecimento do equipamento de recolha de lixo para a cidade da Machiche, coisa que vai terminar ao longo do próximo mês, assim como o apetrechamento do laboratório de microbiologia, que vai permitir fazer as análises microbiológicas para garantirmos que a água da FIPAG e a água do consumo humano aqui no distrito e na cidade da Machiche seja própria para o consumo humano.
5: Bruno Cumini, coordenador de Médicos do Mundo em Inhambane, falando das obras em curso visando a melhoria das condições de vida da população da cidade de Machiche. Mwingisete, Simama Utifikela Kamabadi Yohambanambana, Manuel Chimele, Inhambane.
0: A Assembleia Provincial da Zambésia e o Movimento de Educação para Todos assinam um memorando de entendimento para fortalecer a implementação de políticas públicas na área de educação na província. Alex Felipe.
7: O ato ocorreu em Quilimane e foi assinado pelo presidente da Assembleia Provincial da Zambésia, Hilário da Costa, e o ponto focal do movimento Educação para Todos na Zambésia, Jaime Ligonha. Em entrevista à Rádio Moçambique, Jaime Ligonha frisou que o ato consolida o papel das duas instituições para agregar valor na implementação do processo de educação em todos os subsistemas de ensino.
8: E para agregar também mais valores àquilo que é o processo de educação. Está muito bem dito no memorando que as partes têm um compromisso e esses compromissos serão cumpridos. Uma das partes que isso vai valer a pena é estarmos todos juntos em prol da educação. MEPT, como Movimento de Educação para Todos, está baseado em questões de advocacia. E temos aqui a questão da parte legislativa a nível da província, que vai também poder criar um fecho dentro do processo de monitoria de políticas públicas no setor da educação.
7: Por seu turno, o presidente da Assembleia Provincial da Zambésia, Hilário da Costa, entende que com esta parceria estão criadas as bases para o compromisso com a educação na província da Zambésia.
9: Vamos fazer cumprir para que tenhamos um objetivo comum, procurar melhorar cada vez mais a nossa atuação. Com esta parceria, pensamos que estamos a criar condições de unirmos sinergias por forma a estabelecermos um compromisso com o setor da educação, que é o nosso também grupo-alvo comum na nossa atividade.
7: O memorando, ora assinado, é válido até 2029. Presenciaram a cerimônia membros da Assembleia Provincial, com destaque para os representantes das bancadas. Albonuá, Onoamada Nassabão, Obemundura, Mikalilo Dobarele Namareda Antapuriwa, Nakana Osiwa. Dikilman, Alex Felipe.
0: A implementação de projetos financiados pelo Fundo de Desenvolvimento Econômico Local no distrito de Nipempe, na província de Iassa, vai permitir a criação até o final deste ano de mais de 200 novos postos de emprego, Sineta San.
10: Para a concretização deste desafio, o governo do distrito de Nipempe recebeu, nesta segunda-feira do FIDEL, mais de 5 milhões de meticais, contra mais de 3 milhões e 400 mil meticais recebidos no ano passado. Com este valor, foram financiados 58 projetos dos mais de 700 remetidos. As iniciativas financiadas são ligadas ao comércio, restauração e avicultura, na sua maioria de jovens e mulheres. O administrador do distrito de Nipepe, Amilcar Joania, disse que com a implementação destes projetos, o desenvolvimento social e econômico do distrito é notório.
11: Porque temos até exemplos claros a nível do distrito de jovens que já iniciaram os seus negócios, têm barracas, vendem roupa, vendem eletrodomésticos, alguns nas ferragens, etc.
10: Por seu turno, os beneficiários do FIDEL e Nipepe mostram-se satisfeitos por quanto o dinheiro recebido está a alavancar as suas atividades e a criar novos empregos.
12: Recebi 50 mil. Quando recebi aquele dinheiro, consegui realizar meus sonhos e ampliei meu negócio.
13: Recebi 40 mil meticais. Depois de eu receber, trabalhava assim mesmo pouco. Então, logo que chegou aquela oportunidade, me alavancou. Mas depois desse FIDEL, consegui mais duas pessoas.
10: Alguns mutuários do Fundo de Desenvolvimento Econômico Local, NPEP, a Xalungo, quando eu digo, quando lhe chega, cuxa, angela, o tendelente lá, bom, não, isso não está sani, lhe xinga.
0: São 6 horas e 45 minutos. Assinala-se 11 de outubro corrente, o Dia Internacional da Rapariga. E em linha temos a senhora Nina Yengo, que é da Plan International Moçambique. E queremos conhecer as atividades desta organização em prol da rapariga e do género em Moçambique. Bom dia. Está em direto para o Jornal da Manhã da Rádio Moçambique. Que ações foram projetadas pela Plan International para assinalar o Dia Internacional da Rapariga?
14: Bom dia a todos os ouvintes da Rádio Moçambique. É um prazer enorme podermos falar e conversar. Bem, primeiro, antes de falar das atividades que foram planificadas pela PLAN, é importante referir que o Dia da Rapariga celebra-se a 11 de outubro e é uma oportunidade para todos nós reafirmarmos, portanto, o nosso compromisso com os direitos e com a dignidade e o futuro das raparigas. A Plan Internacional está, portanto, ou vai realizar várias atividades neste dia, mas não apenas como uma forma de celebração. Será um momento de reflexão e de mobilização e para chamar a atenção à sociedade sobre os desafios que continuam a afetar as raparigas, sobretudo quando falamos de uniões prematuras, quando falamos de gravidezes precoces, quando falamos também da violência baseada no género e também das barreiras que estas mesmas raparigas enfrentam no acesso à educação, no acesso a serviços de saúde sexual e reprodutiva. De um modo geral, a PLAN vai realizar atividades de sensibilização comunitária. Também vamos realizar atividades que nós denominamos, uma atividade que nós denominamos a Eu Amanhã, que consiste em que a rapariga faz o papel, portanto, de alguém que esteja em posição de liderança. Como, por exemplo, estamos a falar de administradores a nível dos distritos, estamos a falar também de ministros, estamos a falar de vários governantes, incluindo até representantes das agências das Nações Unidas e embaixadores. Então, este é um programa que nós denominamos Eu Amanhã, onde a rapariga, portanto, diz o que é que ela sonha, o que ela almeja no futuro, não é? E tem a oportunidade de estar neste papel e poder influenciar aquilo que são, portanto, os seus direitos diante de tomadores de decisão.
0: Que estratégias de capacitação económica e de promoção da liderança feminina estão a ser desenvolvidas pela Plan International para empoderar raparigas e jovens mulheres em Moçambique?
14: Bem, a Plan realiza várias estratégias. Uma das estratégias que a Plan tem, portanto, desenvolvido para as jovens, sobretudo raparigas, é a questão de garantir o acesso à educação e garantir também o acesso a serviços de saúde sexual e reprodutiva, para criar, portanto, condições para que esta rapariga, primeiro, tenha autonomia económica, não é? E que ela possa também participar de processos de tomar decisão que possa, e que ela possa garantir e construir o seu futuro. Então, a Plan promove iniciativas de capacitação económica. Também temos realizado atividades que vão desde desenvolvimento de competências, estou a falar de cursos vocacionais, cursos onde esta rapariga prepara-se, portanto, para o mercado do trabalho, através de competências, através de formação, de capacitação, não é? Por outro lado, também, a Plan tem feito ou desenvolvido diante das raparigas, portanto, atividades que nós chamamos de habilidades para a vida, que para além do conhecimento em termos de empoderamento econômico, também trabalhamos a questão da autoconfiança, a participação em espaços de tomada de decisão, para que elas possam influenciar a tomadores de decisão sobre aquilo que são os seus direitos. Mas uma das fontes ou das atividades mais relevantes que a Plan tem realizado é garantir com que as raparigas tenham acesso à educação. E não só acesso à educação, mas também que elas possam contribuir dentro das suas comunidades. E para isso nós temos trabalhado com professores, trabalhamos com a liderança local, desde os líderes comunitários, que são pessoas influentes na comunidade, que fazem esta mobilização, essa sensibilização a nível das comunidades, para que as raparigas estejam na escola, não apenas que sejam inscritas, mas que permaneçam nas escolas. Mas para isso também é preciso trabalhar com a comunidade escolar. É o que temos feito. Trabalhamos com toda a comunidade escolar, incluindo professores, professoras, para que criem um ambiente, não é? Onde a rapariga sinta-se segura dentro da escola, para que ela possa aprender e possa também desenvolver competências.
0: Muito obrigado à senhora Nina Yango, da Plan International, e às ações desenvolvidas por esta organização em prol da rapariga no país. E recordar que assinala-se a 12 de outubro, corrente, o Dia Internacional da Rapariga.

No café da manhã, hoje vamos olhar para as ações antecipadas para fazer face ao fenómeno climático El Niño no setor da agricultura em Inhambane. Nosso convidado é o chefe do Departamento de Agricultura e Segurança Alimentar na Direção Provincial de Agricultura e Pescas de Inhambane, António Chura. Amigo ouvinte, participe. O café será servido a partir dos estúdios da Rádio Moçambique em Inhambane com a moderação do jornalista Horácio Romão.

0: Esportivo no Jornal da Manhã e agora destaque: a Seleção Nacional de Futebol de Praia realiza hoje o último treino e parte este sábado para Dar es Salaam. Este é o destaque desportivo com Carlos Calisto. Bom dia.
1: Bom dia para si, Ernesto Schouk. Bom dia também extensivo para o amigo ouvinte. A Seleção Nacional de Futebol de Praia continua a trabalhar na Arena da Costa do Sol, tendo em vista o jogo diante da Tanzânia, marcado para domingo às 15h30, no Mbeni Jade Beach, em Dar es Salaam, a contar para a primeira ronda, a segunda ronda das eliminatórias de qualificação para o Campeonato Africano de Nações, CAN Senegal 2026. Hoje, a equipa nacional dos Pés Descalços fecha a fase de trabalho no país e o grupo deixa Maputo amanhã com destino a Mbeni Jade Beach, palco da competição. Algazar Chaban, jogador da seleção da Associação Desportiva de Pemba e da Seleção Nacional, garantiu que o grupo está motivado para o encontro de domingo com a Tanzânia.
2: Sinto-me que estou preparado para defrontar a Tanzânia e vejo que a nossa seleção está muito bem também. Estamos a treinar muito bem e com muito esforço também. Pretendo contribuir a marcar golo e dar assistência. É nisso que vou me basear. Acreditamos sim, é nisso que nós estamos a trabalhar. Vamos classificar.
1: Por sua vez, Júlio Manjate é mais cauteloso e fala da competitividade por um lugar no grupo de trabalho. O jogo da segunda mão acontece no dia 18 de outubro na Arena da Costa Sol, na Baía de Maputo, quando forem 15 horas. O Campeonato Africano de Nações de Futebol de Praia vai realizar-se no Senegal de 28 de novembro a 6 de dezembro deste ano. No Rei Futebol, o Costa do Sol recebe hoje o Ferroviário de Lixinga no prosseguimento da 22ª jornada do Moçambola 2026. O jogo está agendado para as 15 horas no Campo dos Canarinhos, no Distrito Municipal Camavota, na cidade de Maputo. O treinador do Costa do Sol, Horácio Gonçalves, prevê um desafio de elevada complexidade diante de um adversário que considera organizado.
3: O jogo com o Xinga é tradicionalmente sempre um jogo muito difícil, não é? O Xinga também está a fazer um excelente campeonato, uma equipa também forte, do Moçambola, e por isso antevemos um jogo com um grau de dificuldade elevado. De qualquer das formas, temos vindo a trabalhar dentro daquilo que é possível e trabalhado bem, porque temos jogadores que estão para as seleções, estas paragens longas, quebram ritmos, mas penso que a equipa irá se apresentar na máxima força e com vontade de vencer os 3 pontos, que isso é o mais importante. Até ao dia do jogo estamos a tentar recuperar um ou outro jogador, vamos ver se conseguimos realmente, mas não será fácil. De qualquer das formas, estamos à espera que cheguem na véspera do jogo os jogadores que vêm de seleções, ver quais são as condições físicas em questão, para ver se podem ou não ajudar.
1: Em Pemba, jogo de aflitos, o Xingal de Tete, sedento de pontos no campeonato, visita a Associação Desportiva de Pemba no Estádio Municipal de Pemba, também às 15 horas. Os Canarinhos de Tete querem travar uma batalha dura para fugir da linha de água. Amanhã, Ferroviário de Nampula e Ferroviário da Beira, jogam no Estádio 25 de junho, às 15 horas. Ainda amanhã, o Ferroviário Nacala defronta a Liga Desportiva de Sofala, no campo de Ferroviário Nacala, às 15 horas. E o Bahia de Pemba mete forças com a União Desportiva de Songo no Estádio Municipal de Pemba. Os hidroelétricos de Caurabassa antevêm dificuldades na sua deslocação à cidade de Pemba. Manuel Cardoso.
4: O técnico principal interino da UTS admite imensas dificuldades no jogo deste sábado, diante do Bahia de Pemba. Vítor Batini diz não ter dúvidas de que o jogo com os baianos de Cabo Delgado vai ser extremamente difícil, mas não impossível. Longe dos últimos bons resultados, agora na era Batini, o técnico da equipe preparada do Songo recorda que tem sido muito difícil ver os baianos a perder em casa, daí que vai exigir da sua equipa um esforço acrescentado, onde a pontaria e a defesa terão que andar de mãos dadas, com e sem dificuldades. Vítor Batini quer continuar na cena das vitórias, chegando mesmo a prometer uma UTS muito competitiva no jogo deste sábado, diante do Bahia de Pemba.
5: Esperar uma UTS muito competitiva. Não vai ser fácil. É uma deslocação difícil na Pemba. Duas equipas também que estão precisando de pontos para poderem garantir a manutenção. Não pensar que estamos a ver uma vitória com a Prova da Beira na Taça de Moçambique. É uma outra competição. Conforme eu disse, vamos tentar lutar para ver se conseguimos conseguir um bom resultado. É só trabalhar.
4: Vítor Batini, técnico da UTS, a prometer mais trabalho para derrotar este sábado a equipa de Bahia de Pemba. O jogo, que está marcado para as 15 horas deste sábado no Municipal de Pimba, conta para a jornada 23 do Bossambola 2026. No jogo da primeira volta, realizado no relevado TAC ao CIB, as duas equipas empataram um golo com 28 pontos. A UTS está na 6ª posição contra 19 da equipa baiana, que está na 10ª posição. Arriba Desporto, Cidal DT, Manuel Cardoso.
1: Ontem, o Ferroviário Maputo venceu a tangente à Associação Desportiva de Pemba. Dizia a Associação Desportiva de Vilanculo por 1-0. Na tabela classificativa, a Associação Beleque Bulls de Maputo lidera a prova com 44 pontos. O Costa do Sol está na segunda posição com 34 pontos. Os mesmos do Ferroviário da Beira, terceiro colocado. O Incomate de Chinavane joga amanhã no seu campo, às 15 horas, com os Barões da Macinga, em partida da jornada da Série B da Pool Zonal Sul de Acesso ao Moçambola 2027. Na Série A, jogam para a segunda jornada, com a efetivação dos seguintes encontros, Ferroviário de Gatas Esportivas de Maputo, no campo Mariangwabi, e temos a Costa do Sol da Macinga, a Escola de Sargentos de Boane, no campo principal Valdemar Fernandes da de Oliveira, na Machis. Na zona centro do país, para a Série A, Magueja de Chimoi, M.M. Lenhas de Mucuba, no campo principal de Chimoi, e para a Série B, Teste do Punga, Associação Desportiva de Xingal de Tete, no estádio municipal da Beira. No domingo, jogam para a Série A, Planície de Impado e de Tete, Sena Futebol Clube de Marromeu, no campo principal de Moatize, e para a Série B, Ferroviário de Climane traz SK Campan de Chimoio, no campo de locomotivas de Climane. Na região norte, no sábado, para a Série A, Sporting de Nampula, Atlético de Moitepois, no campo do Ferroviário de Nampula, e para a Série B, no domingo, Ferroviário de Pemba, Desportivo de Nacala, no campo principal de Pemba. Está tudo dito no Desportivo, no Jornal da Manhã. Bom dia.
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0: A 7 horas no país.

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1: O presidente da República, Daniel Chapo, desafiou ontem os jovens a assumir um papel ativo na transformação dos desafios do país em oportunidades de emprego, inovação e desenvolvimento. Segundo o chefe do Estado, a criatividade, o empreendedorismo e a capacidade de inovação são ferramentas importantes para a construção de um futuro com mais oportunidades para Moçambique.
2: Queremos uma juventude que participe ativamente na construção do país. E por isso, desde que assumimos o cargo de Presidente da República de Moçambique, temos criado vários momentos de contacto e diálogo com os nossos jovens.
1: O chefe de Estado falava no distrito de Moatize, em Tete, na Gala Nacional da 12ª edição do Prémio Jovem Criativo. Cerca de 255 milhões de meticais foram aplicados nos últimos 2 anos na implementação do projeto de prevenção do extremismo violento nas províncias de Cabo Delgado, Nampula e Niassa. O montante permitiu financiar ações de empoderamento socioeconómico, coesão social e formação institucional em 12 distritos do norte do país. Em entrevista à Rádio Moçambique, o gestor regional do Fundo Global para o Engajamento e Resiliência Comunitária, Miquel Lamar, faz um balanço positivo dos resultados alcançados.
3: Eu não tenho dúvida que vale a pena, porque é só o início de um projeto que demonstra também a importância do assunto do extremismo violento. Hoje vemos uma juventude muito, muito engajada, com muitas boas ideias, com muitas boas coisas a oferecer nas comunidades, nas localidades, e acho que tem de ser continuado.
1: O projeto de prevenção do extremismo violento, implementado sob a coordenação da Agência de Desenvolvimento Integrado do Norte, envolve organizações da sociedade civil e outros parceiros estratégicos. O Instituto Nacional de Meteorologia, INAMA, em Nampula, está preocupado com a vandalização de estações meteorológicas automáticas instaladas em alguns distritos da província. O delegado do INAMA, em Nampula, Achado Paiva, disse à Rádio Moçambique que os atos de vandalização estão a retroceder os esforços do governo na expansão de estações meteorológicas.
4: Foi em Angoche, tivemos a vandalização de algum equipamento nosso, tivemos a vandalização do cabo que transporta o sinal em Malema, entanto, que transporta da sala de observações para. Na sala de, não, no, do equipamento de observação para a sala de observações, e isso vai se repetindo um pouco por todo lado.
1: Delegado do INAMA em Nampula, preocupado com a vandalização de estações meteorológicas automáticas instaladas em alguns distritos da província. E hoje as províncias de Maputo e Gaza e a cidade de Maputo poderão registrar calor intenso, com temperaturas máximas a rondar os 35 e 37 graus centígrados. De acordo com o Instituto Nacional de Meteorologia, na província de Gaza o calor intenso vai se fazer sentir principalmente nos distritos de Chibuto, Manglakaze, Xokwe, Massengir, Mabalani, Massengene e Limpopo. E na província de Maputo, os distritos de Boane, Magudi, Manhissa, Marraquene, Matituine, Moamba e a cidade da Matola serão as mais afetadas pelo calor intenso. O Hospital Central da Beira, em Sofala, está a registrar aumento de pacientes que procuram cuidados de saúde ocular, problema associado à exposição excessiva a telas de aparelhos eletrônicos. O jornalista Felipe Jorge.
5: Só para se ter uma ideia, entre janeiro e setembro, a unidade sanitária realizou cerca de 8 mil consultas, mais 600 do que no igual período do ano passado. A informação foi tornada pública ontem pelo médico-chefe provincial em Sofala, Edgar Mek, no âmbito das celebrações de 8 de outubro, Dia Mundial da Visão. O responsável aponta como as principais causas dos problemas de saúde ocular a exposição excessiva a ecrãs de aparelhos eletrônicos, a falta de cuidados com os olhos e fatores hereditários. Felipe Jorge, Beira.
1: A primeira-ministra, bem-vinda a Levi, confere posse hoje aos secretários permanentes do Ministério dos Combatentes e do Ministério dos Negócios Estrangeiros e Cooperação. Um comunicado recebido na nossa redação indica que ainda hoje a governante vai conferir posse aos assessores do primeiro-ministro para a área de imprensa, para assuntos parlamentares de governação e para a área diplomática. No plano internacional, a Ucrânia vai enviar nos próximos dias uma delegação aos Estados Unidos para retomar as negociações com vista ao fim da guerra com a Rússia, num contexto de intensificação dos ataques e aumento de vítimas civis. O anúncio foi feito pelo presidente ucraniano Volodymyr Zelensky, que confirmou encontros esta sexta-feira e amanhã com mediadores norte-americanos, incluindo os enviados especiais Jared Kushner e Steve Witkoff. Zelensky afirmou que Kiev está disponível para retomar as negociações tripartidas com a participação da Rússia, dos Estados Unidos e da Ucrânia, mas Moscou ainda não respondeu à proposta. E no desporto, o Costa do Sol defronta hoje o Ferroviário de Lixinga no prosseguimento da 22ª jornada do Moçambola 2026. Ainda hoje, a contar para a mesma jornada, jogam a Associação Desportiva de Pemba, Xingali e Ditete. A jornada 22 do Moçambola iniciou ontem com a vitória do Ferroviário de Maputo por 1-0 diante da Associação Desportiva de Vilanculo. Amanhã, no fecho da jornada, jogam Ferroviário de Nacala, Liga Desportiva de Sofala, Ferroviário de Nampula, Ferroviário da Beira e Baía de Pemba, União Desportiva do Songo. A Associação Black Bulls de Maputo lidera o campeonato com 44 pontos, seguida pelo Costa do Sol com 34. Na segunda posição, o mesmo número de pontos tem o Ferroviário da Beira, terceiro colocado. Apresentamos as notícias no próximo bloco, às 8 horas.
0: Fica com um resumo das temperaturas máximas para hoje com o meteorologista António Massango.
6: Tete, 37 graus, Maputo, 36, Xai-Xai e Nampula, 34, Pemba e Quelimane, 31, Beira e Vilanculos, 30, Inhambane, Chimoio e Lixinga com 29 graus Celsius.

0: No café da manhã, hoje, vamos olhar para as ações antecipadas para fazer face ao fenómeno climático El Niño no setor da agricultura em Inhambane. Nosso convidado é o chefe do Departamento da Agricultura e Segurança Alimentar na Direção Provincial de Agricultura e Pescas de Inhambane, António Chiuri. A moderação estará a cargo do jornalista Horácio Romão. Amigo ouvinte, participe pelos números 21-31-77-77 e 82-34-77. Manda sua mensagem por voz para 82-64-95-170. Às 7 horas e 8 minutos, vamos abrir a nossa janela de repórter para falar das condições de saneamento no local de comercialização de produtos alimentares no mercado central de Inhambane com Américo Mucumba. Bom dia.
1: Bom dia, Ernesto Chauk. Bom dia, ouvinte. Construído em 1954 e requalificado e reinaugurado em agosto de 2024, o Mercado Central de Inhambane é tido como o coração comercial desta cidade. Diariamente, são várias pessoas que frequentam este centro comercial, dentre elas, munícipes, turistas nacionais, assim como estrangeiros. Mas qual é o ponto de situação de saneamento? Em que condições os produtos são comercializados? Este é o mote da nossa intervenção. Comigo, José Miguel Pascoal, vendedor aqui no Mercado Central há mais de 30 anos. Bom dia. Como é que estão as condições de trabalho aqui no Mercado Central?
2: Bom dia aos senhores ouvintes da Rádio Moçambique. Em termos de saneamento, conforme estamos a ver, o saneamento é bem cautelado, tanto na parte das casas de banho, assim como no próprio corredor do mercado. Temos a equipa que está fazendo a limpeza dia após dia. Isso é para permitir a melhor higienização no nosso mercado.
1: Certo. E quando chove, como é que tem sido aqui no Mercado Central?
2: Bom, quando chove, problema é de algumas bancas. De algumas bancas, porque estão a inverter. Quer dizer, na construção deste mercado. Pode dizer que a fiscalização, talvez, é que foi franca. Mas o mercado em geral, nós estamos bem. Sim, algumas bancas. Mas mesmo com isso, o município já está para se cautelar, para ultrapassar dessa situação.
1: Sr. José, os sistemas de dreno estão a funcionar corretamente?
2: O sistema de drenos não estão a funcionar conforme, sendo pela primeira vez na utilização deste mercado, mas tudo a ser cautelado. Sim, porque não demora a encher. Quando na reabilitação disto aqui, outro sistema, então foi anulado. Porque nos tempos, todo o sistema ia à praia. Mas agora, com a remodelação do próprio mercado, tudo está de qualquer maneira, mas nós estamos cautelados, como estamos a ver. Até posso dizer que quando entra um hóspede, não posso distinguir o nosso segredo. Sim, sim, porque temos a equipa que está trabalhando nessa coisa. E o município também vai meter a equipa, os técnicos, para ver em termos de sistema, do drenos.
1: Muito obrigado. Ouvimos aqui a sensibilidade, portanto, de quem faz o seu trabalho, ou quem garante o seu autossustento trabalhando aqui no Mercado Central. Mas para responder aqui algumas inquietações e apresentar as linhas de ação do município, estamos então com o vereador de urbanização no Conselho Municipal da cidade de Inhambane, Júlio Luís. Muito bom dia. Estamos em direto para o Jornal da Manhã. Que ações concretas estão a ser levadas a cabo pela variação para garantir que a comercialização de alimentos não seja beliscada por problemas de saneamento.
3: Muito obrigado à Rádio Moçambique pelo espaço. E dizer que, como Conselho Municipal, já fizemos o levantamento daquilo que foram algumas irregularidades detectadas pela fiscalização no ato da entrega da obra. E o próprio financiador já tem conhecimento daquilo que deve ser feito. E já para dia 2, 12 deste mês, próxima semana, vamos receber uma equipe de KFW que vem mesmo, foi de certo modo, aferir aquilo que foram pequenas irregularidades que foram cometidas pelo empreiteiro. Dizer que são pequenas, são mesmo na área de alguns drenos que estão de uma forma que não levam o esgoto para o local apropriado, e também algumas bancas que estão a filtrar quando é momento de chuvas. Dizer que são aspectos pequenos que o próprio financiador e o fiscal já têm conhecimento. O Conselho Municipal está por aqui, faz o seu trabalho de limpeza e organizar os vendedores e prestar atenção nas casas de banho para que o mercado esteja saudável para a venda dos produtos alimentares.
1: Mas também deve haver a colaboração dos comerciantes.
3: Bem, sim, os comerciantes também colaboram, porque temos aqui os tambores para colocar o lixo, temos já está toda a cadeia criada para que as condições de saneamento no mercado central estejam bem.
1: Palavras de Júlio Luiz, vereador de urbanização no Conselho Municipal da cidade de Inhambane. Portanto, o equilíbrio entre vender com qualidade e manter o espaço limpo exige um esforço partilhado. A responsabilidade do Conselho Municipal na garantia das infraestruturas e recolha do lixo e a consciência cívica dos vendedores, aliás, até porque o vereador disse que os vendedores têm colaborado. Eu sou Américo Mucumba. Falei daqui do Mercado Central da cidade de Inhambane. Bom dia.
0: Às 7 horas e 14 minutos, moçambicanos, economistas no Malawi alertam para o apelo. Alertam que o apelo do Fundo Monetário Internacional para um maior aperto fiscal e monetário como pré-requisito para que o país obtenha uma nova linha de crédito facilitado tem o potencial de prejudicar o investimento e a recuperação económica do Malawi. Sérgio Sixpence.
4: Num comunicado que marcou o fim das negociações com o governo do Malawi, a equipa do FMI recomendou que o país precisa de fortalecer e apertar cada vez mais a sua política monetária como parte do sustento de um novo acordo de linha de crédito. No entanto, a missão do FMI não anunciou um acordo a nível técnico, afirmando que as discussões continuarão para finalizar o pacote de políticas, um desenvolvimento que levanta questões sobre a escala e o ritmo de novos ajustamentos e sobre como o Malawi pode restaurar a estabilidade macroeconômica sem restringir ainda mais uma economia já fragilizada. O economista Viri Nyorongo explicou que, embora seja necessário um maior refinanciamento devido ao déficit orçamental, ao elevado peso do serviço da dívida e ao espaço orçamental limitado, um aperto monetário agressivo poderá aumentar os custos de financiamento, suprimir a procura de crédito e desencorajar o investimento privado. Nyorongo afirmou que o governo deveria focar-se em despesas ineficientes e não essenciais, reforçar a cobrança de receitas e melhorar a gestão das finanças públicas, em vez de cortar desproporcionalmente nos investimentos produtivos e nos serviços sociais essenciais. Em relação à política monetária, alertou que uma política mais restritiva não se deve traduzir automaticamente em taxas de juro substancialmente mais elevadas. Edward Lehmann, professor de economia na Universidade do Malawi, foi mais categórico, afirmando que a política monetária já tinha sido suficientemente apertada e a postura atual está a

0: Dibang após uma nova vaga de violência xenófoba em Soweto e Durban. Eduardo Figurão.
1: Esta quinta-feira, 24 carros foram incendiados e várias lojas foram saqueadas. Os distúrbios começaram depois de várias marchas em direção aos escritórios do Ministério do Interior em Orlando e Durban. Os protestos acabaram em confrontos e obrigaram a uma intervenção musculada das forças da ordem. Há registro de vários feridos e pelo menos 3 detidos em Durban, mas os números oficiais vão ser atualizados ao longo do dia. A comandante Puleng Dimpane deixa o aviso. O direito à manifestação não pode servir de pretexto para o crime.
2: To those who intend to exercise their right to protest peacefully, we say,
1: a quem pretende exercer o direito de protestar, dizemos, façam-no de forma pacífica e legal. Para aqueles que pretendem usar a violência, a intimidação ou a destruição para promover a sua causa, a mensagem é muito clara. Não confundam moderação com fraqueza. Onde houver criminalidade, vamos agir. Vamos perseguir, encontrar e levar os responsáveis à justiça. Protegeremos as pessoas inocentes, os seus bens, as infraestruturas críticas e o direito de todos viverem e circularem em segurança. Apelamos aos líderes comunitários, tradicionais e religiosos, à sociedade civil e aos cidadãos responsáveis para que nos ajudem a acalmar as tensões e a prevenir mais violência. Vários grupos radicais sul-africanos voltaram às ruas depois de o governo ter reaberto o sistema de asilo a novos pedidos. A medida cumpre a mais recente decisão do Tribunal Constitucional. No entanto, estes grupos contestam a medida e afirmam que a sentença do tribunal abre portas à imigração ilegal. Entretanto, o Comitê Interministerial sobre Migração da África do Sul já veio ao público acalmar os ânimos. O organismo esclarece que o acordo do Tribunal Constitucional não concede o estatuto de refugiado nem dá residência permanente a quem entra ilegalmente no país. Rádio Moçambique, Eduardo Figurão, Joanesburgo.
0: Na Tanzânia, o Centro do Património da Libertação Africana busca experiências do Partido Frelimo e de preservação do património e locais históricos da luta de libertação de Moçambique. Monteiro Bonifácio.
3: Trata-se de antigas bases dos guerrilheiros da Luta Armada de Libertação Nacional, escolas, centros de saúde, entre outro património, um pouco pela Tanzânia continental e insular. Para o efeito, o Centro do Património da Libertação Africana manteve um encontro com o Partido Frelimo na Tanzânia continental, que serviu para além da busca de experiências de preservação do património e locais históricos para o aprofundamento da história da luta de libertação de Moçambique. O diretor do Centro do Património da Libertação Africana, Christopher Muhongoli, manifestou o interesse de o centro trabalhar com o Partido Frelimo na requalificação do património e locais históricos. A nossa satisfação é elevada pelo fato de sabermos que o Partido Frelimo tem o mesmo programa que a Tanzânia tem de preservação dos locais históricos. Assim, podemos trabalhar em conjunto com vista à materialização deste objetivo que é comum. O primeiro secretário do Comitê de Zona do Partido Frelimo na Tanzânia continental, Costa Maico, disse ser comovente o interesse que a Tanzânia tem para com a história da luta de libertação de Moçambique.
4: E os nossos colegas aqui do centro que reserva a história dos países que libertaram os seus dos países que conquistaram os seus países saindo aqui em Tanzânia, queria saber também do Partido Frelimo o que estamos a fazer com aquelas nossas zonas históricas aqui em Tanzânia, mas eles ficaram satisfeitos porque viram que o Partido Frelimo já temos programa de como reservarmos essas nossas zonas históricas que estão aqui em Tanzânia. E estamos a sair aqui como pessoas que já começamos uma nova página, o Partido Frelimo com o centro, porque em conjunto vamos trabalhar juntos e reservar essas nossas zonas históricas para o futuro dos nossos filhos e netos que vêm, saber como o Partido Frelimo trabalhou aqui em Tanzânia até chegar à fase de libertar o nosso país.
3: Costa Maico, primeiro secretário do Comitê de Zona do Partido Frelimo na Tanzânia continental, no final de um encontro

0: com a direção do Centro do Património da Libertação Africana. De Dar es Salaam, Monteiro Bonifácio.
1: Eu fico com o noticiário económico apresentado por Sumali Gilberto.

Bom dia. O governador do Banco de Moçambique defende uma participação ativa do setor privado no aumento da produtividade e na diversificação da base produtiva nacional. Falando esta quarta-feira em Maputo, num encontro com a classe empresarial, Felisberto Navalha reiterou a necessidade de um diálogo contínuo para mitigar os impactos da conjuntura económica sobre a atividade corporativa. Na ocasião, o governador do Banco de Moçambique exortou os agentes económicos a explorarem os mecanismos de financiamento disponibilizados pelo regulador, sublinhando que o recurso a estas linhas de apoio é fundamental para dinamizar os investimentos e reforçar a estabilidade de preços no mercado nacional. O Estado moçambicano perdeu cerca de 457 milhões de meticais entre 2023 e 2025 devido ao contrabando de castanha de caju. No mesmo período, os países de destino reportaram a redução de cerca de 35 mil toneladas acima do volume declarado aos serviços das alfândegas de Moçambique. Os dados foram apresentados no encontro do Comitê Multissetorial da Cadeia de Valor do Caju. Perante a evidência de fuga ao fisco, o ministro da Agricultura, Ambiente e Pescas, Roberto Albino, defendeu a criminalização dos infratores para travar a evasão fiscal do caju e noutras culturas de rendimento, como o gergelim. As exportações dos países de língua oficial portuguesa para a China cresceram 22,1% entre janeiro e agosto deste ano, atingindo um recorde histórico de 105,8 mil milhões de dólares. De acordo com as autoridades chinesas, citadas pela agência Lusa, o desempenho reflete um dinamismo generalizado no bloco lusófono, com a maioria dos países a registrar avanços expressivos nas vendas para o mercado chinês. Em relação às taxas de câmbio de referência fixadas hoje pelo Banco de Moçambique, o euro está a 70 meticais e 76 centavos para a compra e 72 meticais e 18 centavos para a venda. O dólar americano está fixado em 63 meticais e 27 centavos para a compra e 64 meticais e 54 centavos para a venda. Por último, o rand está a 3 meticais e 80 centavos para a compra e 3 meticais e 87 centavos para a venda. É tudo por hoje. Bom dia.

0: Este é o momento reservado ao cultural. Cultural, o destaque é a cidade de Chocó, na província de Gaza, acolhe este sábado a quarta edição do Festival Provincial de Xigubo. Jovita Ngovo, bom dia.
1: Bom dia, estimado ouvinte. Além deste festival, a cidade de Xokwe acolhe igualmente amanhã a 8ª edição da Feira Provincial de Arte, Artesanato e Gastronomia. Alfredo Muianga desenvolve esta informação.
2: São dois eventos que vão juntar mais de 600 artistas de diferentes expressões culturais, desde a dança Xigubo, Macuaela, artesãos, poetas e músicos. O chefe do Departamento das Indústrias Culturais e Criativas na Direção Provincial da Cultura e Turismo de Gaza diz que a realização do Festival de Xigubo tem em vista a promoção desta dança para que concorra a património imaterial da humanidade.
3: Mas percebemos que as duas últimas edições que realizamos em Xokwe, os fazedores das artes e cultura saíram a ganhar mais, o que significa que em Xokwe é possível vender mais. É mais um movimento ao nível da província de Gaza, um movimento artístico, um movimento de promoção da cultura, um movimento de criação de um espaço de um intercâmbio entre os fazedores das artes e cultura.
2: Chefe do Departamento das Indústrias Culturais e Criativas na Direção Provincial da Cultura e Turismo de Gaza, Armando Massing, e a realização este sábado na cidade de Xokwe de um movimento cultural diverso, evento a ser orientado pelo governador de Gaza.
1: Vamos ao centro do país, onde o empresário Elias Viola, fundador da marca VJ Records, promove espetáculos musicais durante os 3 dias da realização da Feira Internacional de Investimentos que decorre na cidade de Tete. Lloyd Nascimento.
4: Segundo o DJ Fioggi, além do desfile de música acústica com Jack Music, Soraya Eduardo, Mabonzo, Elze Feliciano, alguns DJs da praça, com destaque para DJ Rafaex, vão igualmente oferecer aos participantes uma mistura de composições feitas por artistas da terra dos CCs, como forma de mostrar a diversidade artístico-cultural local.
5: Temos aí um sistema de som que vai dar para, ao longo dos 3 dias, temos uma música ao vivo, temos alguns DJs já passarem a sua classe, então vai ser gratificante visitar o nosso stand.
4: Elias Viola, empresário e DJ, otimista nos bons resultados, é a adquirir na Feira Internacional de Investimentos de Tete.
1: De Tete, vamos ao norte do país, na província de Niassa, onde a Secretaria de Estado das Artes e Cultura defende que o Plano Estratégico 2027-2036 em auscultação no país deve conter informações que permitam fazer das indústrias culturais e criativas uma fonte de rendimento para os artistas. Desenvolve a notícia Fernando Damas.
6: O facto foi defendido por Domingos Artur, coordenador da Comissão dos Consultores, que estão à frente da elaboração do Plano Estratégico da Cultura, à margem do encontro de auscultação provincial do desenho do Plano Estratégico da Cultura 2027-2036 aos fazedores das artes e cultura. Domingos Artur disse que os produtores artístico-culturais devem gerar lucros e emprego, e para isso é necessário que o governo e o setor privado apostem na sua profissionalização e industrialização.
7: Mas, de fato, aquela pergunta que se faz, se as pessoas são capazes de viver das artes ou do trabalho artístico que fazem, é uma questão crucial. Mas, então, como é que nós operacionalizamos isso? Como é que nós fazemos com que as pessoas possam viver das artes?
6: Domingos Artur, coordenador da Comissão dos Consultores, que está à frente da elaboração do Plano Estratégico da Cultura 2027-2036.
1: Estimado ouvinte, assim fizemos o Cultural no Jornal da Manhã, editado e apresentado por Juvi Tangovo, a partir da Matola. Bom dia.
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0: Hoje no Café da Manhã queremos refletir sobre as ações antecipadas para fazer face ao fenómeno climático El Niño no setor da agricultura em Inhambane. Nosso convidado é o chefe do Departamento de Agricultura e Segurança Alimentar na Direção Provincial de Agricultura e Pescas de Inhambane, António Chiura. A moderação é do jornalista Horácio Romão. Bom dia.
10: Bom dia, Chauk. Uma saudação extensiva ao estimado ouvinte. De facto, o café é agora e aqui nos estúdios já se encontra o nosso convidado, que tal como fizeste referência, é António Chiur, chefe do Departamento de Agricultura e Segurança Alimentar na Direção Provincial de Agricultura e Pesca de Inhambane. Do ponto de vista metodológico, o café vai comportar três momentos: a fase exploratória, a participação dos ouvintes, respostas às questões dos ouvintes e considerações finais. Muito bem, Sr. António Chiur, bom dia e obrigado por ter acedido ao nosso convite. Sr. Chiur, as previsões meteorológicas indicam que as regiões centro e sul do país poderão experimentar momentos difíceis devido ao El Niño. Que plano concreto o setor da agricultura e pesca de Inhambane esboçou para minimizar o impacto deste fenómeno? Bom dia.
11: Bom dia. Meu nome é António José Chiur, como se pronunciou. Muito obrigado pelo convite da rádio que estamos aqui, exatamente sobre este programa de mitigação, sobre os efeitos do El Niño, tanto no ramo da agricultura. De facto, segundo as previsões como elas são apresentadas, que a nossa província vai ser assolada e com grande magnitude aos 5 distritos que estão identificados, mas também, segundo as previsões que mostram que as precipitações, elas terão momentos diferentes, no sentido em que há de haver chuvas normais, com tendência para baixo do normal, mas também o que tem se reportado aqui, isso não mostra que não vai chover na totalidade. Então, para a nossa província, mostra-se que a situação da satisfação da umidade em termos das chuvas que vão decorrendo será médio, entre 60% a 80%. Então, significa que são chuvas normais que vão ocorrer, que eles vão garantir as sementeiras, principalmente para as regiões costeiras, e poderá ter agravado um bocadinho para questões da zona norte, da zona do interior. Estamos a falar dos distritos que estão aqui, que poderá chover abaixo do normal. Tendo em conta isso, de fato, a Direção Provincial da Agricultura, ele reuniu os parceiros, todos que atuam na província, nesta área da agricultura. Houve dois encontros nos meses passados, que era para fazer a análise e o alinhamento dos programas e das intervenções, o que é que pode ser feito para minimizar exatamente essa situação. Mas, se calhar, antes disso aí, podia trazer aqui alguma análise sobre os impactos que esse fenômeno pode criar, caso ocorrer, aquilo que são as previsões analisadas. Como nós sabemos que a nossa agricultura aqui em Moçambique, aliás, aqui na província de Inhambane, está muito centrada no setor familiar, que baseia principalmente na água que vem das chuvas. Então, com essa situação, estamos a prever mais ou menos cerca de 104.618 hectares que poderão estar em risco, sobretudo a olhando muito mais a esses distritos vulneráveis. E isto pode afetar cerca de 447.220 toneladas de culturas diversas, tanto que poderá colocar em risco cerca de 599.138 pessoas. Estamos a falar a mais ou menos 456.603 produtores que se empenham na atividade agrícola.
12: Exato.
11: Principalmente nesses distritos Mabote, Funhalor, Massinga, Jangamo e Umuíno.
12: E o que é que preconiza, engenheiro, o vosso plano de ação?
11: Sim, o nosso plano, de acordo com aquilo que foi a harmonização com os nossos parceiros, ele tem três momentos. Existe o momento antecipado de prontidão, e também tem ações discutidas ou planificadas para o momento durante a ocorrência do fenômeno, mas também tem ações planificadas para o momento depois do fenômeno. Em relação às atividades que foram alinhadas de antecipação ao fenômeno, que estão em curso, a partir do mês de setembro, ou este mês de outubro, então começaram as ações a serem levadas a cabo, a questão das capacitações aos produtores, mas também aos nossos técnicos extensionistas, e também a divulgação das mensagens sobre este fenômeno, no sentido que os nossos produtores estejam preparados para esse desafio. E então, essas divulgações e capacitações, eles ocorreram em quase todos os distritos e a atividade ainda continua, mas também a própria sensibilização aos produtores no sentido de aproveitamento das zonas úmidas, estamos a falar das baixas para os locais onde existem, mas também dos poços onde existem, que podem praticar a agricultura em torno dos poços, usando a água, mas também aproveitamento dos sombrites, estamos a falar de estufas, para os locais onde existem, então o seu aproveitamento máximo, que lá existem os sistemas de irrigação. E também o uso de culturas de ciclo curto, estamos a falar das hortícolas, assim como algumas variedades de feijões que não levam muito tempo. E também o uso das culturas tolerantes à seca, estamos a falar de estacas de mandioca, rama de batata doce, e outros, que também já está acontecendo isso. Com essas chuvas que estão ocorrendo, os produtores estão lançando. Mas também está a se promover a distribuição, o apoio aos produtores em essas culturas. Temos o nosso parceiro, que é a CIP, que se empenha mais na distribuição da rama de batata doce. Mas também está-se a fazer a distribuição de manivas, estacas de mandioca, para potenciar exatamente esta atividade.
12: Que quantidades em distribuição?
11: E as quantidades não trago aqui, exato. Não tenho números.
12: Os distritos de Panda, Funhalor, Mabote, Govuro são ciclicamente assolados pela seca ao nível da província de Inhambane. Há um plano engenheiro específico para estas regiões?
11: Sim, essas ações aqui foram desenhadas muito mais olhando para esses distritos e tendo em conta que outros distritos costeiros têm várias alternativas.
12: Alguns distritos não têm curso de água.
11: Sim, mas têm poços, alguns têm poços, e também a questão dos sombrites. Estamos a falar de estufas com os sistemas de irrigação a painéis solares, no sentido de se fazer o aproveitamento máximo da produção. E também essa prática das culturas tolerantes à seca e do ciclo curto, mas também a questão da prática da agricultura de conservação dos solos. Esses distritos têm tido o hábito tradicional de queima dos restolhos, o capim e tudo. Então, deixa o solo encoberto e que facilita a evaporação da umidade, e a seca vai atuando diretamente com maior intensidade. Então, nós sensibilizamos os produtores no sentido de fazer o mulching, no sentido de não queimar os restolhos, que vai aproveitar a conservação da umidade, não só, também o próprio melhoramento da estrutura do solo, por causa do estrume que ela vai se formando.
10: Engenheiro, voltaremos, portanto, a colocar mais questões ao longo deste nosso café da manhã. Para já, vamos saber das questões e ou contribuições dos nossos ouvintes. O contacto agora é com o nosso colega Vitor África, posicionado no estúdio CM3, na cidade de Maputo. Bom dia, Vitor. Vamos a isso.
13: Vamos a isso, Horácio Romão. Bom dia, caros ouvintes. Já temos os nossos números já disponíveis. 21-31-77-77. 82-34-77, repito os números, 21-31-77-77 ou então 82-34-77. Estes números são para chamadas. Para envio de mensagens de voz e de texto para o WhatsApp, temos o número 82-64-95-170. Repito o número para envio de textos e mensagem de voz, 82-64-95-170. E temos também a nossa página do Facebook, Jornal da Manhã R&M. Temos um primeiro ouvinte em linha. Vamos ouvir o ouvinte António, que liga-nos a partir de Inhambane. Caro ouvinte, bom dia. Está a participar no Café da Manhã. Perdemos esta ligação com o ouvinte António, que ligava-nos a partir de Inhambane. Na nossa caixa de mensagens do WhatsApp já temos algumas mensagens. Vamos ouvir a do ouvinte António Castigo, que mandou esta mensagem a partir de Gorongosa, em Sofala. Vamos ouvir.
14: Bom dia, Café da Manhã. Bom dia, RM. Eu queria reforçar o setor da agricultura para sensibilizar os camponeses para trabalhar mais a terra nas zonas baixas, olhando para a mudança climática. Fala-se muito mais do fenômeno El Niño. Isto pode comprometer o setor e também os camponeses. Muito obrigado e bom trabalho.
13: Muito obrigado, ouvinte António Castigo de Gorongosa. E temos a chamada de insistência do ouvinte António, que ligava-nos a partir de Inhambane. Caro ouvinte, bom dia. Está a participar no Café da Manhã.
15: Bom dia. Felicitar a Rádio Moçambique pelo tema de hoje. E também queria deixar ficar aqui um apelo que tem que ver com a Direção da Agricultura em Inhambane, em particular. Devia, de certa forma, trabalhar terra a terra nos distritos semiáridos, tal como Mabote, Funhalouro, Panda, no que tem que ver com a sensibilização das comunidades para que não vendam todo o excedente. E também desenharem estratégias com que pudessem, de certa forma, alguns produtos serem feitos, como, por exemplo, a secagem de algumas carnes, para que eles não gastem ou não usem aquilo que é toda a sua produção numa só vez, para que possam, de certa forma, fazer face em momentos de crise, tal como está a falar agora do fenômeno El Niño. Muito obrigado, bom dia.
13: Muito obrigado, caro ouvinte. Agora vamos a Xai Xai. Temos em linha o ouvinte Félix Parruque. Bom dia, caro ouvinte.
16: Bom dia, Vitor África. Bom dia, Ernesto Saúl. Bom dia, nosso convidado e nosso colega em Inhambane. Bom, na verdade, a questão do fenômeno El Niño é uma preocupação, mas queremos acreditar que, em função da informação que as autoridades vão difundindo, acreditamos nós que a população já está, digamos, quase acautelada, mas é importante reforçar a questão da informação, dado que o fenômeno parece-me que é irreversível. Outra questão que eu queria apelar, tal como isso o presidente antecedeu, é a questão de envolvimento dos comitês locais de gestão de risco, de redução de risco de desastre, né? Dado que estes são um braço direto do próprio INGT e das autoridades, e estão também inseridos nas comunidades. Então, queria ela mesma apelar que se ativasse os comitês, de forma que a informação continue a fluir normalmente, para que, de fato, as comunidades estejam a cautela de relação a isso. Um abraço, espero que o salão que já sai das mais queridas do povo.
13: Muito obrigado, ouvinte Félix Parruque. Vamos ao nosso WhatsApp. Temos também a mensagem do ouvinte Albino Massimbuzi. Vamos ouvir.
17: Muito bom dia a todos os ouvintes da Rádio Moçambique. Em relação ao tema, eu gostaria de dizer que antecipar os efeitos do El Niño é importante, mas a prevenção só terá impacto se chegar ao campo e beneficiar quem produz. A pergunta que quero colocar é a seguinte: que medidas concretas estão a ser tomadas para proteger os pequenos agricultores e evitar que a seca comprometa a produção e a segurança alimentar?
13: Muito obrigado, caro ouvinte. Temos também a mensagem de voz do ouvinte Eugênio Becha, que manda-nos esta mensagem a partir de Mwanza. Caro ouvinte, vamos ouvir.
18: Bom dia ao senhor convidado, o senhor chefe Antônio Chouri. Bom, sabendo que o fenômeno El Niño traz seca severa e quebra de produção, principalmente na província de Inhambane, quais são, concretamente, as ações antecipadas que a direção provincial já está a implementar no terreno para que o agricultor familiar não volte a perder toda a sua colheita, como em anos anteriores? Outro sim, também gostava de ouvir do senhor convidado, para além da distribuição de sementes tolerantes à seca, que garantias e que o apoio técnico que o governo está a dar aos produtores para garantir a água, a conservação da produção e a segurança alimentar das famílias durante e depois do El Niño? E como é que a província se posiciona em próximas vezes diante de uma situação do fenômeno El Niño? Gostaria de deixar uma mensagem aqui na Antena Nacional para todos os agricultores da província de Inhambane. Qual é a mensagem que gostava de deixar?
13: Muito obrigado, caro ouvinte. E na nossa página do Facebook também já temos algumas mensagens. Vamos começar com a do ouvinte Rosário Intepa, que escreve-nos a partir de Xemba. Bom dia aos profissionais da Rádio Moçambique. Eu gostaria de saber, junto do nosso convidado, qual o tipo de sementes ou de culturas que podem ser alinhadas para corresponder a este período que o El Niño vai atuar. Questiona o ouvinte Rosário Tepa. Temos também o ouvinte Jaimito Mário Canxixe, que escreve-nos de Maringo, em Sofala. O fenômeno climático El Niño em Moçambique já vem fustigando esta parcela do país há vários anos, desde a zona baixa do Vale do Zambeze até o rio Maputo, com maior enfoque na província de Gaza. Face a esta situação, há registro de fome intermitente nestas regiões. Queria saber do convidado que ações estão sendo levadas a cabo pelo setor do INGD para ajuda humanitária a estas famílias, não só na província de Inhambane, mas incluindo outros locais que carecem de apoio. Questiona o ouvinte Jaimito Mário Canxixe. Voltamos à nossa, à nossa caixa de mensagens do WhatsApp. Temos o ouvinte Ruben Jaime. Vamos ver.
19: Bom dia, café da manhã. Bom dia a todo o auditório da Rádio Moçambique. Trago hoje a seguinte questão. O que está a ser feito para que, com o fenômeno natural El Niño, nas zonas sem rios, se evite a morte de pessoas e animais por falta de água?
13: Muito obrigado, caro ouvinte. Vamos agora ouvir a mensagem de voz do ouvinte Lencastre Pacua, que mandou-nos a partir da cidade de Maputo.
20: Bom dia, cordiais saudações aos profissionais da Rádio Moçambique e aos ouvintes do Rovuma Maputo e do Zumba Índico, incluindo aqueles que escutam a rádio a partir da diáspora. Indo para o tema, a questão da sensibilização dos produtores através de diferentes plataformas de comunicação social desempenha um papel crucial na prevenção e mitigação atempada dos impactos do fenômeno do El Niño, sobretudo no setor da agricultura. Então, gostaria de saber, junto do nosso ilustre convidado, de que forma a província de Inhambane está a potencializar os diferentes meios de comunicação social, com destaque para as rádios comunitárias, no uso das línguas locais, para a divulgação de informações, alertas e medidas preventivas com vista o produtor a preparar-se a lidar com este fenômeno.
13: Muito obrigado, ouvinte Lencastre Pacua. Bem, vamos fechar este espaço de interação com a chamada que temos em linha do ouvinte Isidro Banze, que liga-nos a partir de Chidengela, em Gaza. Caro ouvinte, bom dia, está a participar e pedimos para que seja breve.
3: Muito obrigado. Bom dia, Carlos. África, bom dia, doutor convidado. Bom dia a todo o povo moçambicano que está a escutar esta nossa casa-mãe, cá de Moçambique. Em primeiro lugar, eu estava a pedir para que o governo da província de Inhambane ou o governo de Majakazi que desse para o distrito de Zavala visitar uma baixa chamada Chimbutuni, isso no posto administrativo de Zandamela. Que essa baixa é uma baixa que os agricultores dessa baixa nos ajudam muito bastante. Eles não param de produzir. É tempo de seca, é tempo de chuva, eles não param de produzir. São eles que alimentam Xai-Xai, Majakazi e outros pontos desses duas províncias. E também queria apelar para os meus diretores provinciais, distritais, chefias, etc, etc. Esta pessoa que missionou, vamos fazer um canteiro. Isso para o quê? Para motivar a nossa população. Não só falar, dar palestra, enquanto eu, o que eu estou a dar palestra, não estou a fazer para que o povo vizinho, essas coisas, perceber que, na verdade, o que eu falo é aquilo que deve nos ajudar como país. Isidro Banza, para o de bom dia.
13: Muito bom dia, ouvinte Isidro Banzi. Obrigado pela participação. Bem, Horácio Romão, devolvemos já a palavra.
10: Certo, Sr. António Chiur, foram então colocadas algumas questões devidamente anotadas por vós. É tempo então de dar as competentes respostas. Tenha bondade.
11: Muito obrigado. As questões foram colocadas aqui. Algumas foram de... dar ajuda à nossa província, a Direção Provincial da Agricultura, naquilo que devíamos olhar no sentido de potenciar ou reforçar as nossas ações. E a primeira questão aqui, a questão do... da não venda de excedentes, é exatamente isso. Nós estamos com essas ações exatamente na sensibilização dos nossos produtores para que não comercializem a toda a produção que eles possuem, olhando a questão que vem, o fenômeno El Niño, que eles podem vender toda a produção, incluindo os excedentes, chega o tempo em que depois já não terão nada para o consumo. Penso que essas são as mensagens que estão sendo levadas pelos nossos técnicos extensionistas, não só, também os governos locais. Eles sensibilizam os produtores no sentido de conservar o máximo a pouca produção que se obteve a esta campanha para dar face exatamente a este período crítico que se aproxima. Também a questão de reforçar a informação sobre as comissões locais de gestão. Penso que a questão do NGD, eles estão a trabalhar com essas comissões de gestão local a nível dos distritos, no sentido de se fazer o acompanhamento deste fenômeno, sensibilizando os produtores, ou a população no geral, no sentido de se precaver dessa situação. Penso que essa atividade está sendo levada a cabo nessas medidas de antecipação a este fenômeno. A questão também de sensibilizar os produtores no sentido de proceder à secagem das carnes para face a esta situação. Não só a questão da secagem das carnes, mas também estamos já a sensibilizar os criadores na preparação do feno, assim como da silagem e também de blocos minerais, também as vacinações para a imunização dos animais, para dar face exatamente a este período, quando o fenômeno começar a atuar, para não termos a redução de mortalidade e mortalidade de muitos animais. Então, há uma questão aqui que foi colocada, que está sendo feito para evitar a morte das pessoas, assim como dos animais. Então, uma das medidas é essa, no sentido de preparar este momento, que ainda é possível fazer-se o corte de capim para preparar o feno, mas também fazer a silagem e conservar para o período crítico, e também preparando os blocos minerais, que no período crítico então vão satisfazendo o déficit nutricional dos animais. E a outra questão aqui, quais são as ações do NGD que pode se fazer? Bom, uma das intervenções que vem exatamente no rolo dos nossos parceiros, incluindo o NGD, naquilo que vai ser as ações de cada um. Tanto o NGD também, penso que eles têm mais ações, mas uma das ações que eu sei que eles estão também fazendo a divulgação exatamente dessa informação. E quando chegarmos o período próprio da ocorrência do fenômeno, o NGD está preparado exatamente para dar a sua intervenção.
2: Senhora António Jour, o que é que se conseguiu produzir e vai conseguir suportar, portanto, os próximos meses para os camponeses?
11: Sim, desta campanha que terminou, nós tivemos o plano de produção de culturas em termos de 2.257.780 toneladas de culturas diversas, sendo 1.085.309 de culturas alimentares e 1.172.471 de culturas de rendimento. E conseguiu-se colher uma produção aproximada total de 2.004.150, sendo 874.835 de culturas alimentares e 1.199.315 de culturas de rendimento.
2: Com o fenômeno El Niño, a produção agrícola na campanha agrária 2026-2027 poderá conhecer ou não um revés? E qual é a vossa ambição em termos de quantidades esperadas?
11: Aquilo que se planificou para a próxima campanha, portanto, temos a planificação de 233.864 hectares. Aquilo que é a previsão das coletas em termos de produção é de 2.307.277 toneladas, dos quais 1.135.281 de culturas alimentares e 1.171.995 de culturas de rendimento.
2: Muito obrigado. Tempo esgotado para o Café da Manhã. Hoje falamos das estratégias do setor da agricultura e pesca em Inhambane para atenuar o impacto do fenômeno El Niño, que poderá afetar as regiões centro e sul do país. O nosso convidado foi António Chiur, chefe do Departamento de Agricultura e Segurança Alimentar na Direção Provincial de Agricultura e Pesca em Inhambane. Na moderação deste café, Horácio Romão, Luís Batista encarregou-se pela sonorização. Novo contacto oportunamente. Bom dia.
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0: 8 horas e 1 minuto.

0: De volta a Vitor África para a apresentação das notícias.
1: Cerca de 255 milhões de meticais foram aplicados nos últimos dois anos na implementação do projeto de prevenção do extremismo violento nas províncias de Cabo Delgado, Nampula e Niassa. O montante permitiu financiar ações de empoderamento socioeconómico, coesão social e formação institucional em 12 distritos do norte do país. Em entrevista à Rádio Moçambique, o gestor regional do Fundo Global para o Engajamento e Resiliência Comunitária, Micael Amar, fez um balanço positivo dos resultados alcançados.
2: Eu não tenho dúvida que vale a pena, porque é só o início de um projeto que demonstra também a importância do assunto do extremismo violento. Hoje vemos uma juventude muito, muito engajada, com muitas boas ideias, com muitas boas coisas a oferecer nas comunidades, nas localidades, e acho que tem de ser continuado.
1: O projeto de prevenção do extremismo violento, implementado sob a coordenação da Agência de Desenvolvimento Integrado do Norte, envolve organizações da sociedade civil e outros parceiros estratégicos. O Instituto Nacional de Meteorologia, INAMA, em Nampula, está preocupado com a vandalização de estações meteorológicas automáticas instaladas em alguns distritos da província. O delegado do INAMA, em Nampula, Achado Paiva, disse à Rádio Moçambique que os atos de vandalização estão a retroceder os esforços do governo na expansão de estações meteorológicas.
3: Foi em Angola, tivemos a vandalização de algum equipamento nosso, tivemos a vandalização do cabo que transporta o sinal em Malema, entanto, que transporta da sala de observações para. Na sala de, não, no, do equipamento de observação para a sala de observações, e isso vai se repetindo um pouco por todo lado.
1: Delegado do INAMA em Nampula, preocupado com a vandalização de estações meteorológicas automáticas instaladas em alguns distritos da província. Hoje as províncias de Maputo e Gaza e a cidade de Maputo poderão registrar calor intenso, com temperaturas máximas a rondar os 35 e 37 graus centígrados. De acordo com o Instituto Nacional de Meteorologia, na província de Gaza o calor intenso vai se fazer sentir principalmente nos distritos de Chibuto, Manglakazi, Xokwe, Massangir, Mabalani, Massangena e Limpopo. E na província de Maputo, os distritos de Boane, Magudi, Manhissa, Marraquene, Matutini, Muamba e a cidade da Matola serão as mais afetadas pelo calor intenso. O Hospital Central da Beira, em Sofala, está a registrar aumento de pacientes que procuram cuidados de saúde ocular, problema associado à exposição excessiva a telas de aparelhos eletrônicos. Jornalista Felipe Jorge.
4: Só para se ter uma ideia, entre janeiro e setembro, a unidade sanitária realizou cerca de 8 mil consultas, mais 600 do que no igual período do ano passado. A informação foi tornada pública ontem pelo médico-chefe provincial em Sofala, Edgar Mek, no âmbito das celebrações de 8 de outubro, Dia Mundial da Visão. O responsável aponta como as principais causas dos problemas de saúde ocular a exposição excessiva a ecrãs de aparelhos eletrônicos, a falta de cuidados com os olhos e fatores hereditários. Felipe Jorge, Beira.
1: A primeira-ministra, bem-vinda a Levi, confere posse hoje aos secretários permanentes do Ministério dos Combatentes e do Ministério dos Negócios Estrangeiros e Cooperação. Um comunicado recebido na nossa redação indica que ainda hoje a governante vai conferir posse aos assessores do primeiro-ministro para a área de imprensa, para assuntos parlamentares e de governação e para a área diplomática. No plano internacional, a Organização das Nações Unidas denuncia o aumento de detenções e agressões contra mulheres e meninas no Afeganistão devido ao incumprimento das regras de vestuário impostas pelo regime talibã. De acordo com a ONU, pelo menos 52 mulheres foram detidas entre junho e setembro nas províncias de Cabul e Herat. As vítimas são acusadas de usar maquilhagem, lenços coloridos, deixar cabelo à vista ou circular em público sem acompanhamento masculino. A missão das Nações Unidas no Afeganistão condena estas práticas e apela às autoridades que suspendam imediatamente as medidas discriminatórias e respeitem os direitos fundamentais das mulheres. Fechamos com o desporto. O Costa do Sol defronta hoje o Ferroviário do Lixinga, no prosseguimento da 22ª jornada do Moçambola 2026. Ainda hoje, a contar para a mesma jornada, jogam a Associação Desportiva de Pemba, Xingala e de Tete. A jornada 22 do Moçambola iniciou ontem com a vitória do Ferroviário de Maputo por 1-0 diante da Associação Desportiva de Vilanculo. Amanhã, no fecho da jornada, jogam Ferroviário de Nacala, Liga Desportiva de Sofala, Ferroviário de Nampula, Ferroviário da Beira e Bahia de Pemba, União Desportiva do Songo. A Associação Black Bulls de Maputo lidera o campeonato com 44 pontos, seguida pelo Costa do Sol com 34 na segunda posição. O mesmo número de pontos tem o Ferroviário da Beira, terceiro colocado. Apresentamos as notícias. Próximo bloco às 9 horas.

0: É o ponto final desta edição do Jornal da Manhã. Dissemos que o Presidente da República, Daniel Chapo, desafia a juventude moçambicana a assumir um papel ativo na transformação dos desafios do país em oportunidades de emprego, inovação e desenvolvimento. O Instituto Nacional de Meteorologia em Nampula, preocupado com a vandalização de estações meteorológicas automáticas instaladas nos últimos tempos em alguns distritos da província. No Café da Manhã falamos das ações antecipadas para fazer face ao fenómeno climático El Niño no setor da agricultura em Inhambane. Nosso convidado foi o chefe do Departamento de Agricultura e Segurança Alimentar na Direção Provincial de Agricultura e Pescas de Inhambane, António Chura. A moderação foi do jornalista Horácio Romão. Em nome de uma vasta equipa que tornou possível desta transmissão, despedem-se Francisco Jato e Alves Magaia na sonorização, Lília Langa na produção, Vitor África nas notícias, edição e apresentação, Ernesto Chauk. Obrigado pela preferência. Bom dia e um abraço do tamanho de Moçambique.
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1: Muito bom dia, são 10 horas em todo o território nacional. Passamos a seguir a conhecer as notícias das 10 em cadeia nacional.
2: Zanda Mela, bom dia ouvinte. Banco Mundial aplica mais de 12 milhões de meticais na reconstrução da escola primária Francisco Manhanga, na cidade de Chibuto, em Gaza. Rogério Maded.
3: Trata-se de um estabelecimento de ensino construído no tempo colonial, composto por 4 salas de aula, 1 bloco administrativo, gabinete do diretor, salas de professores, guarita e 1 muro de vedação que beneficiou de obras de reabilitação e requalificação. Além da reconstrução, a Escola Primária Francisco Manhanga de Chibuto foi apetrechada com mobiliário, beneficiando 424 alunos da primeira à sexta classes. A escola foi entregue esta quinta-feira pelo presidente do Conselho Municipal de Chibuto, Erinques Machava, no quadro das festividades do 55º aniversário de elevação desta urbe à categoria de cidade. Na ocasião, Erinques Machava apelou aos alunos para conservarem a infraestrutura.
4: Rogério Maded, em Xaxai.
2: É lançado hoje em Maputo o programa de empreendedorismo juvenil no setor das pescas. Desenvolve a notícia Júlio Mavota.
5: É uma iniciativa do Ministério da Agricultura, Ambiente e Pescas, implementada pelo Instituto Nacional de Desenvolvimento da Pesca e Aquacultura, com o objetivo de capacitar jovens na cadeia de valor na aquacultura para o acesso ao empreendedorismo e geração de renda. O projeto vai abranger até junho do próximo ano mais de 1000 jovens das regiões centro e norte do país. O lançamento da iniciativa está inserido no âmbito da realização desde ontem aqui na Matola do primeiro Conselho Coordenador do Ministério da Agricultura, Ambiente e Pescas e será dirigido pelo Secretário do Estado do Mar e Pescas, Momad Juízo. Júlio Mavota, Rádio Moçambique, Matola.
2: Da Matola em Maputo, seguimos a Nampula, onde vandalizações de estações meteorológicas automáticas está a preocupar o Instituto Nacional de Meteorologia. O delegado do INAM em Nampula, Achado Paiva, disse à Rádio Moçambique que os atos de vandalização estão a retroceder os esforços do governo na expansão de estações meteorológicas.
6: Foi angosto, tivemos a vandalização de algum equipamento nosso, tivemos a vandalização do cabo que transporta o sinal em Malema, entanto, que transporta da sala de observações para. Na sala de observação, do equipamento de observação para a sala de observações, e isso vai se repetindo um pouco por todo o lado.
2: Delegado do Instituto Nacional de Meteorologia INAM em Nampula, Achado Paiva. Vão hoje a enterrar no cemitério municipal de Moatize, em Tete, os restos mortais do locutor jornalista da Rádio Moçambique, Egídio Pascoal. O jornalista faleceu na terça-feira finda no Hospital Central da Beira, vítima de doença. Ana Avelila.
7: As exéquias incluem missa de corpo presente na Catedral de Tete esta manhã, seguida de leitura de mensagens e velório, sendo que a sepultura está marcada para as 13 horas. A urna contendo os restos mortais chegou a Tete na madrugada de quinta-feira e foi recebida pelos familiares, amigos e colegas num cenário desolador. Egídio Pascoal, locutor jornalista multifacetado, perdeu a vida no Hospital Central da Beira, vítima de doença. Da cidade de Tete, Ana Venila.
2: Na atualidade internacional, a Organização das Nações Unidas denuncia o aumento de detenções e agressões contra mulheres e meninas no Afeganistão devido ao incumprimento das regras de vestuário impostas pelo regime talibã. De acordo com a ONU, 52 mulheres foram detidas entre julho e setembro deste ano nas províncias de Cabul e Herat. As vítimas são acusadas de usar maquilhagens, lenços coloridos, deixar o cabelo à vista ou circular em público, sem acompanhamento masculino. A missão das Nações Unidas no Afeganistão condena estas práticas e apela às autoridades a suspenderem imediatamente as medidas discriminatórias e respeitarem os direitos fundamentais das mulheres. No desporto, o Costa do Sol defronta hoje o Ferroviário de Lixinga no prosseguimento da 22ª jornada do Moçambola 2026. Ainda hoje, a contar para a mesma jornada, jogam a Associação Desportiva de Pemba, Xingal de Tete. A jornada 22 de Moçambola abriu ontem com a vitória do Ferro Verde Maputo por uma bola sem resposta diante da Associação Desportiva de Vilanculo. Amanhã, no fecho da jornada, jogam Ferro Verde Nacala e Liga Desportiva de Sofala, Ferro Verde Nampula e Ferro Verde Beira e Baía de Pemba e União Desportiva do Songo. A Associação Black Bulls de Maputo lidera o campeonato com 44 pontos, seguida pelo Costa de Sol com 34. Na segunda posição, o mesmo número de pontos tem o Ferro Verde da Beira, terceiro classificado. Foram as notícias das 10, as próximas, quando forem precisamente 11 horas.
1: Antena Nacional. 10 horas e 6 minutos foram as notícias das 10 em cadeia nacional. O amigo ouvinte está, nesta altura, na companhia do emissor provincial de Maputo. Transmitimos em 102.3 FM, 1008 onda média, 90.0 Ponta do Ouro, 89.0 FM Magude. Hoje é sexta-feira e há muito por se fazer, não é? Para alguns este é o último dia útil da semana e outros nem por isso, mas ainda estamos na hora 10 do dia, então há muita coisa ainda por se fazer. Apesar do calor que se faz sentir, e o conselho que nós deixamos é que o amigo ouvinte consuma bastante líquido. Vamos ficar com música até às 10h30, altura do programa da Criança, Nós e a Natureza, às 11 horas Jornal de Maputo, 11h15 Mais Mulher, 12 horas Tópicos do Jornal da Tarde, às 12h15 Janela Comercial, até às 12 horas e 30 minutos. Fátima Vidade estará com um amigo ouvinte até muito perto das 13 horas. Bom dia. E é com essa energia que abrimos este serviço em português. Porque queremos mesmo é que o amigo ouvinte esteja a transbordar de bastante energia para mais um dia de atividade, sexta-feira.

10 horas e 11 minutos, música boa e nos destaques. Conhece então alguns dos principais assuntos em destaque no Jornal Notícias para esta sexta-feira, 9 de outubro. 8 pessoas morreram carbonizadas na província da Zambézia numa tragédia que marca os destaques nacionais. Na área económica, o governo garante que vai continuar a pagar as dívidas aos fornecedores do Estado. Ainda no setor econômico, o TET aposta na atração de investimentos no âmbito da Conferência Internacional de Investimentos. A Eletricidade de Moçambique defende o reforço da rede elétrica para responder ao crescimento da procura de energia, sobretudo nos setores mineiros e industriais. Na educação, os jovens são desafiados a aproximarem-se mais dos livros. E no domínio da tecnologia, a Academia debate o impacto da inteligência artificial na comunicação. Estes são, então, alguns dos principais destaques para a edição de hoje do Jornal Notícias.

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10:24 e assim vamos nós. Às 10:30 teremos o espaço reservado à criançada no programa Nós e a Natureza, onde vamos falar de higiene e saneamento. Ou seja, onde elas vão falar de higiene e saneamento. Enquanto isso, vamos acompanhar aqui as dicas do respeito ao processo do Nelson Tivani. É, vamos correr, temos os nossos desejos, os nossos anseios, mas tudo dentro do processo. É necessário que seja respeitado. Pouca ansiedade aí.

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2: Olá, amiguinho! Seja muito bem-vindo ao teu, ao meu e ao nosso programa Nós e a Natureza.
3: É verdade, amiguinho. Este é o espaço onde juntos exploramos as maravilhas do meio ambiente e aprendemos a cuidar melhor da natureza.
2: Hoje preparamos um tema muito especial sobre a higiene e o saneamento do meio, para entender como estas práticas trazem saúde e bem-estar para a nossa vida.
3: Exatamente! E para conduzir esta emissão cheia de aprendizagem, a nossa equipa de hoje está super preparada e cheia de energias positivas para estar contigo.
2: Na apresentação estamos nós, Marlene Mutapi e Michelle Siatembe, prontas para partilhar contigo todos os segredos de um ambiente limpo e saudável.
3: A sonorização e os efeitos de som estão aos cuidados do nosso colega Lietson Temp, garantindo que a nossa viagem musical seja perfeita.
2: Na produção e na coordenação, temos a tia Fátima Vidade, que preparou todo o conteúdo e alinhamento do nosso programa com muito carinho.
3: Amiguinho, será que estás curioso para saber o que temos no menu da nossa viagem de hoje? Não é verdade, Marlene?
2: É verdade, Michelcia. Anota aí no teu caderno. No programa de hoje teremos as rubricas Minuto do Saber, uma entrevista imperdível, o nosso momento mágico de histórias com Caringana ou a Caringana.
3: Mas antes de começarmos a nossa viagem sobre o saneamento, que tal, amiguinho, aquecermos os pés e o corpo com uma boa música?
2: É isso mesmo, a nossa viagem começa agora com muito ritmo, por isso, divirta-te e dance bastante aí em casa e voltamos já já!

0: Estamos de volta, amiguinhos! Esperamos que tenhas aproveitado a música para ganhar ainda mais energia para o nosso programa de hoje.
1: Como anunciamos no início, o nosso foco de hoje é a higiene e o saneamento do meio e a sua ligação direta com o bem-estar e a saúde comunitária.
0: É importante saberes que o saneamento do meio refere-se a todas as ações que visam criar um ambiente limpo, seguro e livre de doenças para todos nós.
1: Quando mantemos a nossa casa, o nosso quintal e a nossa escola limpos, estamos a proteger o nosso corpo e a própria natureza.
0: No contexto do nosso país, em Moçambique, muitas comunidades ainda enfrentam sérios problemas provocados pela falta de saneamento adequado.
1: Por exemplo, durante a época das chuvas, o acúmulo do lixo entope as valas de drenagem e cria poços de água estagnadas nos nossos bairros.
0: Essa água parada torna-se local perfeito para a produção de mosquitos que transmitem a malária, uma doença que afeta muitas crianças.
1: Para além disso, o lixo acumulado e o fecalismo a céu aberto podem contaminar a água, provocando surtos de cólera e diarreia graves.
0: Amiguinho, é por isso que é urgente mudarmos certos comportamentos e adotarmos hábitos simples de higiene que salvam as nossas vidas todos os dias.
1: Devemos varrer os quintais, depositar o lixo nos contentores adequados e proteger a água potável, tampando sempre os recipientes em casa.
0: E nas nossas machambas, devemos evitar deitar resíduos plásticos que estragam o nosso solo e impedem que os produtos agrícolas cresçam fortes e saudáveis.
1: Ficaste curioso para aprender mais truques sobre como transformar a tua comunidade num lugar limpo? Então, preste bem atenção à nossa rubrica Minuto do Saber.

apresentadores do programa. Sejam todos bem-vindos ao minuto que não vale a pena perder, o Minuto do Saber. Eu sou a tua amiguinha Petúnia que faço na apresentação e hoje vamos aprender sobre como o papel dos pais influencia no crescimento e na felicidade das crianças. Amiguinho, sabias que o amor e a presença dos pais ajudam as crianças a crescerem mais felizes e seguras? Pois é! Desde o momento em que nascemos, o carinho dos pais é como um sol que aquece o coração e faz a vida florescer. Os cientistas descobriram que, quando os pais passam tempo com os filhos a brincar, conversar e ouvir, o cérebro das crianças desenvolve-se melhor. Elas aprendem mais depressa, concentram-se com mais facilidade e têm mais confiança em si mesmas. Mas não é só isso! As palavras doces, os abraços e o apoio dos pais ajudam as crianças a lidar melhor com os medos, com a tristeza e até mesmo com os erros. Quando um pai ou uma mãe dizem "não faz mal, tenta outra vez", a criança sente que é capaz de continuar. E sabias que o exemplo dos pais é uma grande escola? As crianças observam tudo, como os pais falam, como tratam as outras pessoas, como resolvem os problemas e acabam por repetir o que vem. Por isso, quando os pais mostram respeito, bondade e paciência, os filhos aprendem a ser assim também. O amor dos pais é o primeiro espelho da vida. Quando os pais amam, a criança aprende o valor do amor. Quando escutam, a criança aprende a ouvir. Quando cuidam, a criança aprende a cuidar. É por isso que ter pais presentes e carinhosos faz toda a diferença. Eles ajudam a construir a autoestima, o caráter e a alegria de viver. Uma criança que cresce sentindo-se amada, cresce com a coragem de enfrentar o mundo e com vontade de fazer o bem. Então, amiguinho, valoriza os teus pais, fala com eles, ouve os conselhos e partilha as tuas alegrias e dificuldades. O amor cresce quando é cuidado todos os dias. E lembra-te sempre, o carinho dos pais é o primeiro passo para uma infância feliz e um futuro cheio de esperança. E assim foi mais um minuto que vale milhões. Estiveste na companhia de Petúnia que faço na apresentação e despeço-me com promessas de cá voltar. Tchauzinho!

0: Uau, que grandes ensinamentos nos trouxe a rubrica Minuto do Saber sobre a importância da lavagem das mãos e do uso correto das latrinas.
1: É verdade, Michelcia. E para sabermos como as autoridades, os nossos líderes comunitários estão a trabalhar esse tema, vamos agora ouvir a nossa entrevista do dia com o Titio, engenheiro rural do saneamento.

0: higiene e saneamento. Higiene e saneamento são práticas cruciais todos os dias, né? São práticas cruciais para a saúde e bem-estar da população, das pessoas, da sociedade, entre outras coisas. Saneamento, muitos confundem higiene e saneamento. Saneamento é o controle dos fatores meio físicos que podem condicionar a nossa saúde, desde o abastecimento de água, de esgoto sanitário, coleta de lixo e controle, drenagem urbana, entre outras coisas. Enquanto que a higiene, entenda bem, a higiene é o uso de elementos ou atos que causem benefícios para os seres humanos, como lavar as mãos regularmente, né? A higiene já entra nessa parte, lavar as mãos regularmente, escovar os dentes com frequência, manter as roupas e os calçados limpos, descartar lixo em lugares. A contaminação de água acontece de várias maneiras, sobretudo a falta de saneamento básico, a parte da atividade humana. Esta parte aí, nós podemos nos dar culpa, que é o descarte irregular de lixo, de resíduos industriais, fecalismo, a nossa atividade agrícola, pecuária industrial, vazamento de combustíveis de embarcações. Para combater a contaminação de água, nós temos que nos recorrer, que é o abastecimento de água regular, pesa da via urbana, a drenagem tem que estar sempre limpa, e onde passa a água. Então, como podemos tratar a água para o consumo? Já estamos na outra parte. A contaminação de água é uma parte, e estamos para o tratamento de água para o consumo. O tratamento de água para o consumo é feito em duas, três, quatro vertentes, mas eu vou aqui só enfatizar os dois lugares, que é dois fatores ou duas atividades que nós podemos fazer. Que é a fervura, vamos uma água potável que sai na internet, colocamos a fervura. Também tem agora uns outros métodos, né? Métodos mais modernos, que é o uso de filtro. O filtro vai aí filtrar. E ali no filtro tem mais outros materiais, como carvão, areia. A higiene parte de casa, a higiene parte de pessoa para pessoa. Então, normalmente não porque nós não queremos ter higiene, é por falta de acesso de água potável. Mas também tendo água potável, como antes havia referido, temos que passar por processos de desinfecção, processos de... Mas por que que nós temos que lavar o alimento antes de consumi-lo? Lavamos o alimento antes de consumir para reduzir, prevenir as doenças, que são transmitidas por falta de higiene, por alimentos tóxicos ou alimentos não limpos. Nós temos que ter a certeza que o saneamento é o controle de todos os fatores no meio físico que podem ser nocivos à sociedade. Como, principalmente quando fala de saneamento, nós puxamos nosso pensamento para o abastecimento de água, o esgoto sanitário, a coleta de lixo e o transporte até o local de deposição. Enquanto que a higiene é o uso de elementos ou atos que causam benefícios para seres humanos, como lavar as mãos regularmente, tomar banho com frequência, escovar os dentes todos os dias. As pessoas que são mais afetadas pelo saneamento, higiene e saneamento, por falta de higiene e saneamento, são as crianças e os idosos. E obrigado.
1: Que conversa rica, cheia de conselhos práticos para a nossa vida diária em todos os bairros de Moçambique. Percebemos claramente que manter o meio ambiente limpo não é tarefa de uma só pessoa, mas sim um compromisso de toda a sociedade. Amiguinho, a nossa viagem de hoje já caminha para o final. Chegou o momento mais esperado de todas as crianças. Prepara os teus ouvidos e senta-te confortavelmente e vem viajar conosco na magia e no encanto da rubrica Caringana ou Caringana.
2: Era uma vez, num pequeno povoado, vivia uma menina chamada Lina. Lina era muito inteligente e gostava de brincar com os seus amigos, mas havia uma coisa que ela ainda precisava de aprender. Um dia, encontrou um homem mais velho sentado debaixo de uma árvore. Ele chamou: Lina, vem cá, minha filha. Lina respondeu: agora não, estou ocupada. E continuou a brincar. No dia seguinte, encontrou novamente o homem. Desta vez, ele perguntou: sabes por que gosto de contar histórias às crianças? Lina ficou curiosa. O homem respondeu: porque cada história guarda uma experiência e cada experiência pode ensinar alguma coisa. Lina sentou-se. O homem contou-lhe como, quando era jovem, tinha aprendido a cultivar a terra, cuidar dos animais e ajudar os vizinhos. Lina percebeu então uma coisa: as pessoas mais velhas carregam histórias que nós ainda não vivemos. A partir daquele dia, sempre que encontrava alguém mais velho, Lina fazia questão de cumprimentar, ouvir e aprender. E assim terminou a nossa história.

0: história tão bonita e cheia de ensinamentos valiosos sobre a convivência harmoniosa com a natureza.
1: Chegamos assim ao fim de mais uma edição do programa Nós e a Natureza, onde estivemos a falar da higiene e saneamento do meio.
0: Estiveram contigo na apresentação as tuas companheiras de sempre, Marlene Mutap e Michel Siatembe na apresentação, acompanhados na produção e coordenação da tia Fátima Vidade e na sonorização o Lietson Tembe.
1: Cuida da tua higiene, protege o teu bairro e lembra-te sempre que ambiente limpo é sinônimo de vida saudável. Até a próxima emissão!

10 horas e 57 minutos para trás, o programa Nós e a Natureza. As crianças estiveram aqui a falar da importância de preservar o ambiente. Estiveram a falar de higiene e saneamento e seguimos com música às 10, melhor às 11 horas, Jornal de Maputo.

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1: 11 horas em todo o território nacional. Muito bom dia. Passamos a seguir a transmitir o Jornal de Maputo. Ótima escuta.
2: Jornal de Maputo. 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Saudações. 2.500 jovens serão abrangidos no programa de empreendedorismo juvenil no setor de pescas em todo o país. O presidente do Tribunal Supremo exige dos novos administradores judiciais transparência e integridade na gestão de bens inconsumíveis nos tribunais distritais do país. Dois indivíduos em contas com a Polícia da República de Moçambique, indicados de roubos de bens em residências e estabelecimentos comerciais com recurso a armas de fogo. Estes são os tópicos do Jornal de Maputo de hoje, 9 de outubro de 2026. Enia Bila na edição e apresentação e Tomás Buruma nos cuidados técnicos. Dois indivíduos em contas com a Polícia da República de Moçambique, indicados de roubos de bens em residências e estabelecimentos comerciais com recurso a armas de fogo. Quem desenvolve esta notícia é a Verônica Sidumo.
3: Dois indivíduos estão em contas com a polícia na província de Maputo, indiciados nos crimes de homicídio e roubo de diversos bens em residências e estabelecimentos comerciais com recurso a armas de fogo. Os mesmos são indiciados no assassinato de um piloto ocorrido no mês passado no bairro de Ndlavela, onde, depois de invadirem a sua residência, o alvejaram mortalmente e subtraíram seus bens, incluindo valores monetários. A informação foi partilhada esta quinta-feira pela porta-voz da PRM Maputo, Carmínia Leite. Carmínia Leite explicou que neste momento a corporação trabalha para a neutralização de outros integrantes do grupo ainda a monte.
4: Estes criavam terror no bairro de Enflene, Machava, C3 e Boquiço. Importa salientar que os mesmos estão envolvidos no crime de homicídio que ocorreu no bairro de Travel no dia 2 de setembro, área de jurisdição da 7ª Esquadra da PRMT3, de um cidadão piloto que foi alvejado na sua residência. Mas os mesmos pertence a um grupo extremamente perigoso que vem criando terror nos bairros que acabei de mencionar, sobretudo na cidade da Matola, com recurso a armas de fogo e com recurso a instrumentos contundentes. Na sua posse foram encontrados com instrumentos contundentes que usam para arrombar residências, arrombar estabelecimentos comerciais. Neste momento, encontram-se detidos na 6ª Esquadra da PRM em Fulene A para passos subsequentes. É um trabalho que a polícia ainda está a realizar, está no terreno por forma de detenção de mais indivíduos que estão foragidos.
3: Porta-voz da PRM Maputo, Carmínia Leite, e a detenção de dois indivíduos indiciados nos crimes de homicídio e roubo de diversos bens de residências e estabelecimentos comerciais em alguns bairros do município de Matola.
2: Verônica Sidumo e a informação de que dois indivíduos estão em conta com a Polícia da República de Moçambique, indiciados de roubos de bens de residências e estabelecimentos comerciais com recurso a armas de fogo. Perto de 134 mil casas irão beneficiar-se da campanha de pulverização intradomiciliária que hoje arranca na província de Maputo. Rigoberto Chissano, muito bom dia. Quais são as incidências desta campanha de pulverização?
5: Muito bom dia, Enia Bila. Bom dia, ouvintes da Rádio Moçambique. É isso mesmo. São perto de 134 mil casas que vão beneficiar desta campanha de pulverização intradomiciliária, uma campanha que foi lançada aqui na sede da Bela Vista, distrito de Matutuini. São casos esses que vão de 555 mil pessoas que vão beneficiar diretamente desta campanha de pulverização. A campanha foi lançada aqui na Bela Vista e a cerimônia foi dirigida então pelo diretor provincial de infraestruturas nos serviços provinciais de representação do Estado, Pedro Caixote. Caixote pediu a adesão de todas as famílias para que adiram a esta campanha de pulverização e que deixe os pulverizadores entrarem nas suas casas, até porque esta campanha é mesmo para matar mosquito e não matar as pessoas. Estava a citar então as palavras de Pedro Caixote, que dirigiu as cerimônias de da campanha de pulverização na província de Maputo. Há um outro dado, que a província de Maputo, os casos de malária reduziram em 40% se comparado com o igual período do ano passado, onde foram registrados 33.086 casos de malária. No igual período deste ano, estamos a falar de 2026, apenas 20.080 casos registrados. O que quer dizer que a província teve uma redução de 40%, segundo dados apresentados esta manhã aqui na sede da Bela Vista, nesta campanha de lançamento. Igualmente, esta campanha de pulverização vai ser são destacados 834 pulverizadores que vão trabalhar nos 8 distritos da província de Maputo. Coincidência para os distritos de Boane, Manhissa, Magude, Matola e Bela Vista, distritos esses que têm mais casos de malária ao nível da província de Maputo. Não seja que Boamba e Maracuê não tenham esses casos, mas esses distritos que citei são os que mais casos de malária têm e as atenções estarão viradas mais para esses distritos. É uma campanha que está sendo patrocinada pela organização não governamental denominada Tchau Tchau Malária. Mais incidência desta campanha de pulverização contra a malária nos próximos serviços noticiosos aqui na Rádio Moçambique, a partir da sede da Bela Vista, Rigoberto Chessano, mais uma vez, bom dia.
2: Bom dia e continuação de um ótimo trabalho. Rigoberto Chissano, com a informação de que mais de 550 mil pessoas irão beneficiar-se da campanha de pulverização intradomiciliária que arranca hoje na província de Maputo. 2.500 jovens serão abrangidos no programa de empreendedorismo juvenil no setor das pescas em todo o país. Júlio Mavota desenvolve esta informação.
6: A iniciativa implementada pelo Instituto Nacional de Desenvolvimento da Pesca e Aquacultura, através dos projetos de desenvolvimento da aquacultura de pequena escala, PRODAP, e do projeto de desenvolvimento de pesca artesanal resiliente, ProPeixe. A iniciativa está inserida no âmbito da realização, desde ontem aqui na Matola, do primeiro Conselho Coordenador do Ministério da Agricultura, Ambiente e Pescas, e foi dirigida pelo secretário de Estado do Mar e Pescas, Momad Juízo.
7: Nós estamos apenas para lançar um programa. Hoje estamos a acender mais uma luz. Estamos aqui porque nos recusamos a aceitar que o destino de um jovem moçambicano seja decidido pelo código postal de onde nasceu. Recusamos-nos a aceitar que talento se perca por falta de oportunidade. Recusamos-nos a aceitar que um país com 70% da sua população jovem possa construir o seu futuro sem investir primeiro nos seus jovens. Por isso, por muito tempo, dissemos aos jovens, estudem. Hoje, estamos a dizer algo mais forte. Estudem e nós caminharemos convosco até ao emprego, até ao negócio e até à independência. É isso que este programa representa. Graças a esta parceria sólida e visionária entre o Governo de Moçambique e o FIDA, a quem agradeço em nome do Governo e vamos colocar ferramentas nas mãos que mais precisam.
6: Momad Juízo, secretário de Estado do Mar e Pescas, falando esta manhã no lançamento do programa de empreendedorismo juvenil aqui na Matola.
2: São cerca de 2.500 jovens que serão abrangidos no programa de empreendedorismo juvenil no setor de pescas em todo o país, tal como nos relatou Júlio Mavota. O presidente do Tribunal Supremo exige dos novos administradores judiciais transparência e integridade na gestão de bens inconsumíveis dos tribunais distritais do país. Vamos ao encontro do Fernando Sidumo, que irá desenvolver esta notícia.
8: Adelino Muxanga defende que os tribunais judiciais do país não devem ter falta de equipamentos para o funcionamento destes órgãos de justiça, cabendo aos administradores judiciais a provisão de meios para o exercício pleno da missão de servir ao cidadão. O dirigente exorta, por isso, que os magistrados se distanciem dos atos que consubstanciem a corrupção, mesmo que tal ordem venha supostamente pelos superiores hierárquicos dos administradores judiciais. Adelino Muxanga fez a exigência esta sexta-feira na Matola, província de Maputo, na cerimônia de encerramento do terceiro curso de formação inicial de administrador judicial adjunto do Tribunal Supremo, que durou 72 dias.
9: O administrador deve saber o que pode fazer, o que deve fazer, e sobretudo aquilo que não lhe compete fazer. Hão de estar inseridos numa máquina com um presidente, tem um presidente do tribunal, mas também tem diretores nacionais, o secretário-geral, presidente supremo, e a recomendação que dou: não cumpram instruções ou ordens ilegais. Porque, pois, a responsabilidade criminal é individual. Se tiverem que responder disciplinarmente, também essa responsabilidade, embora os outros possam também ser disciplinarmente responsáveis, cada um vai responder pelos seus atos. Não cumpram ordens ilegais para depois dizer: ah, é porque o presidente deu essa instrução.
8: Presidente do Tribunal Supremo, Adelino Muxanga, que exige dos novos administradores judiciais adjuntos transparência e integridade na gestão de equipamentos e consumíveis dos tribunais judiciais do país.
2: São 11 horas 12 minutos e meio. Continuamos a transmitir o Jornal de Maputo a partir dos estúdios da cidade da Matola. A província dispõe de reserva suficiente de água para fazer face aos impactos do fenômeno El Niño. Stélio Manhissa.
10: A província de Maputo prevê produzir na campanha agrária 2026-2027 cerca de 3,3 milhões de toneladas de produtos diversos e mais de 19 mil toneladas de pescado, apesar dos desafios impostos pela previsão do fenómeno El Niño. O governador da província de Maputo, que deu a informação, assegurou ainda que, para fazer face aos possíveis impactos do El Niño, a província dispõe de reservas de água suficientes para impulsionar a produção, destacando os níveis de armazenamento das barragens dos pequenos libombos em Boane e de Corrumana, na Moamba. Segundo Manuel Tule, a província conta igualmente com 9 reservatórios escavados, alguns dos quais apresentam níveis de armazenamento superiores à sua capacidade de encaixe.
11: As duas barragens existentes, referimos-nos à barragem dos pequenos libombos e à barragem de Corrumana, apresentam níveis de encaixe bastante animadores. As duas barragens estão acima de 80% de sua capacidade de encaixe total, de modo a garantir água para impulsionar mais a produção. Depois da primeira campanha agrária 2025-2026 ter sido severamente afetada e comprometida pela ocorrência de chuvas intensas e inundações que afetaram vários campos com perdas significativas, prevê-se também uma segunda campanha agrária bastante desafiadora.
10: Manuel Tula acrescentou que o governo tem vindo apoiar os produtores em insumos agrícolas e sementes resistentes à seca, numa estratégia visando minimizar os efeitos da estiagem e garantir a produção de alimentos.
11: Sendo de destacar a semente de cultura resistente às secas e à estiagem. Aqui referimos-nos a feijão nhemba, estaca de mandioqueira, rama de batata doce, milho de variedade de ciclo curto, entre outras coisas que resistem às secas.
10: Segundo o governador de Maputo, apesar dos desafios, os mercados da província continuam abastecidos, numa demonstração clara da capacidade de resposta do setor produtivo.
2: Momentos finais do Jornal de Hoje, onde tivemos como destaque o arranque hoje na província de Maputo da campanha de pulverização intradomiciliária contra a malária. 2.500 jovens serão abrangidos no programa de empreendedorismo juvenil no setor das pescas em todo o país. O presidente do Tribunal Supremo exige dos novos administradores judiciais transparência e integridade na gestão de bens inconsumíveis dos distritos distritais, dizia dos tribunais distritais do país. Dois indivíduos em contas com a Polícia da República de Moçambique, indiciados de roubos de bens em residências e estabelecimentos comerciais com recurso a armas de fogo. Esteve na edição e apresentação Enia Bila, Tomás Buruma nos cuidados técnicos. Bom dia. Foi Jornal de Maputo.
1: Onze horas e 16 minutos e assim foi o Jornal de Maputo.

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0: uma jogada de ataque que começa então da baliza da equipa da casa. 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
3: O correio existe mesmo para que uma mensagem chegue a quem importa. Sobre datas comemorativas, sobre celebrar e, portanto, dedicar um dia a refletir sobre um assunto. Amigo ouvinte, vamos nos recordar e nos preparar para a próxima semana, porque a próxima segunda-feira vai calhar 12 de outubro. Vamos assinalar o Dia do Professor. E assim, pai, mãe ou encarregado de educação que tem filhos em idade escolar, o aviso é prepare-se. Sim, prepare-se.
0: Mais uma jogada de ataque que começa então da baliza da equipa da casa. 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
1: São 12 horas em todo o território nacional. Passamos a seguir a conhecer os tópicos do Jornal da Tarde.
2: É momento certo para conhecermos os tópicos que vão corporizar o Jornal da Tarde de hoje, apresentados por Orlando Ngovena. Muito boa tarde.
3: Boa tarde, Albertina Zandamela, ouvinte. Forças de defesa e segurança resgatam 3 das 11 pessoas raptadas em setembro no ataque terrorista ao posto administrativo de Maranjira, em Marupa, província do Niassa. Vaga de calor assola as províncias de Maputo e Gaza e o setor da saúde apela a população a evitar longa exposição ao sol. O governo da África do Sul revoga a diretiva que permite a reabertura do processo de pedidos de asilo a estrangeiros. São estes os destaques do Jornal da Tarde de hoje, 9 de outubro de 2026, dia em que vão enterrar em Moatiz, Tete, os restos mortais do locutor jornalista da Rádio Moçambique, Egídio Pascoal. Os desenvolvimentos destes e de outros temas a partir das 12 horas e 30 minutos. Até já.
1: Até já, Orlando Ngovena, muito obrigada.
2: Acompanhe o Jornal da Tarde a ser transmitido em cadeia nacional quando forem 12 horas e 30 minutos.
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0: Mais uma jogada de ataque que começa então da baliza da equipa da casa. A bola já com o lateral esquerdo, é que mete para o centro. Finta um, dois, aí vai, atenção! Oh! O árbitro manda parar o jogo.
1: Uma mulher com um bebê de 5 meses indo nas costas em direção ao árbitro.
0: Que foi?
1: É a mulher do árbitro, o filho. A mulher faz alguns gestos que simbolizam que o menino está a fazer fezes líquidas várias vezes. 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
2: 12 horas e 30 minutos. Acompanhe a seguir o Jornal da Tarde.

0: Boa tarde. Forças de defesa e segurança resgatam 3 das 11 pessoas raptadas em setembro no ataque terrorista ao posto administrativo de Maranjira, distrito de Marupa, no Niassa. Vaga de calor assola as províncias de Maputo e Gaza, e o setor da saúde apela a população a evitar longa exposição ao sol. O governo da África do Sul revoga a diretiva que permite a reabertura do processo de pedidos de asilo a estrangeiros. São estes os destaques do Jornal da Tarde de hoje. Hoje, sexta-feira, dia em que vão a enterrar em Moatize, Tete, os restos mortais do locutor jornalista da Rádio Moçambique, Gideu Pascoal. Os desenvolvimentos destes e de outros assuntos dentro de instantes, na edição e apresentação Orlando, um governo e sonorização de Hermínio Abel. Boa audição. Primeira-ministra exige que os dirigentes de instituições do Estado assegurem uma gestão criteriosa e rigorosa dos fundos públicos. Esta é uma informação a conferirmos daqui a alguns minutos neste jornal. Para já, forças de defesa e segurança resgatam 3 das 11 pessoas raptadas em setembro no ataque terrorista ao posto administrativo de Maranjira, distrito de Marupa, na província do Niassa. O detalhe com Isnat Hassan.
1: Trata-se de um zimbabuiano, um sul-africano e um moçambicano raptados pelos terroristas durante o ataque a uma cotada naquele ponto do Niassa. O secretário de Estado do Niassa, Silva Livone, disse que o resgate dos 2 estrangeiros foi graças à colaboração das embaixadas destes países e da população local. O dirigente fez saber que neste momento decorrem trabalhos por parte das Forças de Defesa e Segurança, de modo a resgatar as outras 7 pessoas.
2: Estamos a trabalhar e oportunamente as Forças de Defesa e Segurança, mas também ao nível do Comando Conjunto, poderemos ter mais detalhes sobre o que efetivamente aconteceu. O mais importante é que, graças a Deus, estes 3 cidadãos, 1 moçambicano, 2 estrangeiros, já estão sob tanto liberdade, estão no convívio familiar.
1: Num outro desenvolvimento, o secretário de Estado do Niassa pede calma às famílias dos raptados, confiando no trabalho que está sendo feito pelas Forças de Defesa e Segurança.
2: O que nós pedimos é mais calma, mais paciência à nossa imprensa, mais calma, mais paciência à nossa população ao nível do posto administrativo de Maranjira, e maior colaboração de qualquer segmento da sociedade moçambicana que puder nos ajudar para podermos naturalmente esclarecer esta situação.
1: Secretário de Estado no Niassa, Silva Livone, e o ponto de situação de resgate das vítimas raptadas pelos terroristas em Maranjira, distrito de Marupa, no dia 3 de setembro do ano em curso. Senata Sani Lixinga.
0: Outras notícias que nos chegam a partir da província de Manica indicam que 3 cidadãos moçambicanos dos 14 que tinham sido recrutados ilegalmente para a República Centro-Africana com promessa de emprego regressaram ontem ao país. Esta é uma informação prestada pelo Serviço de Migração de Manica, Nelson Mainato.
3: Os cidadãos com 21 a 49 anos de idade dizem que inicialmente o acordo era para trabalhar na República Democrática do Congo, mas foram encaminhados para a República Centro-Africana. As fontes explicam que partiram de Moçambique a 19 de maio do ano em curso, com promessa de trabalhar numa empresa de exploração mineira, mediante salários que variam de 30 a 40 mil meticais. Após 1 mês de trabalho, alegam ter constatado um incumprimento no pagamento dos salários, situação que os levou a abandonar o emprego e a procurar apoio para regressar ao país.
4: Dia 23, é quando saímos da beira. Quando chegamos à Etiópia, ele quando trocou, disse que não, agora não vamos para Congo, vamos para a República Centro-Africana. A minha profissão era para trabalhar com bomba. O outro trabalhava como operador, com máquina escavadeira. Aquele patrão nem trazia nome de empresa, nem empresa mesmo, não tem nome de empresa, só que ele vinha com uma proposta que íamos trabalhar só lá.
5: No dia seguinte que a gente chegamos, a gente tendo dormido numa situações precárias, começamos a reclamar. Nós primeiro recorremos vídeos que a gente lançamos no primeiro dia. A OIM, quando nos liga, também a querer saber onde a gente estávamos, e nós ficamos satisfeitos naquela altura, porque conseguimos ter uma chamada de casa. E aí fomos ao encontro dele e localizou-nos.
3: O porta-voz do Serviço Nacional de Migração de Manica, Abílio Mata, disse que o repatriamento contou com uma equipa multissetorial composta por autoridades migratórias, Serviço Nacional de Investigação Criminal, Procuradoria e a Organização Internacional de Migração. A fonte explicou que estão em curso trabalhos para localizar os restantes moçambicanos.
4: Esses cidadãos foram recrutados ilegalmente por um cidadão supostamente de nacionalidade chinesa. Partiram do território nacional no dia 19 de maio, através do Aeroporto Internacional da Beira, e chegado na Etiópia, o cidadão que supostamente os traficava mudou de ideia ou mudou de destino, alegando que iriam para a República Centro-Africana. Dos 14, sucedeu que somente um grupo de 3 estamos a receber hoje. Enquanto dizem eles que há uma parte de 4 que juntos saíram da mina até a cidade, mas que em algum momento descuidaram-se e ficaram na parte incerta. Mas as autoridades nacionais, assim como daquele país, estão a trabalhar no sentido de localizar os outros cidadãos nacionais que até este momento não se pode dizer onde que concretamente se encontram neste momento.
3: Abílio Mata apelou à população para redobrar a atenção perante propostas de trabalho no estrangeiro, recomendando a verificação da identidade dos recrutadores antes da deslocação.
4: Tenha muita atenção a estas situações. O traficante de seres humanos não tem cor, pode ser um cidadão nacional, mas também pode ser um cidadão de uma outra nacionalidade. Então tenhamos cuidado quando aparecem situações ou pessoas que nos colocam uma proposta de emprego, para que não possamos cair em malhas desta natureza.
3: Os 3 repatriados deverão ser ouvidos pelas autoridades para o aprofundamento das investigações sobre a identidade do suposto recrutador ilegal e, posteriormente, encaminhados às zonas de origem para a reinserção social. Da cidade de Chimoio, Nelson Mainato.
0: Vaga de calor assola as províncias de Maputo e Gaza e o setor de saúde apela à população a evitar longa exposição ao sol. Esta é uma informação a conferirmos dentro de instantes. Primeira-ministra exige que os dirigentes de instituições do Estado assegurem uma gestão criteriosa e rigorosa dos fundos públicos. Cláudio Doan.
6: Bem-vindo, Levi. Quero que os secretários permanentes sejam também exigentes no combate à corrupção e na profissionalização da administração pública.
7: Por isso, no exercício das suas funções, o secretário permanente deve orientar-se por princípios básicos da administração pública, sendo de destacar os seguintes. Primeiro, a profissionalização. O SP deve promover e valorizar o mérito, a competência, a ética e o desenvolvimento profissional dos funcionários e agentes do Estado. Segundo, eficiência. O secretário permanente deve exercer as suas funções ancorado no rigor, transparência e sentido de responsabilidade na utilização dos recursos públicos.
6: A primeira-ministra falava hoje em Maputo na cerimónia de posse de secretários permanentes dos Ministérios dos Combatentes, dos Negócios Estrangeiros de Cooperação e Assessores. A bem-vinda, Levi, recordou que uma das funções dos secretários permanentes é coordenar as atividades da instituição e maximizar resultados em benefícios do cidadão. A primeira-ministra destacou ainda que o secretário permanente deve promover um ambiente institucional de diálogo, a disciplina e responsabilidade.
7: É ainda a responsabilidade do secretário permanente promover uma cultura institucional baseada no planeamento, monitoria e avaliação de resultados. Cada programa deve ter objetivos claros, responsabilidades definidas e mecanismos de acompanhamento que permitam medir os resultados alcançados.
6: Na mesma cerimónia, a primeira-ministra impulsou Faisal Kassam como secretário permanente do Ministério dos Negócios Estrangeiros de Cooperação e Horácio Massangaia como secretário permanente do Ministério dos Combatentes. O novo SP do Ministério dos Combatentes disse que uma das suas apostas será dar continuidade ao processo de descentralização da instituição. Horácio Massangaia promete também ser implacável no combate à corrupção.
8: Mas a todo nível, tanto a nível do Ministério dos Combatentes como as províncias, a corrupção é preciso que seja combatida e eu serei um dos principais em frente do combate à corrupção na instituição.
6: Cristóvão Gemo tomou posse como assessor da primeira-ministra para a área diplomata, Joaquina Gometa, para assuntos parlamentares e de governação, e o jornalista desportivo Narciso Nhasila como assessor de imprensa da primeira-ministra.
0: Doze horas e 40 minutos, no ar o Jornal da Tarde da Rádio Moçambique, a partir dos estúdios em Maputo. Vaga de calor assola as províncias de Maputo e Gaza, e o setor da saúde apela à população a evitar longa exposição ao sol. Jeremias Mungani traz o essencial.
9: As províncias de Maputo e Gaza e a cidade de Maputo estão sob intenso calor, com temperaturas máximas a rondar os 35 e 37 graus centígrados. Face a este cenário, a vereadora de Saúde e Qualidade de Vida no Conselho Municipal de Maputo, Alice de Abreu, recomenda os cidadãos a evitarem a longa exposição ao sol.
10: Até às 14 horas temos que evitar estar expostos diretamente ao sol na rua. Havendo necessidade imperiosa de o fazer, devemos ter sempre uma proteção, que é ter um chapéu, e devemos garantir que estamos devidamente hidratados. Em princípio, uma pessoa adulta deve beber não menos de 2 litros de água por dia. Então devemos garantir que durante este período consumimos líquidos, e a água é dos principais líquidos que deveremos consumir para garantir uma boa hidratação. Para aqueles que têm doenças crónicas, temos que garantir que eles fazem a medicação para a doença crónica, encontrem-se sempre em locais arejados, isto pode ser debaixo de uma árvore, em que há circulação de ar. Se houver condições, pode estar também numa sala refrigerada, mas é preciso prestar atenção que devemos evitar ter temperaturas muito baixas do nosso ar-condicionado e sairmos de um local muito frio para um local extremamente quente. Para aquelas pessoas que vão sair e que se encontram a fazer também trabalhos fora, temos que garantir que haja uma boa hidratação da nossa pele e, principalmente, evitar estarmos expostos ao sol que bate diretamente na pele. Havendo alguma necessidade, porque passamos mal, porque não nos sentimos bem, temos que nos dirigir rapidamente para a unidade sanitária, que é para podermos ter o melhor aconselhamento.
9: Alice de Abreu falava hoje em entrevista à Rádio Moçambique. De acordo com o Instituto Nacional de Meteorologia, na província de Gaza, o calor intenso assola os distritos de Chibuto, Manjacaza, Xokwe, Massingir, Mabalane, Massangena e Limpopo. Na província de Maputo, o calor intenso afeta os distritos de Buana, Magud, Manhissa, Marraquena, Matutino, Muamba e a cidade da Matola.
0: E na província de Maputo, o jornalista Fernando Sidumo ouviu alguns avicultores desta região que neste momento trabalham para evitar perdas de produção de frangos devido à vaga de calor. Fernando Sidumo, boa tarde.
11: Boa tarde, Orlando Ngoven. A Associação de Avicultores da província de Maputo teme perdas consideráveis de frangos face ao calor intenso que se faz sentir hoje nesta parcela do país, onde a previsão é de 35 graus centígrados. O vice-presidente da Associação dos Agricultores da província de Maputo, Elídio Sambo, refere que ainda não há registro de mortes de frangos, apelando por isso aos agricultores à tomada de medidas preventivas para evitar prejuízos na sua produção.
12: Bom, a exortação que eu tenho é os membros, os criadores, fazer o acompanhamento da temperatura, né? Então, evitar aumentar durante este período, tirar os bebedores ou levantar os bebedores nos aviários. Aquele que tem uma sombra, então tira os frangos, põe ali na sombra, um pouco antes da temperatura subir. Isso ajuda na prevenção.
11: A província de Maputo conta atualmente com 600 membros de avicultores, Orlando Governo.
0: Exato, Fernando Sidumo, e a nota de que alguns agricultores trabalham neste momento para evitar perdas de produção de frangos devido à vaga de calor. Vaga de calor também já atingir a província de Inhambane, que se prepara, tendo em vista fazer o impacto, fazer face ao impacto do fenômeno climático El Niño. Horácio Romão apurou que mais de 100 mil famílias de vários distritos desta província poderão enfrentar insegurança alimentar devido ao El Niño.
13: O fenômeno ser caracterizado por seca vai afetar com gravidade os distritos de Panda, Funhalur, Mabote, Govur, Omuini e Jangamo. Espera-se, com calor intenso, a perda de cerca de 104 mil hectares com culturas diversas, destaque para milho e amendoim. O chefe do Departamento de Agricultura e Segurança Alimentar na Direção Provincial de Agricultura e Pesca, Genhambane, António Chiuri, que falava no espaço Café da Manhã da Rádio Moçambique, disse ter sido já elaborado um plano de ação para atenuar o impacto do El Niño.
14: A questão das capacitações aos produtores, mas também aos nossos técnicos extensionistas, a divulgação das mensagens sobre este fenômeno, no sentido de que os nossos produtores estejam preparados para este desafio, a sensibilização aos produtores no sentido de aproveitamento das zonas úmidas, estamos a falar das baixas para os locais onde existem, mas também dos poços onde existem, que podem praticar a agricultura em torno dos poços, usando a água. Também aproveitamento dos sombritos, estamos a falar de estufas para os locais onde existem, então o seu aproveitamento máximo, e lá existem os sistemas de irrigação. Também uso de culturas de ciclo curto, estamos a falar das hortícolas, assim como algumas variedades de feijões que não levam muito tempo. O uso das culturas tolerantes à seca, estacas de mandioca, rama de batata doce.
13: António Chiuri, chefe do Departamento de Agricultura e Segurança Alimentar na Direção Provincial de Agricultura e Pesca, Genhambane, e as estratégias visando reduzir o impacto do fenômeno climático El Niño, que poderá castigar alguns distritos da província nos próximos dias. Horácio Romão, Inhambane.
0: Moçambique busca reforços técnico e financeiro para a gestão da biodiversidade costeira marinha face aos desafios que as mudanças climáticas impõem ao país. Correspondente Monteiro Bonifácio, a partir de Dar es Salaam.
15: Trata-se de eventos extremos caracterizados por cheias e secas que Moçambique vive de forma cíclica e que colocam o país vulnerável. Para o efeito, uma delegação moçambicana ligada à gestão do meio ambiente participa em Dar es Salaam, na Tanzânia, da 12ª Conferência das Partes Contratantes da Convenção de Nairobi, que está a desenhar políticas para a gestão da biodiversidade marinha. Sidônia Gueze, ponto focal da Convenção de Nairobi no Ministério da Agricultura, Ambiente e Pescas, sublinhou a importância da participação de Moçambique nesta conferência.
16: A participação nossa nesta Conferência das Partes Contratantes é importante porque aqui vão ser desenhados marcos importantes, estratégias de governação, políticas que o país vai adotar ou vai reforçar as que já tem. Se tomamos em consideração que o lema desta conferência está ligado à economia azul, e nós temos a estratégia de economia azul no nosso país, a participação vai alavancar aquilo que nós já definimos como estratégia para o nosso próprio país, para o nosso desenvolvimento, para a resiliência climática que o próprio país está a adotar, incluindo para a redução da pobreza e da fome. Pois, sabe que na zona costeira nós tiramos quase tudo.
15: Pese embora os desafios com que Moçambique se depara, Sidônia Gueze disse serem notórios os avanços que o país registra na gestão da biodiversidade costeira marinha.
16: A biodiversidade costeira de Moçambique está em um momento bom, porque há avanços que são notórios. Podemos ver, por exemplo, com as políticas que nós estamos a adotar, os acordos multilaterais que nós estamos a adotar, o empenho do próprio governo na melhoria das condições de vida da população que vive na zona costeira e não só, e uma maneira de regrar o uso dos recursos, tornar-nos resilientes às mudanças climáticas. Nós somos um país de extremos, ou temos cheias, ou temos secas. Se está recordado, nos últimos tempos tivemos eventos extremos de ciclones na zona costeira. Então, tudo isto aqui vai nos permitir nos tornarmos resilientes.
15: Sidônia Gueze, ponto focal da Convenção de Nairobi no Ministério da Agricultura, Ambiente e Pescas, Falando à margem da 12ª Conferência das Partes Contratantes, que decorre na cidade de Dar Islam, de onde vos falou Monteiro Bonifácio.
0: Doze horas e 50 minutos, seguimos em frente com mais notas de atualidade. Vão enterrar esta tarde no cemitério municipal de Moatize, em Tete, os restos mortais do locutor jornalista da Rádio Moçambique, Egídio Pascoal. Notícia a conferir daqui a pouco, depois da atualidade internacional. A África do Sul revoga a diretiva que permite a reabertura do processo de pedidos de asilo a estrangeiros. Toda a informação com o correspondente da Rádio Moçambique, na África do Sul, Eduardo Figurão.
17: O Ministério dos Assuntos Internos da África do Sul revogou esta sexta-feira a diretiva que permitia a reabertura do processo de pedidos de asilo a estrangeiros, mesmo em situação ilegal. Esta medida tinha sido tomada no passado dia 28 de setembro. O objetivo era cumprir uma decisão do Tribunal Constitucional de julho que determinava que nenhum requerente de asilo pode ser rejeitado apenas por motivos processuais, como a entrada ilegal no país. No entanto, a reabertura do processo motivou contestação imediata. Várias organizações anti-imigração realizaram marchas de protesto junto aos escritórios do Ministério dos Assuntos Internos em Soweto e em Durban. Esta quinta-feira, a onda de protestos descambou em violência. O balanço final aponta para um incêndio de 24 viaturas e o saque de várias lojas pertencentes a estrangeiros. Os grupos anti-imigração alegam que a sentença do Tribunal Constitucional acaba por legitimar a imigração ilegal. Em comunicado emitido hoje, o governo sul-africano explica o recuo. O executivo justifica que a reabertura do processo gerou uma forte sobrecarga nos centros de refugiados, além de ter criado sérias ameaças à segurança e à ordem pública. O documento deixa claro, ainda assim, que este recuo é temporário. O objetivo é desenhar uma nova abordagem operacional que garanta o cumprimento da ordem do Tribunal Constitucional. Isto significa que o processamento de pedidos de asilo, mesmo para quem entrou ilegalmente no país, deverá ser retomado numa fase posterior. Está previsto para esta sexta-feira um encontro entre o ministro interino da Polícia, Feroz Kachalia, o comandante de KwaZulu-Natal, Nhlanhla Mkhwanazi, e o presidente do município de Durban, Cyril Kaba. A reunião serve para analisar os episódios de violência pública registrados na noite desta quinta-feira. Espera-se agora que o recuo do Ministério dos Assuntos Internos ajude a acalmar a tensão. A África do Sul enfrenta uma forte vaga de protestos anti-imigração que já abalou as relações diplomáticas com outros países africanos e obrigou milhares de estrangeiros a abandonar o país. Rádio Moçambique, Eduardo Figurão, Joanesburgo.
0: Outras notas internacionais indicam que 3 pessoas morreram, incluindo um piloto da companhia aérea saudita, e várias outras ficaram feridas em 2 ataques ocorridos ontem no aeroporto internacional Rei Khalid, em Riad, a capital da Arábia Saudita. A autoridade da aviação civil da Arábia Saudita diz em comunicado que o primeiro ataque teve como alvo as instalações do aeroporto e o segundo atingiu uma aeronave. Os responsáveis pelo ataque são ainda desconhecidos, embora as forças úteis apoiadas pelo Irã no Iêmen tenham reivindicado a autoria do atentado. São neste momento 12 horas e 54 minutos. De volta ao país para conferirmos então uma reportagem sobre os serviços da imprensa nacional de Moçambique, que passam a ser totalmente digitalizados. É uma ação que vai se estender até finais deste ano. Célia Manja.
18: Os serviços da Imprensa Nacional de Moçambique passam a ser totalmente digitalizados até finais deste ano. É uma garantia dada à Rádio Moçambique pelo presidente do Conselho de Administração da Imprensa Nacional. Diniz Vilanculo explica que a medida surge pela obrigatoriedade de garantir o acesso gratuito aos boletins da República.
19: Toda a cadeia produtiva da Imprensa Nacional será digital, desde a solicitação dos serviços até ao produto final, que é a publicação no Boletim da República. É um grande desafio, nós reconhecemos, mas é um desafio que se pode aceitar, assumir e continuarmos a trabalhar. Neste momento, o Boletim da República já é digital e também está alojado num servidor, nós consideramos IBR, e de acesso gratuito, o que significa que em qualquer ponto do mundo o interessado pode ter acesso ao BR via online.
18: Vilanculo diz que a digitalização dos serviços da imprensa nacional vai reduzir o tempo de publicação dos boletins da República.
19: E quando se concluir a montagem de software, que neste momento está em construção, o tempo da publicação vai reduzir talvez para um dia, tendo em conta as matérias que nós temos vindo a receber, sobretudo neste momento, porque o setor empresarial, o setor privado, tem solicitado serviços de publicação, a demanda acaba sendo maior.
18: Questionado sobre a sustentabilidade da instituição, Diniz Vilanculo disse que a imprensa nacional tem outros rendimentos fora da publicação dos boletins da República.
19: A publicação da terceira série ainda não é gratuita, refiro-me à constituição de pequenas empresas ou de algumas associações também que o setor privado está neste momento a solicitar para a sua publicação. Essas matérias não são gratuitas, mas também nós não publicamos apenas o Boletim da República. Há outras atividades que nós desenvolvemos como uma indústria gráfica. A imprensa nacional é uma indústria gráfica, o que significa que a edição de livros, de brochuras, as encadernações, impressões de algumas fichas que as instituições solicitam.
18: Presidente do Conselho de Administração da Imprensa Nacional, Diniz Vilanculo, em entrevista à Rádio Moçambique.
0: A fechar esta edição do Jornal da Tarde, a nota que dá conta de que vão enterrar esta tarde no cemitério municipal de Moatize, em Tete, os restos mortais do locutor jornalista da Rádio Moçambique, Gídio Pascoal. Orlando Cananecas tem o essencial. Dizíamos que vão enterrar esta tarde no cemitério municipal de Moatize, em Tete, os restos mortais do jornalista da Rádio Moçambique, Gídio Pascoal. Orlando Cananecas.
20: Colegas, amigos e familiares destacam o profissionalismo, a dedicação e as qualidades humanas de Gídio Pascoal, locutor jornalista da Rádio Moçambique, cujos restos mortais vão enterrar esta sexta-feira no cemitério municipal de Moatize, na província de Tete. Durante o velório realizado na Sé Catedral de Tete, os participantes recordaram o percurso profissional do malogrado, marcado pelo empenho e pela disponibilidade para cumprir diferentes missões ao serviço desta estação pública. Numa mensagem de homenagem apresentada pelo delegado do emissor provincial de Tete, Aruni Vali, foi destacada a entrega de Gídio Pascoal à profissão, bem como a sua dedicação e convivência no âmbito de trabalho.
21: Gídio já cobriu quase tudo que se cobre em rádio, política, desporto, cultura, sociedade, e tudo fazia com zelo e dedicação.
20: Para os colegas da delegação da Rádio Moçambique em Manica, província onde Gídio Pascoal trabalhou durante 13 anos, também enalteceram o seu profissionalismo. A mensagem foi apresentada por Moisés Saela.
22: Gídio revelou capacidade de liderança, criatividade e espírito inovador. Procurou dinamizar o setor, promover a inclusão e aproximou cada vez mais a rádio às comunidades e dos seus ouvintes.
20: Por seu turno, o Sindicato Nacional de Jornalistas, SNJ, na voz do secretário provincial Tomás Zaba, recordou o percurso de Gídio Pascoal enquanto membro daquela agremiação.
23: Para o Sindicato Nacional de Jornalistas, a partida de Gídio Pascoal constituiu uma perda que deixa um vazio profundo na nossa classe. Partiu um profissional que fez da comunicação uma forma de servir, informar e participar na construção da sociedade moçambicana.
20: A família, por sua vez, manifesta profunda dor pela perda, afirmando que Gídio Pascoal, carinhosamente conhecido por Nico, deixa um vazio enorme entre os seus entes queridos.
24: É difícil imaginar um mundo sem a tua presença, uma confraternização familiar sem a tua orientação musical, mas somos muito gratos pelo tempo que podemos passar contigo. Vamos sentir falta da tua voz, do teu sorriso e da tua companhia, mas levaremos a tua memória conosco todos os dias.
20: Gídio Pascoal ingressou na Rádio Moçambique na década de 2000, no emissor provincial de Tete. Ao longo da carreira, trabalhou também nas delegações da RM nas províncias de Niassa, Nampula e Manica, onde desempenhou as funções de chefe de missões. Egídio Pascoal faleceu na última terça-feira, deixando um legado profissional marcado por dedicação à comunicação social. A partir de Tete, Orlando Carenecas.
0: Descanse em paz, Egídio Pascoal. O Jornal da Tarde fica por aqui. Despedem-se Hermínio Abel nos cuidados técnicos de Orlando, um governo na edição e a apresentação. Boa tarde.

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1: Mentiras, mas eu ganho focando em 102.3, nem 1008, com onda média, 15 horas a ti, com a Nicoma de Xangolá.

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1: 16 horas já te conheço em Caruama, Ungas, Fundzankulo, Maputo.

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Será lançar com o Kanzimana é mentira? 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

19 horas na 30 minutos. Cá sala aí, Newell Kaya, ele com o Jay Kuyengueta. Encarou a Jornal da Noite. Entre isso, na Antena Nacional.

0: Estimado ouvinte, boa noite. Os governos da Ucrânia, Angola e Malawi manifestam interesse em explorar as oportunidades de investimento na província de Tete, com vista ao reforço da cooperação econômica e promoção do desenvolvimento. Governo, sociedade civil e parceiros de cooperação defendem a identificação de novas fontes de financiamento para o setor da saúde. Na atualidade internacional, a cidade de Durban, na África do Sul, viveu uma tarde de caos na sequência de confrontos entre a polícia e manifestantes anti-imigração. São os tópicos do Jornal da Noite da Rádio Moçambique, hoje editado e apresentado por João de Brito Langa, com a sonorização de Jamal Afonso. Boa escuta. Os governos da Ucrânia, Angola e Malawi manifestam interesse em explorar as oportunidades de investimento na província de Tete, com vista ao reforço da cooperação econômica e promoção do desenvolvimento. Detalhes com Ana Avenida.
1: O interesse foi manifestado

0: Esta sexta-feira, no âmbito da Conferência Internacional de Investimentos de Data, que reúne representantes governamentais, investidores e parceiros de cooperação, com o objetivo de divulgar as potencialidades económicas da província e atrair investimentos nacionais e estrangeiros. A Ucrânia reafirma o seu compromisso em apoiar os programas de desenvolvimento, destacando a importância da soberania económica e educacional, sobretudo através da capacitação dos jovens e da criação de oportunidades para o desenvolvimento de competências, disse o embaixador Rostislav Truneco.
1: Considero que o estabelecimento da cooperação entre a província de Tete e as regiões e empresas ucranianas poderá contribuir para a atração de investimentos.
0: Por sua vez, a embaixadora de Angola, Jovelina Imperial, considera que a realização de eventos desta natureza contribui para o fortalecimento dos laços de cooperação económica entre os países, criando oportunidades para parcerias estratégicas e investimentos em diferentes setores.
2: Do nosso lado, nós faremos todo um trabalho para que possamos brevemente ter empresários angolanos aqui à província de Tete e não só.
0: Já o representante da Embaixada do Malawi, Rickton Malaza, destaca a importância da aproximação entre os dois países, tendo em conta a partilha de fronteira e laços de irmandade.
3: Malawi depends on Mozambique.
4: Malawi depends de Moçambique.
3: As you know that Malawi does not have an access to this to the ocean.
4: Assim como sabem que Malawi não tem acesso ao oceano. E dependemos tanto dos portos de Nacala, Beira, para que os nossos produtos consigam chegar ao Malawi.
0: A Conferência Internacional de Investimentos de Data constitui uma plataforma de promoção das potencialidades da província, com destaque para os setores da agricultura, indústria, energia, mineração, turismo e infraestruturas. Da cidade de Data, Ana Vanilla.
5: Outras notícias sobre a Conferência Internacional de Investimentos de TET indicam que mais de 12 milhões de dólares, o equivalente a pouco mais de 800 milhões de meticais, foram investidos pelo Programa Mundial para a Alimentação nos últimos dois anos nesta província através de diversas intervenções de assistência humanitária e apoio às comunidades. Isaura Afonso.
6: No mesmo período, a organização apoiou a capacitação de cerca de 80 mil pequenos produtores com o objetivo de reforçar a produção agrícola e melhorar as condições de vida das famílias. Os dados foram avançados esta sexta-feira pelo diretor nacional adjunto do Programa Mundial de Alimentação, PMA, Maurício Burtet, durante a Conferência Internacional de Investimentos de Tete, que reúne investidores nacionais e estrangeiros, membros do governo e parceiros de cooperação.
7: Todas essas ações são feitas em parceria estratégica junto com o governo e vários outros parceiros doadores. Outra solução importante, o Farm to Go, a gente está trazendo tecnologia facilitando a relação entre o produtor e o comprador. Sabemos que hoje existe um gap muito grande na questão da produção e da compra. O PMA traz soluções de tecnologia, como vocês podem ver aí, é uma solução digital no qual nós registramos de quem tem a capacidade, a disponibilidade dos alimentos e quem tem o interesse em comprar e faz a ponte entre o produtor e o comprador. Com isso, facilitando, dinamizando relações comerciais. E através dessa facilitação de relações comerciais, tivemos bons números, bom sucesso aí na questão de comercialização. Mencionando aqui 81 toneladas de produtos diversos, através dessa plataforma Farm to Go, e também aquisição de mais de 1.100 toneladas de cereais provenientes da Associação dos Agricultores.
6: Diretor Nacional Adjunto do Programa Mundial para a Alimentação, PMA, Maurício Burtet. A fonte falava na apresentação do tema Investir na resiliência climática e segurança alimentar na província de Tete, numa sessão plenária sobre a agricultura, pecuária e pesca e agroprocessamento. Isaura Afonso, em Tete.
5: Está no ar o Jornal da Noite da Rádio Moçambique. O Governo, a sociedade civil e parceiros de cooperação defendem a necessidade de identificação de novas fontes de financiamento para o setor da saúde. Defendem igualmente o reforço da parceria entre o Estado e o setor privado, bem como a melhoria da gestão dos recursos disponíveis neste setor. Detalhes com Joana Mauai.
0: As partes consideram que estas medidas podem ajudar a obter financiamento suficiente para assegurar o funcionamento normal dos serviços de saúde no país. A posição foi apresentada hoje em Maputo, no encerramento do diálogo político sobre o financiamento do setor da saúde. Em resposta às recomendações, o ministro da Saúde, o Senice, destacou a importância de o setor integrar as necessidades à disponibilidade real dos recursos.
8: Temos gente preparada para fazer a diferença. O que é que está a falhar? Está a falhar na nossa atitude e no nosso compromisso com a saúde do povo moçambicano. Não pode ser um compromisso individual. Temos que brilhar todos de forma coletiva para alcançarmos a cobertura universal de saúde. Por isso, estes instrumentos, este compromisso que nós assumimos, devem estar integrados na nossa planificação, na nossa orçamentação e na nossa monitoria. Não pode haver caminhar de forma paralela à verdadeira prova dos nossos compromissos que assumimos aqui, deverão responder na mudança daquilo que é a saúde do povo moçambicano.
0: O CNC destacou ainda a importância de cada profissional de saúde assumir a sua responsabilidade no atendimento à população.
8: O espelho, o que mede o chão da saúde são os hospitais. O atendimento, o acarinhamento, a bondade, a ética, o profissionalismo, o rigor, tudo isso. E nós aprendemos a fazer isto. Todos nós, profissionais de saúde, a fazer bem o outro. Por isso, vamos de forma coletiva construir essa nossa agenda. Não é uma visão para hoje, nem para amanhã. É uma visão que tem que ficar como a visão do setor da saúde para os próximos anos.
0: O CNIS, no encerramento do segundo diálogo sobre o financiamento do setor da saúde, voltado ao reforço do financiamento e identificação do alcance da cobertura universal da saúde.
5: Mais de 2.500 jovens serão abrangidos até junho do próximo ano pelo Programa de Empreendedorismo Juvenil na Produção e Comercialização de Peixe no país. Júlio Mavota.
9: É uma iniciativa do Ministério da Agricultura, Ambiente e Pescas, implementada pelo Instituto Nacional de Desenvolvimento da Pesca e Aquacultura, com o objetivo de capacitar jovens na cadeia de valor na aquacultura para o acesso ao emprego, empreendedorismo e geração de renda. O projeto vai abranger jovens de 38 distritos de quase todo o país. O arranque do projeto está inserido na realização desde ontem aqui na Matola, província de Maputo, do primeiro Conselho Coordenador do Ministério da Agricultura, Ambiente e Pescas e foi dirigido pelo Secretário de Estado do Mar e Pescas. Mohamed Juízo garantiu na ocasião que os jovens formados sairão com conhecimentos sólidos e preparados para a geração de autoemprego nas suas comunidades.
10: E nós caminharemos convosco até ao emprego. É isso que este programa representa. A cada jovem que hoje se inscreve, eu quero dizer, o certificado que vai receber é um passaporte. É a prova de que você não precisa de ir embora da sua comunidade para ter futuro. Mas sim, o futuro pode ser construído na sua comunidade com suas mãos. Você não será apenas um técnico, você será o primeiro empregador da sua família, o primeiro empresário da sua aldeia, o exemplo que a sua irmã mais nova vai seguir.
9: Por seu turno, os beneficiários garantiram tudo fazer para assimilar a formação e contribuir para a redução da taxa de desemprego no país.
11: Digo Adriano Manense, província de Sofala, distrito de Gorongosa. É uma oportunidade muito grande para mim. A partir daqui, eu vou criar o meu próprio emprego. Vou lá na comunidade e vou criar esse emprego e vou empregar outros também que estão lá.
12: Meu nome é Fernando Augusto João Sora, sou residente do distrito do Bússi, província de Sofala. Com esta formação, nós temos a oportunidade de poder ter novas experiências e também podermos empregar aquelas pessoas que não tiveram, que não tiveram aquela possibilidade de poder estar cá. Eu sempre fui apaixonado pela pesca.
9: Ecos do lançamento esta sexta-feira na Matola, província de Maputo, do Programa de Empreendedorismo Juvenil no setor das pescas. Júlio Mavota, Rádio Moçambique, Matola.
5: E no que diz respeito a fontes energéticas, mais de 16 milhões de euros serão investidos na construção de uma nova subestação elétrica na zona de Canongola, cidade de Tete, com vista a reforçar a capacidade de distribuição de energia elétrica na província. De novo, o contacto com Ana Avenila, a partir da cidade de Tete.
0: O anúncio foi feito pelo administrador executivo da Eletricidade de Moçambique, EDM, António Munguaba, que falava na Conferência Internacional de Investimentos que decorre na cidade de Tete. Segundo António Munguaba, a infraestrutura será construída com uma capacidade de 66 kV, devendo contribuir para melhorar a qualidade e a fiabilidade do fornecimento de energia elétrica aos consumidores. No evento, Munguaba falou igualmente de outros investimentos em carteira para responder à crescente procura de eletricidade por parte dos consumidores e do setor empresarial.
13: Já temos o consultor apontado, portanto o concurso vai ser lançado em princípio, ainda ao longo deste trimestre, portanto aqui uma oportunidade para, se nós tivermos aqui empreiteiros na sala, prepararem-se para adquirir os cadernos de encargo e colocar as suas ofertas para a execução do projeto. Portanto, temos corredores verdes, portanto, é uma definição que nós decidimos trazer para o nosso conceito de desenvolvimento da nossa matriz, em que passa por criar veículos, autoestradas, para que a gente possa potenciar não só as energias tradicionais, mas a inserção ou a integração de novas energias renováveis no sistema. E aí nós chamamos, criamos a filosofia de corredores verdes. Portanto, neste momento temos o financiamento assegurado, cerca de 135 milhões, já temos o consultor apontado, portanto, o projeto vai ter duas componentes, vai ter a linha de transporte e a subestação, e vai, na primeira fase, compreender o troço entre Songo e Matambo a 400 kV.
0: António Munguaba, administrador executivo da Eletricidade de Moçambique, ADM, e os novos investimentos para a província de Tete, numa perspectiva de reforço da rede elétrica. Neste segundo dia dos trabalhos da primeira Conferência Internacional de Investimentos da província de Tete, os debates estão em torno da agricultura, pecuária, pesca e agroprocessamento. Da cidade de Tete, Ana Avenila.
5: Já em Inhambane, a Eletricidade de Moçambique intensifica a inovação tecnológica e modernização dos serviços, visando garantir maior celeridade e qualidade no atendimento aos clientes na província. Efraim Macedo.
14: A estratégia passa pela expansão de canais digitais e de linhas diretas, reduzindo distâncias e tempo de resposta às solicitações dos utentes da rede elétrica. O diretor da Eletricidade de Moçambique na área de serviço ao cliente de Inhambane, Teoclésio Ho, explica que a adoção destas ferramentas permite aproximar a empresa do cliente, assegurando a prestação de serviços com segurança e eficiência. Segundo Ho, o reforço dos canais tecnológicos e das linhas de piquete tem permitido responder com prontidão às denúncias de avarias e interrupções no fornecimento da energia elétrica.
15: As avarias reportadas através dos canais de atendimento são registadas e encaminhadas para as equipas operacionais responsáveis pela intervenção no terreno. Então, neste processo todo, temos um sistema de gestão de incidências em que, quando o cliente liga, a avaria é registada e em tempo real, localmente, em qualquer ponto, conseguimos entrar no sistema e encontramos.
14: Paralelamente, a empresa desenhou uma estratégia específica para garantir o acesso ao sistema pré-pago, o vulgo Credelec, nas zonas mais recônditas da província de Inhambane, que enfrentam limitações de cobertura da rede de telefonia móvel.
15: A diversificação dos pontos de venda constitui uma das soluções para aproximar os serviços aos clientes e reduzir eventualmente as distâncias percorridas. Ou seja, temos revendedores nos bairros que também ajudam a EDM nesta componente de venda de Credelec.
14: A Eletricidade de Moçambique reitera que o processo de modernização operacional prossegue em todos os distritos da província, de modo que nenhum cliente fique privado do acesso aos serviços da empresa. De Inhambane, Efraim Macitela.
5: São 19 horas e 46 minutos. A cidade de Durban, na África do Sul, viveu hoje uma tarde de caos na sequência de confrontos entre a polícia e manifestantes anti-imigração. Os detalhes com Eduardo Figurão.
16: Apesar do recuo na aplicação da ordem de processar os pedidos de asilo de cidadãos ilegais, os grupos radicais não abandonaram as ruas de Durban. Várias habitações e lojas pertencentes a estrangeiros foram incendiadas e saqueadas. A polícia foi forçada a disparar balas de borracha e gás lacrimogêneo para conter os ânimos. O comércio local acabou por fechar as portas. Também em Joanesburgo, uma marcha em direção ao Tribunal Constitucional terminou em violência. O presidente da Comissão Comunitária na Assembleia Provincial de Gauteng já classificou os acontecimentos desta tarde, sexta-feira, como um ato de terror. O grupo de manifestantes queimou pneus e incendiou uma viatura nas imediações do tribunal. Este ressurgimento dos ataques violentos contra estrangeiros surge após uma diretiva do Ministério do Interior que anunciava o reinício do processamento de pedidos de asilo, inclusive para imigrantes ilegais. A medida estava alinhada com uma sentença do Tribunal Constitucional proferida em julho passado, mas o governo decidiu, entretanto, adiar a sua implementação. Até ao final da tarde hoje, a polícia de Gauteng confirmou a detenção de pelo menos 4 pessoas apontadas como instigadoras dos distúrbios. Em Durban, a situação continuava muito tensa depois de, na última noite, 24 veículos terem sido queimados em Soweto e em Durban. No outro plano da atualidade sul-africana, o estado de saúde do antigo presidente Jacob Zuma continua a gerar preocupação. Zuma está hospitalizado em Pietermaritzburg e fontes próximas dizem que seu estado é crítico. Por outro lado, o partido Umkhonto weSizwe tenta desvalorizar a situação, garantindo que ex-governante vai juntar-se em breve à campanha para as eleições de novembro. Entretanto, o presidente Cyril Ramaphosa já desejou rápidas melhoras a Jacob Zuma, sublinhando que espera ver o antigo chefe de estado de regresso ao ativo para continuar a dar o seu contributo ao país. Rádio Moçambique, Eduardo Figurão, Joanesburgo.
5: Outras notícias internacionais na voz de Albano Xavier.
17: Boa noite, João de Bretolanga. Pelo menos 35 pessoas morreram numa nova vaga de ataques russos contra a cidade de Kramatorsk, no leste da Ucrânia. O bombardeamento atingiu em cheio 2 autocarros de passageiros e poucas horas depois um veículo ligeiro. Além dos mortos, já registar 2 dezenas de feridos. Segundo Kiev, a Rússia lançou mais de 900 drones ao longo da última semana. A vaga de violência já foi expressamente condenada pelas Nações Unidas. O Prêmio Nobel da Paz 2026 foi atribuído à sul-africana Navi Pillay, jurista e ex-presidente do Tribunal Penal Internacional para o Ruanda. Navi Pillay foi hoje distinguida com o Prêmio Nobel da Paz pelos seus esforços para promover a paz e o direito internacional, afirmou o Comitê do Nobel norueguês. Segundo este comitê, Pillay responsabilizou os Estados e os líderes nacionais, trouxe esperança às vítimas de violência e conflitos e demonstrou uma firme bússola moral ao longo da sua longa carreira. Acrescentou que a laureada desempenhou um papel fundamental para garantir que os crimes de guerra, os crimes contra a humanidade e o genocídio fossem objetos de processos judiciais. Este é o 5º Nobel atribuído esta semana depois dos prémios de literatura, química, física e medicina. O presidente sul-africano Cyril Ramaphosa felicitou a jurista Navi Pillay pela conquista do Prêmio Nobel da Paz de 2026. A distinção reconhece o seu percurso na promoção da paz e do direito internacional. Num comunicado divulgado esta sexta-feira, Ramaphosa afirmou que o prêmio é uma justa homenagem à coragem, à integridade e ao compromisso de uma vida inteira de Pili com a justiça. João de Bertolanga.
5: Obrigado, Albano. Retomamos assuntos de reportagem. Na província de Maputo, 134 mil casas vão beneficiar de campanha de pulverização contra o mosquito causador da malária. Detalhes com Rigoberto Chissano.
18: A campanha intradomiciliária, lançada esta sexta-feira, vai igualmente abranger cerca de 600 mil pessoas dos 8 distritos da província. Falando na sede do distrito de Matutuíne, Bela Vista, o diretor dos Serviços Provinciais de Infraestruturas, Pedro Caixote, disse que as campanhas de pulverização intradomiciliária, distribuição de redes mosquiteiras, estão a contribuir significativamente na redução dos casos da malária na província. Caixote anotou, por exemplo, a redução de casos casos de malária em 40% nos 9 meses deste ano, onde foram registrados 20.086 casos contra 33.000 do igual período do ano passado. Para que a província continue com a redução de casos de malária, o dirigente apela ao envolvimento de toda a sociedade.
19: A provisão intradomiciliária deve ser entendida como uma intervenção de proteção das famílias e das comunidades, inserida numa estratégia mais ampla de gestão do vetor da malária. Por isso, o seu sucesso dependerá não apenas da capacidade técnica das nossas equipes, mas também da nossa capacidade institucional de criar as condições necessárias e os parceiros para que reforcem a mobilização das comunidades.
18: Uma mensagem aceita pelos líderes comunitários que prometem trabalhar na sensibilização das comunidades para aderirem à campanha.
20: Chamo-me Iliana Sangarote, secretária do Comunal Bairro C. É abrir as portas e aceitar a pulverização nas casas para que o trabalho andar bem, para que o malária, tchau malária, sair fora.
21: Luiz Antônio Dambo, líder comunitário do Bairro Comunal D, aqui na Vila Sede de Bela Vista. A nossa missão é de aconselhar a todos para aderirem a essa pulverização, porque é para o nosso bem.
18: Ecos do lançamento esta sexta-feira da campanha de pulverização contra mosquito causador, com o distrito de Matutuíno a acolher as cerimônias provinciais de Maputo. Rigoberto Chissano, a partir da Bela Vista.
5: O governador de Gaza, Alfeu Nkuna, reafirma a aposta na diversificação da base produtiva com vista a acelerar o desenvolvimento socioeconómico da província, tendo em conta as enxurradas deste ano que assolaram severamente a província. Francisco Nelson.
22: Alfeu Nkuna diz que várias ações estão em curso com o propósito de reforçar parcerias, promover as potencialidades da província, de modo a responder às necessidades concretas das comunidades afetadas pelas intempéries deste ano. O chefe do Conselho Executivo Provincial de Gaza falava esta quinta-feira por ocasião da realização da quinta sessão ordinária da Assembleia Provincial de Gaza, que decorre na praia da cidade de Xai-Xai. Na ocasião, Kuna sublinhou a necessidade da melhoria do acesso aos serviços básicos à população, fortalecimento das infraestruturas sociais e melhorar a capacidade de resposta face às mudanças climáticas e eventos extremos.
23: Que apostamos numa planificação que não seja apenas uma lista de atividades, mas um verdadeiro instrumento de transformação económica e social. Entre os grandes desafios que continuamos a enfrentar, destacam-se a necessidade de acelerar a produção e a produtividade, melhorar o acesso aos serviços básicos, fortalecer as infraestruturas económicas e sociais, criar mais oportunidades para os jovens, melhorar a capacidade de resposta perante os efeitos das mudanças climáticas e dos eventos extremos.
22: Governador de Gaza, Alfeu Nkuna, reafirmando a aposta do seu executivo na ação produtiva com vista a dinamizar o desenvolvimento socioeconómico da província após as enxurradas que assolaram este ponto do país no início do ano. Francisco Nelson, cidade de Xai-Xai.
5: 91 distritos do país já possuem uma estação meteorológica automática para reduzir o impacto dos fenómenos climáticos. Albano Xavier.
17: 91 distritos dos 154 existentes no país já estão cobertos e equipados com estações meteorológicas automáticas modernas para melhorar a comunicação da informação meteorológica nas comunidades, por forma a reduzir o impacto dos eventos climáticos extremos que ciclicamente assolam Moçambique. A ação insere-se no âmbito da implementação de um distrito, uma estação meteorológica, que prevê cobrir todos os distritos do país com uma estação de observação até 2030. A informação foi divulgada nesta sexta-feira em Nampula pelo diretor-geral adjunto do INAM, Instituto Nacional de Meteorologia, Moussa Mustafa, durante uma conferência de imprensa. Moussa Mustafa disse à comunicação social que o governo pretende, com a iniciativa, a fazer uma cobertura efetiva para todos os 154 distritos do nosso país de uma estação de observação, visando contribuir para a resiliência das comunidades para a análise do tempo e climática.
24: Especificamente, olhando a província de Nampula, nós neste momento, dos 23 distritos que temos, 11 já têm estações meteorológicas automáticas e neste momento já estamos em processo de construção de num total de 4, isto para este ano. 2 estações em termos de infraestruturas, já construímos os escritórios e já lançamos concurso para aquisição de equipamentos. Então, com esses 4, o número de estações na província de Nampula até o final deste ano vai subir, mais 4, portanto, totalizando aqueles 11 mais 4, portanto, estamos num caminho que está de acordo com aquilo que foi programado.
17: Diretor-Geral Adjunto do INAM, Instituto Nacional de Meteorologia, Musa Mustafa, que se encontra de visita a Nampula no âmbito da monitoria dos projetos em implementação de um distrito, uma estação meteorológica e previsão climática sazonal da região.
5: O Jornal da Noite, na sua ponta final, o secretário de Estado do Niassa apela à população desta região do país a aumentar as suas áreas de produção, de modo a suprir o déficit de produtos agrícolas que algumas províncias poderão registrar devido à ocorrência do fenómeno El Niño.
1: O apelo foi feito esta quinta-feira nos encontros populares realizados nos distritos de Mwembe e Chimbunila, no Niassa. Silva Livone disse que, segundo as previsões meteorológicas, a província do Niassa vai registrar chuvas normais com tendência para acima do normal, daí a necessidade de aumentar as áreas de produção agrícola. O dirigente acrescentou que a província do Niassa vai acolher as cerimônias centrais do lançamento da campanha agrícola 2026-2027, o que significa uma responsabilidade acrescida.
2: Este ano vai chover muito na nossa província, ter muita chuva. Então vamos aproveitar a chuva para produzir mais. Mas o nosso país, na zona sul, Gaza, Inhambane, Gaza e Maputo, vai haver muito solo. Os irmãos não vão conseguir produzir. Por isso, nós temos que produzir muito.
1: Silva Livone, secretário de Estado do Niassa, a incentivar a população da província para aumentar as áreas de cultivo na campanha agrícola que se aproxima. Esnata Sani, Lixinga.
5: Mais de 4 mil coletes salva-vidas serão distribuídos no país até o final do ano. Deste número, 2 mil coletes destinam-se à província da Zambézia. Alex Felipe.
3: A garantia foi dada esta sexta-feira em Quilimane, na Zambézia, pelo presidente do Conselho de Administração do Instituto de Transportes Marítimos, Intrasmar, quando entregava 200 coletes salva-vidas à Associação de Transportadores Marítimos de Moarua. O Neto Mustafa explica que a iniciativa, iniciada este mês, pretende reduzir o número de mortes por acidentes marítimos em zonas onde milhares de moçambicanos dependem diariamente das travessias para chegar aos seus destinos. O ano passado, o país registrou até outubro 30 acidentes, que culminou com 53 mortes contra 25 deste ano, que resultaram em 36 óbitos.
4: Por conta dos esforços de fiscalização, sensibilização e consciencialização dos operadores, dos marinheiros e dos passageiros, estes números tendem a reduzir não só em todo o país, mas também especialmente aqui na província de Zambézia. O impacto desta iniciativa não se resume no número de coletes, resume-se nas vidas que vão ser poupadas sempre que acontecer algum acidente marítimo, especialmente os naufrágios.
3: Para o presidente do Conselho de Administração Marítima, mais do que quantidades a serem distribuídas, as vidas salvas são um imperativo do governo, tal que exorta os operadores e passageiros a utilizarem corretamente os coletes como forma de garantir a segurança durante as travessias.
5: Temperaturas máximas previstas para amanhã. A cidade de Tete poderá registrar 36 graus centígrados de temperatura máxima, seguida por Maputo, Xai-Xai e Pemba com 31 graus. Para Beira, Quilimane e Nampula prevê-se uma máxima de 30 graus. Em Inhambane e Chimoio, 29. Vilangulo e Lixinga, 28 graus centígrados. E este é o ponto final do Jornal da Noite da Rádio Moçambique. João de Brito Langa editou e apresentou, com a sonorização de Jamal Afonso. Boa noite e bom fim de semana.

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Rádio Moçambique, bebê. Cleiton da Drena, são danças, bebê. Lica 21 e 20 minutos, já te conheço em Moçambique. 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
1: nós como província queremos que os turistas que se sintam ou que visitem a nossa província possam sentir-se bem, possam voltar mais vezes e convidem seus amigos e familiares a visitarem a nossa província. Por isso, com a formação que tiveram, podemos dizer com toda a certeza que os agentes da Polícia de Trânsito que aqui terminam sua capacitação devem assumir-se como embaixadores do turismo ao nível da nossa província de Niamey. Mas ser embaixador do turismo não basta apenas falar inglês, deve saber receber, saber ouvir, saber orientar, saber informar e, sobretudo, saber tratar os turistas com urbanidade, respeito e dignidade. O inglês serve apenas de uma ferramenta de comunicação e os conhecimentos de relações públicas no turismo devem constituir ferramentas para melhorar o nosso atendimento e a nossa atuação perante o visitante.
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Bom dia, Larmindo Massink. 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Rosiana Jaime. Aliás, o Dago Panazana Cajona. 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

O Felipe Maria, ele é cá 22 horas e 55 minutos, já estou com ele em Moçambique. 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Escuta, este é o último jornal.

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1: Vinte e três horas. Seis minutos. 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O Galuz é o último jornal da rádio. 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

0: 23 horas 30 minutos. Adquiniga Moçambique Colanzela, último jornal.
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1: Boa noite. Mais de 12 milhões de dólares, o equivalente a pouco mais de 800 milhões de meticais, foram investidos nos últimos 12 anos em Tete pelo Programa Mundial para a Alimentação na Assistência Humanitária. Presidente da Fundação Internacional para a Sustentabilidade Ambiental e Territorial defende que Moçambique deve aproveitar a sua posição geoestratégica em relação a recursos hídricos para a transição energética e produção agrícola. No estrangeiro, mais de 20 milhões de pessoas podem ser afetadas pelo furacão Isaías, que agravou-se hoje para a categoria 3, com ventos de 195 km por hora e se aproxima da costa no sul dos Estados Unidos da América. Começa agora o Último Jornal, edição de sexta-feira, 9 de outubro de 2026. Na sua companhia, Jerônimo Amba na sonorização e Mohamed Gianni na edição e apresentação. Boa audição.

0: último jornal, mais de 12 milhões de dólares, o equivalente a pouco mais de 800 milhões de meticais, foram investidos nos últimos 12 anos em Tete pelo Programa Mundial para a Alimentação na Assistência Humanitária. É um assunto a desenvolver daqui a pouco. Para já, a primeira-ministra conferiu posse hoje em Maputo, secretários permanentes dos Ministérios dos Combatentes, Negócios Estrangeiros e Cooperação e assessores. Na ocasião, bem-vinda a Levi, exigiu dos dirigentes de instituições do Estado uma gestão criteriosa e rigorosa dos fundos públicos. Cláudio Duane.
1: A bem-vinda, Levi. Quero que os secretários permanentes sejam também exigentes no combate à corrupção e na profissionalização da administração pública.
2: Por isso, no exercício das suas funções, o secretário permanente deve orientar-se por princípios básicos da administração pública, sendo de destacar os seguintes. Primeiro, a profissionalização. O SP deve promover e valorizar o mérito, a competência, a ética e o desenvolvimento profissional dos funcionários e agentes do Estado. Segundo, eficiência. O secretário permanente deve exercer as suas funções ancorado no rigor, transparência e sentido de responsabilidade na utilização dos recursos públicos.
1: A primeira-ministra falava hoje em Maputo na cerimónia de posse de secretários permanentes dos Ministérios dos Combatentes, dos Negócios Estrangeiros de Cooperação e Assessores. A bem-vinda, Levi, recordou que uma das funções dos secretários permanentes é coordenar as atividades da instituição e maximizar resultados em benefícios do cidadão. A primeira-ministra destacou ainda que o secretário permanente deve promover o ambiente institucional de diálogo, a disciplina e responsabilidade.
2: É ainda a responsabilidade do secretário permanente promover uma cultura institucional baseada no planeamento, monitoria e avaliação de resultados. Cada programa deve ter objetivos claros, responsabilidades definidas e mecanismos de acompanhamento que permitam medir os resultados alcançados.
1: Na mesma cerimónia, a primeira-ministra empossou Faisal Kassam como secretário permanente do Ministério dos Negócios Estrangeiros de Cooperação e Horácio Massangaia como secretário permanente do Ministério dos Combatentes. O novo SP do Ministério dos Combatentes disse que uma das suas apostas será dar continuidade ao processo de descentralização da instituição. Horácio Massangaia promete também ser implacável no combate à corrupção.
3: Mas a todo nível, tanto a nível do Ministério dos Combatentes como as províncias, a corrupção é preciso que seja combatida e eu serei um dos principais em frente do combate à corrupção na instituição.
1: Cristóvão Gemo tomou posse como assessor da primeira-ministra para a área diplomática.

0: Joaquim Gometa para assuntos parlamentares e de governação e o jornalista desportivo Narciso Nyasilam como assessor de imprensa da primeira-ministra.
1: Primeira-ministra conferiu posse hoje em Maputo, secretários permanentes dos Ministérios dos Combatentes, Negócios Estrangeiros e Cooperação e ainda assessores. Na ocasião, bem-vindo a Levins e outros dirigentes de instituições do Estado, uma gestão criteriosa e rigorosa dos fundos públicos. Enquanto isso, o presidente do Tribunal Supremo exige dos novos administradores judiciais adjuntos transparência e integridade na gestão de equipamentos e consumíveis dos tribunais judiciais do país. Adelino Muxanga fez a exigência hoje na Matola, província de Maputo, na cerimônia de encerramento do terceiro curso de formação inicial de administrador judicial adjunto do Tribunal Supremo, Fernando Sidumo.
2: Adelino Muxanga defende que os tribunais judiciais não devem ter falta de material para o seu funcionamento, cabendo aos administradores judiciais a provisão de meios visando melhor servir ao cidadão. O dirigente exorta por isso aos...
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6: 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Só ele também não ajuda.
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7: 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Mas andava o Nangante neste momento.
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12: Dente da Fundação Internacional para Sustentabilidade Ambiental e Territorial fundeu esta quinta-feira na Universidade Save em Gaza que Moçambique deve aproveitar a sua posição geoestratégica em relação a recursos hídricos para a transição energética e produção agrícola. João Moura refere que a água não é um inimigo, precisa apenas de ser regulada através de infraestruturas de retenção, a exemplo de barragens que, além da produção de energia elétrica de forma sustentável, pode ser usada na produção agrícola, criando impacto no desenvolvimento socioeconômico do país. Falando no 11º Congresso Internacional sobre a Sustentabilidade Ambiental e Territorial, o presidente da FISAT exemplifica que, no início deste ano, o país foi fustigado por cheias e inundações severas e atualmente está na iminência da seca por conta do fenômeno climático El Niño. João Moura sublinha que é olhando para estas duas realidades opostas que se desponta a necessidade do equilíbrio hídrico através do aproveitamento sustentável da água, que provoca cheias e passa para o mar e o país volta a enfrentar seca.
13: E quando houve grande quantidade de água, de precipitações, não conseguimos fazer uma reserva hídrica para, primeiro, com essas grandes barragens, reduzir a força da água para evitar destruição na parte do curso final. Basta ter reserva de água para o regadio. Moçambique precisa de uma agricultura muito mais tecnificada. E, além do mais, o regadio construir também uma rede de infraestruturas de canal. Além do mais, produção hidrelétrica, que é energia renovável, que é precisa para a transição energética.
12: Boaventura Mubai, um dos participantes na conferência, entende que a racionalização de recursos hídricos é aplicável, entretanto deve haver articulação elevada entre países na África Austral para a mitigação dos efeitos de eventos climáticos extremos.
14: É necessário um fortalecimento de uma união entre os países que compartilham os recursos hídricos transfronteiriços, no sentido de criarem medidas, sejam elas estruturais ou não, para tentar mitigar os eventos extremos.
12: Participaram no 11º Congresso Internacional sobre a Sustentabilidade Ambiental e Territorial de Maputo e Xungwene, estudantes e docentes locais, assim como investigadores de outros países de África, Europa e América Latina. De Xai-Xai, Francisco Nsimbini.
1: Saímos para Inhambane, onde a Eletricidade de Moçambique intensifica a inovação tecnológica e modernização dos serviços para garantir maior celeridade e qualidade no atendimento aos clientes. Detalhes por Efraim Macitela.
15: A estratégia passa pela expansão de canais digitais e de linhas diretas, reduzindo distâncias e tempo de resposta às solicitações dos utentes da rede elétrica. O diretor da Eletricidade de Moçambique na área de serviço ao cliente de Inhambane, Teoclésio Ruo, explica que a adoção destas ferramentas permite aproximar a empresa do cliente, assegurando a prestação de serviços com segurança e eficiência. Segundo Ho, o reforço dos canais tecnológicos e das linhas de piquete tem permitido responder com prontidão às denúncias de avarias e interrupções no fornecimento da energia elétrica.
16: As avarias reportadas através dos canais de atendimento são registradas e encaminhadas para as equipas operacionais responsáveis pela intervenção no terreno. Então, neste processo todo, temos um sistema de gestão de incidências em que, quando o cliente liga, a avaria é registrada e, em tempo real, localmente, em qualquer ponto, conseguimos entrar no sistema e encontramos.
15: Paralelamente, a empresa desenhou uma estratégia específica para garantir o acesso ao sistema pré-pago, o vulgo Credelec, nas zonas mais recônditas da província de Inhambane, que enfrentam limitações de cobertura da rede de telefonia móvel.
16: A diversificação dos pontos de venda constitui uma das soluções para aproximar os serviços aos clientes e reduzir, eventualmente, as distâncias percorridas. Ou seja, temos revendedores nos bairros que também ajudam a EDM nesta componente de venda de Credelec.
15: A Eletricidade de Moçambique reitera que o processo de modernização operacional prossegue em todos os distritos da província, de modo que nenhum cliente fique privado do acesso aos serviços da empresa. De Inhambane, Efraim Macitela.
1: Uma boa nova na província de Cabo Delgado, mais de 2 mil beneficiários do Instituto Nacional de Segurança Social no distrito de Anquabe deixam de percorrer longas distâncias para aceder ao serviço da instituição com a inauguração hoje de um posto de atendimento do INSS. Sumali Gilberto.
17: Com a entrada em funcionamento do empreendimento, os utentes de Anquabe deixam de percorrer mais de 50 quilômetros até Xiúri ou a cidade de Pemba para tratar de assuntos ligados às suas pensões e contribuições numa iniciativa que se enquadra na estratégia de expansão e modernização do INSS. O delegado provincial da instituição em Cabo Delgado, Xumar Selimani, apresentou o panorama dos utentes abrangidos nesta fase inicial.
18: O posto de atendimento de Anquabe, até neste momento, está a gerir cerca de 116 contribuintes. Com eles, mais de 2.100 beneficiários. Temos aqui inscritos, até este momento, cerca de 130 trabalhadores por conta própria. Estamos também a fazer gestão de cerca de 29 pensionistas.
17: Na mensagem apresentada pelo pensionista Bonifácio Abdala, os beneficiários destacaram que a abertura do posto põe fim ao sofrimento com as deslocações dispendiosas para o acesso aos serviços.
19: Durante muitos anos fomos obrigados a percorrer longas distâncias até ao distrito de Xure ou à cidade de Pemba. Hoje, passamos a dispor no nosso próprio distrito de instalações modernas, dignas.
17: O secretário de Estado na província Plácido Pereira sublinhou que o empreendimento aproxima os serviços públicos ao cidadão e anunciou a continuação do plano de expansão da rede para outros pontos, com vista a garantir a dignidade no atendimento aos utentes.
20: Atualmente, no quadro da política de expansão territorial e dos serviços de segurança social, estão em curso as obras de construção dos edifícios do INSS em Mocimboa da Praia, Palma e Moitumbe, prevendo-se para breve a inauguração da delegação do distrito de Macomia.
17: Com a inauguração do posto de atendimento de Anquabe, o Instituto Nacional de Segurança Social em Cabo Delgado passa a contar com 8 representações, incluindo delegações distritais, estando em curso a construção de edifícios em mais 4 distritos da província. A cerimônia de entrada em funcionamento das novas instalações contou com a presença de membros do governo provincial e distrital, líderes tradicionais e religiosos, representantes da sociedade civil e utentes locais. De Anquabe para a Rádio Moçambique, Sumali Gilberto.
1: Dos estúdios centrais em Maputo, a Rádio Moçambique transmite o último jornal. As Forças de Defesa e Segurança resgataram 3 das 11 pessoas raptadas no passado dia 3 de setembro no ataque terrorista ao posto administrativo de Maranjira, distrito de Maruba, no Niassa. Esse Natassane, em Lixinga.
21: Trata-se de um zimbabuiano, um sul-africano e um moçambicano raptados pelos terroristas durante o ataque a uma cotada naquele ponto do Niassa. O secretário de Estado do Niassa, Silva Livone, disse que o resgate dos 2 estrangeiros foi graças à colaboração das embaixadas destes países e da população local. O dirigente fez saber que neste momento decorrem trabalhos por parte das Forças de Defesa e Segurança, de modo a resgatar as outras 7 pessoas.
22: Estamos a trabalhar e oportunamente as Forças de Defesa e Segurança, mas também ao nível do Comando Conjunto, poderemos ter mais detalhes sobre o que é que efetivamente aconteceu. O mais importante é que, graças a Deus, estes 3 cidadãos, 1 moçambicano, 2 estrangeiros, já estão sob tanto liberdade, estão no convívio familiar.
21: Num outro desenvolvimento, o secretário de Estado do Niassa pede calma às famílias dos raptados, confiando no trabalho que está sendo feito pelas Forças de Defesa e Segurança.
22: O que nós pedimos é mais calma, mais paciência à nossa imprensa, mais calma, mais paciência à nossa população, ao nível do posto administrativo de Maranjira, e maior colaboração de qualquer segmento da sociedade moçambicana que puder nos ajudar para podermos naturalmente esclarecer esta situação.
21: Secretário de Estado no Niassa, Silva Livone, e o ponto de situação de resgate das vítimas raptadas pelos terroristas em Maranjira, distrito de Marupa, no dia 3 de setembro do ano em curso. Snatasani Lixinga.
1: 3 cidadãos moçambicanos regressaram ao país esta quinta-feira, dos 14 que tinham sido recrutados ilegalmente para a República Centro-Africana com promessa de emprego. Os pormenores desta notícia por Nelson Mainato em Chimoio.
23: Os cidadãos com 21 a 49 anos de idade dizem que inicialmente o acordo era para trabalhar na República Democrática do Congo, mas foram encaminhados para a República Centro-Africana. As fontes explicam que partiram de Moçambique a 19 de maio do ano em curso, com promessa de trabalhar numa empresa de exploração mineira, mediante salários que variam de 30 a 40 mil meticais. Após 1 mês de trabalho, alegam ter constatado um incumprimento no pagamento dos salários, situação que os levou a abandonar o emprego e a procurar apoio para regressar ao país.
24: Dia 23, é quando saímos da beira, quando chegamos em Etiópia, ele quando trocou, disse que não, agora não vamos para Congo, vamos para a República Centro-Africana. A minha profissão era para trabalhar com bomba. O outro trabalhava como operador, com máquina escavadeira. Aquele patrão nem trazia nome de empresa, nem empresa mesmo, não tem nome de empresa. Só que ele vinha com uma proposta que íamos trabalhar só lá.
25: No dia seguinte que a gente chegamos, a gente tendo dormido numa situação precária, começamos a reclamar. Nós primeiro recorremos vídeos que a gente lançamos no primeiro dia. A OIM, quando nos liga, também a querer saber onde a gente estávamos. E nós ficamos satisfeitos naquela altura, porque conseguimos ter uma chamada de casa. E aí fomos ao encontro dele e localizou-nos.
23: O porta-voz do Serviço Nacional de Migração de Manica, Abílio Mata, disse que o repatriamento contou com uma equipa multissetorial composta por autoridades migratórias, Serviço Nacional de Investigação Criminal, Procuradoria e a Organização Internacional de Migração. A fonte explicou que estão em curso trabalhos para localizar os restantes moçambicanos.
0: Esses cidadãos foram recrutados ilegalmente por um cidadão supostamente de nacionalidade chinesa. Partiram do território nacional no dia 19 de maio, através do Aeroporto Internacional da Beira. E chegado na Etiópia, o cidadão que supostamente os traficava mudou de ideia ou mudou de destino, alegando que iriam para a República Centro-Africana. Dos 14, sucedeu que somente um grupo de 3 estamos a receber hoje. Enquanto dizem eles que há uma parte de 4 que juntos saíram da mina até a cidade, mas que em algum momento descuidaram-se e ficaram na parte incerta. Mas as autoridades nacionais, assim como daquele país, estão a trabalhar no sentido de localizar os outros cidadãos nacionais que até este momento não se pode dizer onde que concretamente se encontram neste momento.
23: Os 3 repatriados deverão ser ouvidos pelas autoridades para o aprofundamento das investigações sobre a identidade do suposto recrutador ilegal e, posteriormente, encaminhados às zonas de origem para a reinserção social. Da cidade de Chimoio, Nelson Mainato.
1: Um navio de estudo da Marinha de Guerra russa está em águas moçambicanas para uma visita de intercâmbio e troca de experiências com a Marinha de Guerra de Moçambique. Os detalhes por Adérito Magaia.
2: Trata-se do Pericope, que iniciou a sua viagem no Mar Báltico e transporta cadetes de várias nacionalidades, incluindo moçambicanos em formação na Rússia. O comandante da missão russa, Vyacheslav Sitnik, destaca a importância da visita para o reforço da cooperação bilateral e o desenvolvimento das capacidades técnicas dos efetivos navais.
3: O navio escola da Marinha de Guerra da Federação da Rússia, Pericop, chegou ao porto de Maputo. Temos ao bordo cadetes de diferentes países. Nós saímos, começamos a nossa longa travessia, nosso longo percurso no Mar Báltico.
4: В том числе и курсанты Мозамбика, которые проходят обучение в Российской Федерации.
2: A bordo, os cadetes têm a oportunidade de consolidar conhecimentos e adquirir experiência prática na operação dos equipamentos e no funcionamento de uma embarcação militar. Por sua vez, o porta-voz da Marinha de Guerra de Moçambique, Raimundo Kiamus, considera a visita uma oportunidade para aprofundar conhecimentos em áreas fundamentais para a segurança e funcionamento dos navios, com destaque para a limitação de avarias.
5: Em relação à vinda do navio cá, temos preparado algumas áreas com particular destaque para a limitação de avarias, que é uma área muito técnica, que requer muita perícia no domínio da segurança do navio. Para além da limitação de avarias, também vamos abordar matérias relacionadas com a marinharia, que consiste no domínio do navio. Para além da marinharia, também vamos dar mais primazia à navegação e comunicação.
2: A visita do navio Pericop reforça as relações de cooperação entre Moçambique e a Rússia, contribuindo para a troca de experiências e aperfeiçoamento das capacidades técnicas da Marinha de Guerra moçambicana.
1: Um breve olhar à atualidade internacional. Mais de 20 milhões de pessoas podem ser afetadas pelo furacão Isaías, que agravou-se hoje para a categoria 3, com ventos de 195 km por hora e se aproxima da costa no sul dos Estados Unidos da América. O fenômeno, que acaba de se tornar um furacão de grande intensidade na escala Saffir-Simpson, poderá atingir a terra entre a noite de hoje e a madrugada de sábado, entre os estados norte-americanos do Alabama e da Flórida, que decretaram estado de emergência e ordens de evacuação nos condados costeiros do Golfo. O furacão passou a categoria 3 numa escala até 5. Música. Já no fim do último jornal, passamos para o tempo. A cidade pode chegar amanhã aos 36 graus centígrados de temperatura máxima, seguida por Maputo, Xai-Xai e Pemba com 31 graus, Beira, Quilimane, Nampula, 30, Inhambane e Chimoio, 29, Vilanculo e Lixinga, 28 graus centígrados de temperatura máxima. É o ponto final do último jornal, edição de sexta-feira, 9 de outubro de 2026. Recebe as despedidas de Jerónimo Amba na sonorização e Mohamed Gianni na edição e apresentação. Boa noite e bom fim de semana.
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